0: de cada estado.
1: E ainda, o governo do Brasil zera impostos de importação sobre compras internacionais, a chamada taxas das blusinhas.
2: O imposto vale para importação de produtos de até 50 dólares, cerca de 250 reais.
1: E você vai ouvir também prevenção e controle aos incêndios florestais.
2: Novos equipamentos foram entregues para reforçar a ação no Cerrado e Pantanal.
1: Um investimento de 150 milhões de reais do Fundo Amazônia, Gabriela Noronha.
3: Os equipamentos entregues vão fortalecer a atuação em áreas de difícil acesso e reduzir o tempo de resposta aos incêndios no Cerrado e Pantanal.
2: Hoje, na apresentação da Voz do Brasil, eu, Luciana Vasconcelos e Nazi Brum.
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2: Um plano para combater o crime no país.
1: O programa Brasil contra o Crime Organizado conta com investimentos e financiamentos que ultrapassam os 11 bilhões de reais.
2: Entre as ações previstas está a asfixia financeira do crime organizado para atingir fluxos ilícitos e lavagem de dinheiro.
4: O programa Brasil contra o Crime Organizado conta com quatro eixos. O primeiro mira a estrutura financeira das organizações criminosas, como, por exemplo, a lavagem de dinheiro. Para isso, o país vai ampliar as forças integradas de combate ao crime organizado, que farão operações interestaduais de alta complexidade, como explicou o secretário nacional de Segurança Pública, Francisco Veloso.
5: O crime organizado, diferente de outros tipos penais, tem um objetivo muito claro. Ele quer ter lucro. Para isso, nós temos as forças integradas de combate ao crime organizado em todos os estados. E nós vamos criar ficos nacionais. Abriremos em São Paulo, no Rio, no Nordeste, no Sul e no Norte.
4: Outro eixo busca melhorar a investigação de homicídios, com fortalecimento das polícias científicas, dos institutos médicos legais e da rede integrada de bancos de perfis genéticos. O último ponto busca desarticular o mercado ilegal que abastece as organizações criminosas, a partir do tráfico de armas, munições, acessórios e explosivos. O programa prevê a criação da Rede Nacional de Enfrentamento do Tráfico de Armas. O ministro da Justiça e Segurança Pública, Wellington Lima e Silva, ressaltou a importância da participação dos estados e municípios no trabalho conjunto.
6: É fundamental que cada um dos agentes de segurança aqui tome o plano como o seu. O programa é do Brasil. O programa não é só do governo federal. O programa é do Brasil e de cada um dos cidadãos para que nós possamos viver sem medo.
4: Presidente Lula destacou a união necessária para combater o crime organizado e disse que o plano vai devolver o Brasil aos brasileiros.
0: O território será devolvido ao povo brasileiro de cada cidade e de cada estado, para que a gente possa dizer ao mundo que muitas vezes o criminoso não é o pobre, não é o negro, não é o desempregado que está num bairro pobre. Muitas vezes o responsável está no andar de cima, engravatado, tomando uísque e zombando da nossa cara.
4: Para colocar o programa Brasil contra o Crime Organizado em prática, o governo prevê mais de R$1 bilhão em recursos diretos já em 2026. São quase 390 milhões para combater o fluxo de dinheiro ilegal, 330 milhões para reforçar presídios, 201 milhões para investigação de homicídios e 145 milhões para enfrentar o tráfico de armas. Além disso, será criado uma linha de crédito de 10 bilhões de reais para estados e municípios investirem em equipamentos, tecnologia e estrutura para as forças de segurança. Reportagem Márcia Fernandes.
1: E a gente segue falando sobre esse plano lançado hoje, mais especificamente sobre o eixo voltado às políticas penais.
2: Está prevista a criação do Centro Nacional de Inteligência Penal, além da aquisição de equipamentos, realização de operações nacionais e capacitação de servidores.
1: E para falar mais sobre o assunto, temos conosco ao vivo pela internet o secretário nacional de Políticas Penais, André Garcia. Boa noite, secretário.
7: Boa noite, Luciana. Boa noite, Nazi Brum. Boa noite a todos os nossos ouvintes.
1: Secretário, no que se refere às políticas penitenciárias, o que o senhor pode falar para a gente sobre as medidas que serão adotadas e os investimentos que serão feitos, inclusive em presídios estaduais?
7: Bem, o nosso programa ele teve uma premissa importante, que foi a orientação do presidente Lula e do ministro Wellington César, de também aproveitar o que vinha dando certo, experiências exitosas e programas do governo junto com os estados e o Distrito Federal, que já estavam funcionando.

0: funcionando e que precisavam de certa forma, de maior robustez e maior aporte financeiro. Essa premissa, por exemplo, foi a que regeu o eixo 1, que trata de asfixia financeira do crime organizado, e que teve como parâmetro a recente Operação Carbono Oculto, uma operação que foi realizada em parceria com a Receita Federal, Polícia Federal e o Estado de São Paulo, e foi muito exitosa porque atingiu fortemente a criminalidade organizada entranhada em instâncias de poder econômico que comumente não são atingidas em operações policiais. A mesma premissa nós usamos no sistema penitenciário, porque nós temos um modelo de excelência que é administrado pelo governo federal, que é o sistema penitenciário federal seguro, rígido, que permite um controle e monitoramento de diversas lideranças criminosas no nosso país. São cinco unidades, cinco presídios federais estão espalhados pelo país e são administrados pelo governo federal. E a nossa pretensão é, após identificadas as unidades, os presídios nos estados que precisavam, porque abrigavam lideranças criminosas locais, precisavam de uma elevação do padrão de segurança, foi exatamente isso. Elevar o padrão de segurança para protocolos, treinamentos, capacitações e, importante, equipamentos de segurança similares ao que nós aplicamos nos presídios federais. E assim, isolar lideranças criminosas e não permitir que essas lideranças impactem na segurança pública do cidadão e da cidadã brasileira.
1: Secretário, uma das estratégias, como o senhor falou, é isolar essas lideranças criminosas. E uma das ideias é interromper a comunicação entre esses detentos. Como que está previsto nesse plano?
0: Bem, há um conjunto de ações que tem esse objetivo. Primeiro, reforçar, robustecer os protocolos de segurança nessas unidades dos estados, treiná-los para aplicação de protocolos rígidos, semelhantes ao que são aplicados no sistema penitenciário federal. Não há incidência para que o nosso ouvinte, também quem está nos vendo aqui pelas redes sociais, não há incidência de celulares nem de objetos ilícitos nas penitenciárias federais. E nós queremos isso em todas as penitenciárias que nós escolhemos como mais sensíveis em todos os estados. Não queremos objetos ilícitos, não queremos celulares e não queremos nenhum tipo de droga ou arma branca ou qualquer outro tipo de artefato que seja utilizado contra os policiais penais, contra a sociedade. E essa foi a premissa, como eu disse, que foi implementada, que está sendo implementada, que será implementada com o nosso programa Brasil contra o Crime Organizado. Além do treinamento, nós vamos doar equipamentos que vão elevar o nível de segurança, treinar os policiais e servidores também para a utilização desses equipamentos. Por exemplo, eu posso dizer aqui drones modernos para vigilância, kits de varredura eletrônica que vão permitir levantar onde há aparelhos eletrônicos ligados ou desligados, celulares em presídios, identificar onde estão esses celulares e retirá-los das celas, se for o caso, aparelhos de raio-x, scanner corporais. E também o governo federal, de forma inédita, vai realizar a contratação de bloqueadores de celulares e vai, com essa contratação, disponibilizar para que os estados possam, nas unidades, aplicar essa tecnologia de silenciamento de comunicação. Então, além disso, nós vamos realizar operações programadas, que são operações voltadas para identificar esses equipamentos, esses aparelhos eletrônicos nessas unidades e retirá-las, que são as operações modo avião, que nós denominamos assim. Usamos um equipamento que permite o rastreamento de aparelhos eletrônicos, que são equipamentos nossos aqui da Secretaria Nacional de Políticas Penais e da Polícia Penal Federal, e também a Operação MUTI, que é a operação organizada com os estados para retirada desses celulares e de qualquer outro material ilícito que esteja nas prisões. Ou seja, vamos atuar com inteligência, equipamentos, treinamento e operações policiais intensas, de modo a não permitir que haja comunicação desses presídios, de indivíduos custodiados nesses presídios, para além dos muros das unidades penais.
2: Secretário, como é que vai funcionar esse Centro Nacional de Inteligência Penal? Ele vai ter ações integradas aí com todos os estados?
0: Exato, ele vai nos ajudar, inclusive, na coordenação dessas operações que hoje nós coordenamos aqui diretamente da Secretaria, as operações MUTI e modo avião, que são operações nacionais realizadas em diversos estados ao mesmo tempo. vai congregar também policiais penais das diversas polícias estaduais, vai permitir um maior fluxo de informações, num modelo muito semelhante ao que se chama de centro de fusão de informações, ou nos Estados Unidos conhecido como Fusion Centers, que são centros em que estão todas as agências policiais, no nosso caso, de todas as polícias, representantes de todas as polícias penais, inclusive a federal, que vão conviver, trocar informações, coordenar operações e dar um dinamismo maior às ações no ponto de vista nacional.
1: Então tá ótimo, secretário. É uma área muito importante e o governo está de olho nisso, então, né?
0: Exatamente, é uma área fundamental para a segurança pública do cidadão brasileiro, não é? É onde tudo começou, porque as organizações criminosas surgiram nos presídios e vão terminar porque a determinação do governo é essa: controlar e manter esses indivíduos isolados e não permitir que haja comunicação nem influência na vida do cidadão que vive fora dos muros dos presídios.
2: Bom, nós conversamos com André Garcia, secretário nacional de Política Penal. Secretário, muito obrigado pela entrevista à Voz do Brasil.
0: Eu que agradeço a oportunidade, estou aqui sempre à disposição de vocês e dos nossos ouvintes.
1: O período de seca está começando na região central do Brasil.
2: E com ele vem o maior número de ocorrências de incêndios florestais.
1: Viaturas e equipamentos que vão ajudar no combate ao fogo foram entregues hoje pelo governo federal.
2: Os investimentos são do Fundo Amazônia e, pela primeira vez, serão aplicados nos biomas Cerrado e Pantanal.
3: Caminhões especializados no combate a incêndios florestais, caminhonetes 4x4 equipadas, sopradores e aeronaves remotamente pilotadas. Os equipamentos entregues nesta terça-feira vão fortalecer a atuação em áreas de difícil acesso e reduzir o tempo de resposta aos incêndios no Cerrado e Pantanal. O investimento total de R$ 150 milhões de reais vem do Fundo Amazônia, administrado pelo Banco Nacional de Desenvolvimento Econômico e Social, BNDES. Segundo o ministro da Justiça e Segurança Pública, Wellington César Lima, esse é o maior investimento já realizado pelo governo federal para ampliar o combate aos incêndios florestais. O ministro destacou ainda que a entrega vai agilizar o trabalho de combate ao fogo.
4: Cada minuto reduzido no tempo de resposta significa menos destruição ambiental, menos prejuízo econômico e mais proteção para a população brasileira.
3: Os equipamentos vão beneficiar os corpos de bombeiros militares do Piauí, Bahia, Goiás, Minas Gerais, Mato Grosso do Sul e Distrito Federal, além da Força Nacional de Segurança Pública e Brigadas Florestais. A medida faz parte da Política Nacional de Manejo Integrado do Fogo, criada em 2024 e gerida pelo Ministério do Meio Ambiente e Mudança do Clima. O ministro da pasta, João Paulo Capobianco, lembrou que o governo também tem fortalecido do planejamento e alcançado bons resultados no combate aos incêndios florestais.
5: Atualmente, nós temos reuniões a cada 2 meses com os maiores meteorologistas do Brasil e do exterior para monitorar permanentemente os cenários de risco climático e de risco, portanto, de incêndios. Esse dado é traduzido em planejamento, é levado para a sala de situação e articula e organiza a ação do governo federal. Nós, em 2025, reduzimos a área queimada no Brasil inteiro em 39%.
3: Esse é o primeiro investimento do Fundo Amazônia em biomas fora da Amazônia Legal. O fundo, restituído em 2023, após 4 anos de paralisação, já aprovou mais de R$ 400 milhões de reais para apoiar os corpos de bombeiros de 9 estados da Amazônia Legal no combate a incêndios. Reportagem Gabriela Noronha.
1: O presidente Lula acaba de anunciar que zerou os impostos para compras de até US$ 50 sobre compras internacionais online, tributos que ficaram conhecidos como taxa das blusinhas.
2: Segundo o secretário executivo do Ministério da Fazenda, Rogério Seron, essa medida só pôde ser anunciada após o combate ao comércio ilegal.
6: Isso só foi possível depois de um avanço muito significativo para regularizar o setor. O contrabando, que era uma marca presente nesse setor, ele foi eliminado. Agora um setor regularizado e continuará regular vai poder usufruir dessa isenção, dessa zeragem de tributação sobre esses produtos. Isso vai beneficiar a população mais carente, mais pobre, que utiliza muito dessas plataformas para adquirir produtos que são muito importantes para o seu dia a dia.
1: A mudança será publicada em edição extra do Diário Oficial de hoje e já passa a valer a partir de amanhã.
2: Estudantes com dívidas no Fundo de Financiamento Estudantil, FIES, podem realizar a renegociação de débitos a partir de amanhã por meio do Desenrola FIES.
1: Os contratos em atraso poderão ser quitados com descontos de até 99% sobre o valor da dívida.
2: A expectativa é atender mais de 1 milhão de estudantes.
7: Pode participar do programa quem teve contrato firmado até 2017 e que estava na fase de pagamento em 4 de maio de 2026. A negociação pode ser feita até 31 de dezembro deste ano. A expectativa é que mais de 1 milhão de estudantes sejam beneficiados com refinanciamento. O Desenrola FIES faz parte do novo Desenrola Brasil, programa lançado pelo governo federal no início deste mês para reorganizar a vida financeira de milhões de brasileiros e ampliar o acesso ao crédito em melhores condições. A medida, no entanto, não prevê a utilização do FGTS para abatimento das dívidas, como acontece em outras renegociações do Desenrola Brasil. Outra vantagem é para os estudantes que mantêm os pagamentos em dia. O programa oferece a possibilidade de quitação integral do débito com 12% de desconto sobre o saldo devedor. Para facilitar o atendimento, todo o processo de renegociação será realizado pelos canais digitais do banco responsável pelo contrato. No portal do Ministério da Educação, foi publicada uma matéria com o passo a passo da renegociação. Acesse gov.br/mec e saiba mais. Reportagem Thalita Albuquerque.
2: E ainda sobre o Desenrola, mas desta vez para o agricultor familiar que está com as contas no vermelho.
1: O Desenrola Rural está a todo vapor com descontos de até 96% do valor da dívida.
2: A iniciativa quer melhorar a saúde financeira dos produtores rurais e facilitar o acesso ao crédito de olho na safra 2026-2027.
8: Nas praias de Tamandaré, no litoral do Pernambuco, Fabrício do Nascimento aprendeu a pescar com os avós e se dedica à atividade artesanal ao longo de 20 anos. Recentemente, decidiu aumentar a renda e investiu na criação de abelhas. Durante a pandemia, o novo negócio virou um problema e o que antes era investimento virou dívida, como relembra Fabrício.
9: E foi na época que eu comecei a tirar meu primeiro empréstimo, foi em torno de R$ 2.500. Tive uns problemas no decorrer da pandemia, não tive condições de pagar.
8: Foi só no ano passado que Fabrício conseguiu a tão esperada saúde financeira nos negócios. O produtor rural aderiu ao programa de renegociação de dívidas do governo do Brasil. Os descontos permitiram que ele limpasse o nome e pudesse sonhar alto.
9: Quitei essa dívida, investi na minha área da pesca e na área da apicultura. Eu estou querendo um investimento maior. Meu sonho é fazer minha agroindústria, para a produção de mel também.
8: O sonho de Fabrício e de outros agricultores rurais pode se tornar realidade com o novo Desenrola Rural. O programa permite renegociação e liquidação de débitos, com descontos que chegam até 96%, e atende quem tem débitos vinculados ao Programa Nacional de Fortalecimento da Agricultura Familiar, o PRONAF. Podem ser beneficiados agricultores familiares, assentados da reforma agrária, pescadores artesanais, povos e comunidades tradicionais e cooperativas da agricultura familiar. A expectativa é que os descontos ajudem os produtores a planejar a safra 2026-2027, como explica a ministra do Desenvolvimento Agrário e Agricultura Familiar, Fernanda Machiavelli.
10: Nós conseguimos, no âmbito do Desenrola Brasil, reabrir um Desenrola Rural. Agora, nessa nova rodada, nós de novo temos condições muito favoráveis para essa renegociação. São descontos bastante convidativos para conseguir promover essa regularização das dívidas dos agricultores familiares. Nós esperamos que a partir do Desenrola Rural, os agricultores familiares voltem a acessar o crédito do PRONAF, estejam na produção de alimentos, participando ativamente da ampliação da nossa safra 2026-2027.
8: A adesão ao Desenrola Rural pode ser feita até 20 de dezembro de 2026. Para as dívidas do PRONAF ou contratadas junto a instituições financeiras, a regularização deve ser feita diretamente nessas empresas. Se o débito estiver na dívida ativa da União, é possível limpar o nome diretamente no site do Regularize. Mais informações sobre o Desenrola Rural, acesse gov.br/MDA. Reportagem Edinaldo Júnior.
1: E hoje a ministra do Desenvolvimento Agrário e Agricultura Familiar, Fernanda Machiavelli, apresentou um balanço das ações voltadas ao setor.
2: Ela destacou as políticas voltadas às mulheres rurais, com a implementação de 110 mil quintais produtivos, que são espaços de produção diversificada de alimentos saudáveis, sementes e insumos, fundamentais para a soberania e a segurança alimentar.
1: A União Europeia retirou o Brasil da lista de países autorizados a exportar produtos de origem animal destinados ao consumo a partir de 3 de setembro.
2: Por meio de nota, o governo brasileiro informou que recebeu com surpresa a notícia e que tomará prontamente todas as medidas necessárias para reverter essa decisão.
1: O chefe da delegação do Brasil junto à União Europeia já tem reunião agendada para amanhã com as autoridades sanitárias do bloco.
2: O Brasil é o maior exportador do mundo de proteínas de origem animal e o principal fornecedor de produtos agrícolas ao mercado europeu.
1: Todas as informações sobre pré-natal, parto, puerpério, cuidados com o bebê, vacinação, alimentação, saúde mental e rede de apoio, tudo em um único lugar.
2: E agora disponível também pelo celular com mais praticidade e segurança.
1: É a nova caderneta brasileira da gestante, lançada hoje no Rio de Janeiro pelo ministro da Saúde, Alexandre Padilha.
11: Márcia Silva de Araújo, de Planaltina, no Distrito Federal, está grávida de 4 meses. É a sua terceira gestação, mas ela ainda toma todos os cuidados necessários nessa fase. As vacinas estão em dia e todo mês tem consulta de pré-natal.
12: Saio de uma, já tem outra no outro mês. E é um momento muito delicado, que a mãe tem que ser acompanhada, sim. Você está gerando um bebê, você tem que ter uma assistência da família e do posto de saúde. Eu acho muito importante.
11: Para facilitar e ampliar a organização de exames de pré-natal e dos cuidados com as mães e seus bebês, o Ministério da Saúde lançou nesta terça-feira a nova caderneta brasileira da gestante. A versão reformulada do documento reúne todas as informações da mulher desde a gravidez ao pós-parto. Outra novidade é que o conteúdo da caderneta agora vai estar integrado com o Meu SUS Digital. Tudo na palma da mão, para garantir um atendimento mais qualificado às gestantes, de acordo com o ministro da Saúde, Alexandre Padilha.
13: Nós temos 85% das equipes de saúde da família no Brasil inteiro que usam já o prontuário eletrônico do Ministério da Saúde. Então, a expectativa é que ele fique na mão da gestante, na mão dos profissionais de saúde, como se fosse a verdadeira bíblia da gestação, do cuidado das mulheres no nosso país.
11: O documento também traz informações de cidadania, como saúde mental, luto materno e parental e violência obstétrica. E tem espaço para registros específicos sobre o acompanhante, métodos de alívio da dor, posições para o parto, procedimentos a serem evitados e rede de apoio. Maria Silva de Araújo, do Início da Matéria, aprovou a novidade.
12: Vai melhorar bastante no sentido de facilitar a nossa vida. Hoje em dia também está sendo tudo digital. E aí eles vão passando do computador para o outro. Então, assim, é maravilhoso.
11: Além da versão digital, serão distribuídos 3 milhões e 200 mil exemplares da caderneta física em todo o Brasil. Reportagem Natália Koslick.
2: O acesso à caderneta brasileira da gestante é feito pelo aplicativo Meu SUS Digital, disponível para Android e iOS ou pela versão web da plataforma.
1: Estão abertas as inscrições para o Fórum Nacional da Rede de Parcerias, promovido pelo Ministério da Gestão e da Inovação em Serviços Públicos.
2: O evento busca aprimorar as políticas públicas e o impacto dos serviços na vida do cidadão, com mais de 240 painéis, palestras e oficinas.
1: O evento será realizado entre 9 e 11 de junho no Centro de Convenções Ulisses Guimarães, em Brasília.
2: As inscrições são gratuitas e podem ser feitas no endereço gov.br/rededeparcerias.
1: E essas foram as notícias do Governo do Brasil.
2: Uma realização da Secretaria de Comunicação Social da Presidência da República.
1: Com produção da empresa Brasil de Comunicação.
2: Fique agora com as notícias do Poder Judiciário e do Congresso Nacional. Uma boa noite.
1: Boa noite para você e até amanhã.
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16: STF pede novas providências de órgãos para aprimorar transparência das emendas parlamentares.
17: STJ afasta indenização do DPVAT em acidente ocorrido durante prática de crime.
16: Justiça do Trabalho registra mais de 600 mil casos de assédio moral.
17: Boa noite, eu sou Marcela Luiza.
16: E eu sou Marcelo Della Libera.
17: Supremo Tribunal Federal pede novas providências para reforçar a transparência e o controle sobre as emendas parlamentares.
16: A decisão é do ministro Flávio Dino e envolve órgãos de fiscalização do Senado, do governo de São Paulo e da Justiça Eleitoral. Carolina Chaves.
18: Na decisão, Flávio Dino pediu ao Tribunal de Contas da União informações sobre o funcionamento de um painel de acompanhamento das emendas parlamentares e cobrou esclarecimentos da Controladoria Geral da União sobre limitações na estrutura do órgão. O ministro também quer explicações do Senado sobre a possibilidade de ampliar regras contra nepotismo envolvendo suplentes de senadores e familiares. Já o governo de São Paulo deverá esclarecer suspeitas de acordo político relacionado à destinação de emendas de bancada federal. A decisão ainda determina que assembleias legislativas e a Câmara Legislativa do Distrito Federal comprovem a adaptação das regras locais ao modelo federal de execução das emendas. O relator também encaminhou ao Tribunal Superior Eleitoral e à Procuradoria-Geral Eleitoral pedidos de análise sobre possíveis riscos de uso irregular de emendas parlamentares em campanhas eleitorais.
17: A indenização do extinto seguro DPVAT não é devida se o acidente de trânsito ocorreu durante a prática de crime.
16: Esse posicionamento é do STJ. Fátima Uchoa.
19: Um homem roubou uma motocicleta com a qual, logo depois, sofreu acidente de trânsito. Ele pediu a indenização do seguro obrigatório DPVAT, que hoje está extinto, e a Justiça do Paraná determinou o pagamento. No entanto, a quarta turma do STJ deu provimento ao recurso especial da seguradora. Para a ministra relatora Isabel Galotti, a existência de conduta dolosa da vítima afasta a cobertura securitária quando o risco é deliberadamente provocado, como no caso do roubo de veículo com o uso da motocicleta subtraída.
17: Justiça do Trabalho registra mais de 600 mil casos de assédio moral.
16: O levantamento considerou o período de 2020 a 2025. William Nascimento.
20: Nos quatro primeiros meses de 2026, já foram formalizadas mais de 30 mil ações por assédio moral. Ele está no comentário constrangedor, na punição injusta, na intimidação, em situações que afetem a dignidade de quem trabalha e causem danos à saúde física e mental. E a empresa é responsável por atitudes como essa. Se não cuidar do ambiente de trabalho, pode responder por isso. E esse é o alerta do coordenador-geral do programa Trabalho Seguro, ministro Agra Belmonte. Investimento é prevenir. Custo é a empresa ter de pagar indenizações.
17: A partir do dia 15 de maio, pré-candidatos já podem começar a arrecadar dinheiro para financiar as campanhas das eleições gerais de 2026.
16: Um dos meios de arrecadação é por meio do financiamento coletivo, conhecido como vaquinha virtual. Estevam Furtado.
21: A vaquinha virtual já foi usada nas eleições de 2018, 2020, 2022 e 2024. O modelo, também chamado de crowdfunding, permite arrecadar recursos pela internet, por sites, aplicativos e plataformas digitais. As empresas que oferecem esse serviço precisam estar cadastradas e aprovadas pelo Tribunal Superior Eleitoral, além de serem contratadas antes por pré-candidatos ou partidos, conforme prevê a Lei das Eleições. A página sobre financiamento coletivo já está disponível no portal do TSE. Até agora, quatro empresas foram aprovadas para atuar nas eleições de outubro e outras duas estão com cadastro incompleto.
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17: Uma boa noite.
16: Boa noite.
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4: Eu sou Paula Groba e estes são os destaques de hoje do Jornal do Senado, que começa agora. Plenário aprova renovação automática da CNH para bons motoristas. Avança projeto que endurece punições para fraudes no mercado financeiro. Aprovadas regras mais rígidas para o fechamento de escolas rurais. Boa noite. Motoristas com bom histórico no trânsito garantiram mais facilidade para renovar a carteira de habilitação. O plenário aprovou hoje a medida provisória que permite a renovação automática da CNH para condutores inscritos no Registro Nacional Positivo de Condutores, cadastro que reúne quem não cometeu infrações de trânsito no período de 12 meses. Mas o texto aprovado pelo Congresso inclui ainda a necessidade de exame médico para a renovação. A proposta segue agora para a sanção presidencial. Os detalhes com o repórter Alexandre Campos.
22: Relator da medida provisória, quando o texto esteve na comissão mista, o senador Renan Filho, do MDB de Alagoas, afirmou que dificultar o acesso à CNH impede que muitas pessoas entrem no mercado de trabalho.
23: É por isso que o Brasil vive, de certa maneira, um apagão de motoristas de caminhão, especialmente os caminhões de grande porte. Porque a burocracia afugenta o jovem da primeira habilitação. E ao fazê-lo, afugenta também a formação de condutores profissionais.
22: A renovação automática da CNH deverá ser precedida de exames de aptidão física e mental. Essa exigência foi novidade, já que não constava no texto original da MP. Renan Filho acatou emenda para reintroduzir essa obrigatoriedade. De acordo com o texto aprovado, o motorista habilitado poderá optar pela CNH digital gratuita caso prefira não pagar pelo documento físico. A MP, que segue para sanção, ainda prevê a correção anual pelo IPCA dos valores referentes aos exames de aptidão física e mental e de avaliação psicológica a serem fixados nacionalmente pela União.
4: E brasileiros que sofrem com dores persistentes por meses ou até anos poderão ter atendimento mais especializado no SUS. O plenário aprovou um projeto que estabelece regras para o cuidado de pessoas com dor crônica na rede pública de saúde. A proposta garante atendimento integral aos pacientes e cria o Dia Nacional de Conscientização e Enfrentamento da Dor Crônica em 5 de julho. O texto segue para a sanção presidencial. Carros abandonados em ruas e terrenos públicos, além de prejudicarem a paisagem urbana, podem acumular água, atrair vetores de doenças e causar danos ao meio ambiente. E para enfrentar esse problema, a Comissão de Meio Ambiente aprovou um projeto que obriga os proprietários a retirar os veículos abandonados que representem risco à saúde pública ou ao meio ambiente. Os detalhes com Patrícia Oliveira.
24: O projeto do senador Confúcio Moura, do MDB de Rondônia, foi relatado pela senadora Tereza Cristina, do Progressistas de Mato Grosso do Sul. Ela alterou a lei do desmonte e o Código de Trânsito Brasileiro para acelerar o destino de carros apreendidos e não reclamados, por meio de leilões. Uma das novidades é a integração ao Sistema Nacional de Resíduos Sólidos para rastrear peças retiradas de veículos e combater o mercado ilegal. A ideia é priorizar a chamada economia circular. Antes de reciclar ou descartar um veículo, será obrigatório tentar reaproveitar peças e componentes em boas condições, como destacou a senadora Tereza Cristina.
25: Com isso, damos um passo concreto para reduzir impactos ambientais, organizar o setor e transformar passivos em oportunidades econômicas.
24: Empresas de desmontagem também terão de tratar corretamente fluidos e resíduos poluentes. O projeto segue para análise da Comissão de Assuntos Econômicos.
4: O senador Paulo Paim, do PT do Rio Grande do Sul, elogiou o programa Brasil contra o Crime Organizado, lançado pelo governo federal. Segundo ele, a iniciativa articula inteligência, integração entre os entes federativos e mais de 11 bilhões de reais em investimentos para o enfrentamento das facções criminosas. Paim destacou que o programa prevê ações contra a lavagem de dinheiro, o tráfico de drogas e o crime organizado nos presídios, além de medidas para aumentar a elucidação de homicídios. O senador também defendeu a importância de políticas sociais, educação e geração de emprego no combate à criminalidade.
3: O crime organizado não se combate apenas na ponta, no confronto direto. É preciso atingir suas estruturas, suas fontes de financiamento, sua capacidade de articulação e o seu poder de infiltração. Não basta prender executores, é preciso prender, mas também desmontar os esquemas de lavagem, recuperar ativos e cortar o fluxo ilícito que sustenta essas organizações.
4: Já o senador Espiridião Amin, do PP de Santa Catarina, criticou a decisão do ministro do STF, Alexandre de Moraes, que suspendeu a aplicação da lei da dosimetria até a análise do plenário da corte. Segundo o parlamentar, a medida representa interferência em uma decisão do Congresso Nacional. Amin também defendeu a revisão das penas aplicadas aos envolvidos nos atos de 8 de janeiro e afirmou que o Congresso deve avançar no debate sobre a anistia aos condenados.
5: Se ele acha que a lei é inconstitucional, ele tem que submeter imediatamente. Mas a lei entra em vigor. Quer dizer, agora o ônus da decisão do Supremo é do cidadão que foi beneficiado pela dosimetria. Quer dizer, a decisão soberana do Congresso fica condicionada ao despacho monocrático.
4: Dinheiro desviado, balanços maquiados e investidores enganados. Fraudes no mercado financeiro que podem causar prejuízos bilionários e abalar a confiança na economia passaram a ser alvo de regras mais duras no Senado. A Comissão de Assuntos Econômicos aprovou hoje um projeto que prevê a prisão para fraudes contábeis e a manipulação de informações que levem investidores ao erro no mercado de capitais. Os detalhes com a repórter Marcela Cunha.
6: A proposta da senadora Augusta Brito, do PT do Ceará, foi apresentada depois do caso das lojas americanas. O texto aprovado pune a fraude contábil, como alterar balanços, informar dados falsos ou esconder operações realizadas pela empresa. A pena prevista é de 2 a 6 anos de prisão e multa. O relator, senador Oriovisto Guimarães, do PSDB do Paraná, afirmou que o texto foi ajustado para deixar mais claro o que deve ser considerado crime, sem gerar insegurança jurídica no mercado de ações.
7: É preciso que essa legislação seja muito objetiva. Até porque nesse mercado de ações é impossível a qualquer administrador garantir resultados. Tá? É sempre uma dúvida. Mercado de ações você pode ganhar e você pode perder, no Brasil ou em qualquer lugar do mundo. Então nós precisamos tomar muito cuidado na tipificação desses crimes para não criar insegurança jurídica e para não criar mais ilusão ainda para o aplicador.
6: A proposta também prevê aumento da pena quando a fraude causar grandes prejuízos, atingir muitas vítimas ou abalar a confiança no sistema financeiro. Em caso de condenação, o responsável poderá ficar impedido de exercer atividade empresarial ou ocupar cargos de direção, conselho ou gerência. O projeto segue para a Comissão de Constituição e Justiça.
4: E o fechamento de escolas em áreas rurais, indígenas e quilombolas poderá ter regras mais rigorosas no país. O Senado aprovou um projeto que impede que decisões baseadas apenas em custos definam o encerramento dessas unidades. A proposta que segue para a sanção presidencial determina que o fechamento dessas escolas leve em conta não só os critérios econômicos, mas também o impacto social, cultural e as condições de acesso dos estudantes à educação. O repórter Rodrigo Rezende tem as informações.
9: A Comissão de Educação aprovou uma proposta apresentada pelo então senador Messias de Jesus, do Republicanos de Roraima, que cria normas para o fechamento de escolas rurais, indígenas e quilombolas. A relatora da proposta, senadora Jussara Lima, do PSD do Piauí, teve seu texto apresentado na comissão pela senadora Damaris Alves, do Republicanos do Distrito Federal. Ela destaca que o fechamento de uma escola não pode levar apenas em conta o aspecto econômico.
10: Assegurar que decisões dessa magnitude não sejam tomadas de forma discricionária ou baseadas unicamente em critérios, presidente, de eficiência econômica, sem a devida consideração dos impactos sociais, culturais e pedagógicos.
9: A proposta prevê que, em caso de necessidade de fechamento da escola, será assegurado à comunidade escolar o prazo de 1 ano para a solução dos problemas gerados pelo fechamento. Um dos itens que deverá ser observado é um estudo da distância a ser percorrida pelos alunos em uma possível nova escola. A proposta segue para a sanção presidencial.
4: Com trabalhos técnicos de Eliseu Caires, o Jornal do Senado fica por aqui. Acompanhe agora as notícias da Câmara dos Deputados. Boa noite e até amanhã.
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2: Deputados analisam política para enfrentar os efeitos da seca no semiárido.
8: Projeto suspende pagamento de financiamento agrícola devido ao El Niño.
2: Comissão aprova punição para casos de violência digital contra a mulher.
8: Boa noite. Comissão aprova punição para uso de IA em ações de violência contra a mulher. A repórter Maria Neves nos conta sobre os casos.
11: A Comissão de Constituição e Justiça da Câmara dos Deputados aprovou o projeto de lei que torna crime alterar ou criar fotos, vídeos e áudios com uso de inteligência artificial para praticar violência contra a mulher. Quem incorrer na prática ficará sujeito à reclusão de 2 a 4 anos, além de multa. De acordo com o novo tipo penal, é crime adulterar, criar, manipular ou produzir fotos, vídeos e áudios utilizando sistemas de inteligência artificial. Para que a conduta seja punida, a manipulação deve ter o intuito específico de causar constrangimento, humilhação, assédio ou ameaça à mulher no contexto de violência doméstica e familiar. O relator, deputado pastor Marco Feliciano, do PL de São Paulo, destacou que a violência digital, ao distorcer a realidade e promover humilhações, assédios e ameaças, aumentam a vulnerabilidade das vítimas, causando danos emocionais e sociais.
12: Esse tipo de violência digital, que muitas vezes ocorre paralelamente a agressões físicas ou psicológicas tradicionais, amplifica o controle e o abuso sobre as mulheres, dificultando ainda mais o processo de superação e denúncia. É fundamental que a legislação avance na mesma velocidade que as tecnologias, garantindo que crimes cometidos por meio de inteligência artificial sejam tipificados e punidos de maneira adequada.
11: Ao apresentar o projeto, o deputado Fred Linhares, do Republicanos do Distrito Federal, também argumentou que a rápida evolução tecnológica possibilita a criação e a disseminação de conteúdos falsos e prejudiciais que aumentam ainda mais a vulnerabilidade das mulheres e agravam o impacto psicológico e social para as vítimas. A proposta, que torna crime alterar ou criar fotos, vídeos e áudios com o uso de inteligência artificial para praticar violência contra a mulher, ainda terá de ser votada pelo plenário. Da Rádio Câmara de Brasília, Maria Neves.
1: Justiça.
2: Silvio Antônio, do PL do Maranhão, defende proposta de sua autoria voltada à imparcialidade do judiciário que determina uma quarentena para políticos que desejem ocupar cargos na magistratura. Para ele, os postos não podem ser utilizados como recompensas partidárias.
8: Silvio Antônio sustenta que o cidadão que necessita da justiça deve ser julgado com isenção e ser resguardado de decisões orientadas por agendas políticas e ideológicas. Ele entende que atualmente muitos representantes do judiciário têm desrespeitado essa determinação constitucional.
2: O pessoal entrou com uma ação direta de inconstitucionalidade no STF contra a redução de penas aos envolvidos nos atos de 8 de janeiro. Chico Alencar, do Rio de Janeiro, alega que a sessão do Congresso que derrubou o veto presidencial à matéria teve irregularidades.
8: Chico Alencar alega que qualquer anistia deve ser precedida de um debate com a população. Ele sustenta ainda que não houve arrependimento dos acusados para justificar o perdão e que a punição é necessária para proteger a democracia e garantir a ética na política nacional.
2: Sérgio Turra, do PP do Rio Grande do Sul, critica a decisão do STF que suspendeu a chamada Lei da Dosimetria, recentemente aprovada pelo Congresso Nacional. Ele afirma que a medida desrespeita a decisão da Câmara e do Senado.
8: Sérgio Turra pede abertura de processo de impeachment contra o ministro Alexandre de Moraes. Ele argumenta que o caso compromete a independência harmônica entre os poderes por invadir as competências do Legislativo.
1: Relações Exteriores.
2: Luiz Lima, do Novo, do Rio de Janeiro, critica a participação de brasileiros em uma embarcação interceptada por Israel próximo a Gaza. O deputado afirma que a missão tem caráter de propaganda política favorável ao Hamas e não de ajuda humanitária à população palestina.
8: Luiz Lima questiona a incoerência de grupos que se colocam como defensores de causas internacionais, mas não enfrentam a violência no Brasil. Para ele, ao libertar os brasileiros, Israel age com mais senso de justiça do que o STF, no caso dos condenados pelo 8 de janeiro.
1: Política.
2: De acordo com o Marcon, do PT do Rio Grande do Sul, recentes operações da Polícia Federal indicam o envolvimento de lideranças da oposição no escândalo do Banco Master. O deputado critica a articulação de projetos que, segundo ele, beneficiavam instituições financeiras com recursos públicos.
8: Na visão de Marcon, partidos de oposição priorizam interesses do setor financeiro em detrimento de pautas trabalhistas, como o fim da jornada 6x1. O deputado defende o aprofundamento das investigações sobre a atuação de agentes políticos no caso.
1: Segurança Pública.
2: Reginaldo Lopes, do PT de Minas Gerais, elogia o lançamento do programa Brasil contra o Crime Organizado. O parlamentar lembra que o governo federal já encaminhou ao Congresso propostas de combate às facções criminosas e de integração das forças de segurança pública.
8: Reginaldo Lopes informa que o governo prevê investimentos de 11 bilhões de reais em ações de segurança. O deputado também destaca operações da Polícia Federal para enfraquecer financeiramente grupos ligados ao crime organizado.
2: Alexandre Lindenmaier, do PT do Rio Grande do Sul, classifica como histórica a criação do Programa Nacional de Combate ao Crime Organizado, lançado pelo governo federal. Ele elogia a articulação entre União, estados e municípios, além dos investimentos previstos para o setor.
8: Na visão de Alexandre Lindenmaier, o programa prioriza o combate ao financiamento do crime, ao tráfico ilegal de armas e à atuação de facções dentro dos presídios. Segundo ele, a proposta também amplia o controle nas unidades prisionais e fortalece as ações de inteligência.
2: Paulão, do PT de Alagoas, cumprimenta o Poder Executivo pelo lançamento do programa Brasil contra o Crime Organizado. A iniciativa prevê investimentos de 11 bilhões de reais para atacar o poder financeiro de facções criminosas em todo o país.
8: Paulão cita relações entre grupos criminosos, banqueiros e refinarias, como exemplo de ligações a serem asfixiadas pelo programa. Para ele, a presença de autoridades dos três poderes na cerimônia de lançamento demonstra a união de esforços em torno da solução para o problema.
2: Patrus Ananias, do PT de Minas Gerais, critica a proposta que permite ao trabalhador usar recursos do FGTS para comprar armas de fogo e munições. O parlamentar defende o fortalecimento de políticas públicas de proteção à população, em vez de ações que ampliem o acesso a armamentos.
8: Patrus Ananias afirma que o enfrentamento da violência deve priorizar a estruturação das polícias, o controle de fronteiras e a luta contra o crime organizado. Na opinião do congressista, o uso de recursos do FGTS para a compra de armas não contribui para a redução dos homicídios no país.
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1: Meio Ambiente.
2: Avança nas comissões da Câmara a proposta que cria uma política para enfrentar os efeitos da seca no semiárido. A repórter Sofia Peçanha tem informações sobre o tema.
14: A Comissão de Meio Ambiente da Câmara dos Deputados aprovou o projeto que institui a política de convivência com a seca nordestina. A proposta prevê diretrizes para enfrentar os impactos da seca no semiárido brasileiro, por meio de ações como sistemas de monitoramento, planos de emergência para estados e municípios e investimentos em abastecimento de água. O texto destaca que a seca é um fenômeno natural e previsível da região, e por isso deve ser tratada com planejamento contínuo por parte do poder público. Entre os objetivos da política estão garantir acesso à água e alimentação, reduzir desigualdades sociais e econômicas, estimular geração de renda, fortalecer a agricultura adaptada ao clima semiárido e promover a recuperação da caatinga. O relator da proposta na comissão, o deputado Fernando Mineiro, do PT do Rio Grande do Norte, destacou a necessidade de integrar políticas públicas já existentes e fortalecer a atuação conjunta entre União, estados e municípios.
18: O que nós fizemos foi adequar os termos, o projeto, a toda uma política da questão do semiárido, a caatinga. Nós precisamos chamar a atenção e criar mecanismos como o projeto, como o substitutivo que apresentamos, determina. É preciso integrar as ações. Nós temos uma questão grave no Brasil, que é a invisibilidade, digamos assim, do que acontece na Caatinga.
14: A proposta também institui três programas nacionais: o Programa de Segurança Hídrica do Semiárido, voltado à ampliação do abastecimento de água, o Programa Semiárido Produtor de Energia, que incentiva a geração de energia solar, e o Programa de Preservação, Regeneração e Uso Sustentável da Caatinga. O projeto estabelece ainda a meta de preservar pelo menos 17% da Caatinga por meio de unidades de conservação de proteção integral, no prazo de 5 anos, além de contar com incentivo ao pagamento por serviços ambientais e a projetos de crédito de carbono, com prioridade para a inclusão de pequenos produtores e comunidades locais. Para o deputado Fernando Mineiro, as medidas previstas no texto ajudam a estruturar uma política pública permanente para o semiárido brasileiro.
18: O PL conforma uma agenda coerente com a necessidade de previsibilidade climática, integração federativa e proteção de populações vulneráveis.
14: A autora da proposta, a deputada Isa Arruda, do MDB de Pernambuco, afirma que o semiárido brasileiro concentra cerca de 22 milhões de pessoas e enfrenta problemas históricos relacionados à pobreza, ao acesso à água e à vulnerabilidade climática. Ela destaca que a política pretende estimular o desenvolvimento sustentável do semiárido e ampliar a preparação das comunidades para enfrentar períodos prolongados de estiagem. Agora, a proposta que institui a política de convivência com a seca nordestina aguarda análise da Comissão de Finanças e Tributação. Da Rádio Câmara de Brasília, Sofia Peçanha.
1: Desenvolvimento Regional.
8: Bebeto, do PP do Rio de Janeiro, faz uma prestação de contas do seu mandato e destaca o envio de recursos para São João de Meriti. Segundo ele, as verbas foram destinadas principalmente às áreas de saúde, infraestrutura e equipamentos públicos do município.
2: O parlamentar também menciona investimentos em espaços esportivos, reforço da segurança pública e melhorias na mobilidade urbana da Baixada Fluminense. De acordo com Bebeto, as ações buscam ampliar a qualidade dos serviços e a infraestrutura local.
8: Hildo Rocha, do MDB, enaltece o legado de José Sarney à frente do governo do Maranhão. Na avaliação do deputado, a gestão do político foi marcada por obras estruturantes que impulsionaram o desenvolvimento urbano e econômico, principalmente da capital São Luís.
2: O deputado também ressalta iniciativas voltadas à educação durante o período. De acordo com Hildo Rocha, a implantação de ensino mediado por televisão e a ampliação da rede escolar contribuíram para aumentar o acesso dos jovens maranhenses à educação.
8: Albuquerque, do Republicanos, cumprimenta a atual gestão de Roraima. Ele destaca ações urgentes na área de saúde e segurança para recuperar a dignidade da população e a assinatura da progressão de perto de 1.700 servidores aguardada desde 2022.
2: O deputado ressalta ainda a regularização de salários atrasados e a nomeação de comandantes mulheres na polícia para priorizar o combate à violência de gênero. Albuquerque elogia ainda a iniciativa de colocar a aeronave oficial para atender emergências de saúde e de segurança.
1: Transportes.
8: Charles Fernandes, do PSD da Bahia, cobra do governo federal a retomada das obras da ferrovia Oeste-Leste, especialmente no trecho entre Caetité e Oeste Baiano. O deputado afirma que a paralisação compromete investimentos já feitos há quase 20 anos, sem resultado concreto para a população.
2: Charles Fernandes ressalta que a ferrovia é essencial para escoar a produção agrícola do oeste da Bahia até o Porto Sul, no litoral do estado. Ele avalia que a redução de dependência do transporte por caminhões pode ampliar o desenvolvimento econômico na região.
1: Agricultura.
8: Heitor Fu, do PSD, manifesta apoio aos produtores de tabaco do sul do país e repercute protestos realizados no Rio Grande do Sul. O deputado afirma que os agricultores enfrentam dificuldades com a classificação do produto, redução de preços e altos custos de produção.
2: Ele critica ainda medidas que, em sua visão, penalizam o setor produtivo do tabaco e cobra mais atuação da vigilância sanitária sobre a circulação de cigarros eletrônicos. Para Heitor Chu, a falta de controle sobre esses produtos também amplia riscos à saúde e fortalece o mercado ilegal.
8: Proposta de Dr. Flávio, do PL do Rio de Janeiro, pretende simplificar a comercialização de alimentos artesanais fora dos limites municipais. Para tanto, ele sugere padronizar a fiscalização entre os diferentes órgãos e unificar as licenças no selo de inspeção municipal.
15: E o selo de inspeção municipal, se ele for bem inspecionado na cidade, o mesmo profissional que faz a inspeção, ele vai fazer também a nível estadual e a nível federal. E cabe ao Ministério da Agricultura, o MAPA, essa autorização para que esse produto possa ser comercializado fora do seu município. Então, o que a gente quer hoje é simplificar que o nosso pequeno e médio produtor, produtor artesanal, que já herdou da sua família essa produção, ele consiga comercializar o seu produto. O Brasil hoje tem mais de 5.600 municípios e quase todos eles têm agricultura familiar e o produtor artesanal. Então, esse projeto só é um parágrafo na lei que autorize o nosso pequeno e médio produtor a comercializar o seu produto em municípios vizinhos.
2: De acordo com o Dr. Flávio, a escolha por um único selo vai impedir a apreensão e descarte de alimentos seguros para consumo ocasionados por entraves burocráticos. Ele pondera ainda que o texto incentiva investimentos em servidores locais para suprir a carência de fiscais sanitários.
8: Zé Neto, do PT da Bahia, celebra a aprovação pela Câmara da suspensão da importação de cacau da Costa do Marfim. Segundo ele, a medida busca proteger a produção nacional, especialmente nos estados da Bahia e do Pará, diante de riscos sanitários para o setor.
2: O parlamentar também destaca a articulação política em torno do projeto de sua autoria que barra a importação de cacau africano. Zé Neto argumenta que a proposta representa uma defesa da cadeia produtiva do cacau e da agricultura familiar brasileira.
1: Comissões.
8: Comissão aprova projeto que suspende pagamentos de financiamentos agrícolas por causa dos efeitos do El Niño. A repórter Silvia Munhato explica a medida que foi estendida para todo o país.
16: A Comissão de Agricultura da Câmara dos Deputados aprovou o projeto que suspende por 3 anos o pagamento de empréstimos agropecuários por produtores afetados pelo fenômeno climático El Niño. O El Niño é um fenômeno climático caracterizado pelo aquecimento anormal e persistente da superfície do Oceano Pacífico, na linha do Equador. O texto lista 9 tipos de programas de financiamento que só deverão ter os pagamentos retomados 1 ano após o fim da suspensão e em 3 parcelas anuais. O projeto original do deputado Léo Prates, do Republicanos da Bahia, citava apenas a região conhecida como Mato Piba, formada pelos estados do Maranhão, Tocantins, Piauí e Bahia. Mas o relator, deputado Coronel Meira, do PL de Pernambuco, estendeu a proteção aos atingidos em todo o país.
17: Considerando o caráter nacional e dinâmico dos efeitos do El Niño, mostra-se mais adequado e justo estender a abrangência da medida a todos os produtores rurais dos estados atingidos por estiagens severas, chuvas extremas e outros eventos correlatos e relacionados ao referido fenômeno.
16: A proposta que suspende pagamentos de empréstimos de produtores rurais afetados pelo El Niño será analisada agora pelas Comissões de Finanças e Tributação e de Constituição e Justiça. Da Rádio Câmara de Brasília, Silvia Minhato.
1: Saúde.
2: Geraldo Rezende, do União de Mato Grosso do Sul, alerta para o surto de chikungunya nas aldeias Jaguapiru e Bororó, em Dourados. Ele informa que viabilizou a construção de novas unidades de saúde, a entrega de 300 novas casas para as famílias e a licitação de uma nova rede de abastecimento de água.
19: Nós conseguimos colocar uma emenda para a licitação acontecer mais rápido possível para iniciar uma construção de nova captação, reservação e distribuição de água na reserva indígena Dourados. É uma cinte. A gente verificar que crianças com 7, 8 anos carregando lata de 20 litros de água barrenta e de pessoas idosas com 80, 100 anos carregando lata de água de 20 litros, água inclusive inapropriada para consumo.
8: Na visão de Geraldo Rezende, uma nova rede de abastecimento de água é fundamental para reduzir a mortalidade infantil e de idosos. O parlamentar também anuncia a construção de 2 novas creches, como parte do esforço para reverter a vulnerabilidade social na reserva.
2: Ana Paula Lima, do PT de Santa Catarina, registra o Dia Internacional da Enfermagem e cita a abertura da Semana Brasileira de Enfermagem na Câmara dos Deputados. A parlamentar ressalta a importância da categoria para o funcionamento do Sistema Único de Saúde.
8: Ana Paula Lima também defende melhores condições de trabalho para enfermeiros, técnicos e auxiliares de enfermagem. Ela cita a mobilização da categoria pela aprovação da PEC, que vincula o piso salarial nacional à jornada de 30 horas semanais.
2: Termina agora o Jornal Câmara dos Deputados, com trabalhos técnicos de Everson Urani e apresentação de Márcio Aquiles Sardi e José Carlos Andrade. Uma ótima noite para você.
8: Boa noite, a Voz do Brasil volta amanhã.
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Está começando pela nossa rádio Subdifusora FM 94,5, o programa Quando Sertão Fala. Programa que apresentamos diariamente no horário das 5 às 7 horas da manhã, com produção e apresentação do Caboclo de Vicente, Fico Nós da Missão São Miguel Rafinha. Direção geral, nosso competentíssimo diretor Tutebrão. 5 horas e 1 minuto, gente. 5 e 1, dia 13 de maio de 2026. Madrugada fria, bastante fria. Temperatura de ontem mesmo, mas nós, graças a Deus, estamos aqui com você para mais um programa. Eu quero mandar um bom dia bem carinhoso a todos vocês da cidade, do campo, toda a região que estão ligados com a nossa subdivisora. Um bom dia ao nosso técnico São Miguel Rafinha. E quero agradecer as pessoas que já ligaram para nós aqui, mais do Carmo, tudo que ligaram aí. E hoje não esqueça, hoje é dia 13 de maio, dia de Nossa Senhora de Fátima. Dia de Nossa Senhora de Fátima, dia 13 de maio. E às 5 horas e 1 minuto e meio, vamos derrubar primeiro o programa, mandar para o Edu Carmo, já que ligou para nós aqui, para todos vocês que ligaram para nós aqui, para todos os ouvintes que ligaram com nós, vai modão. Para começar, trio Prada Dura, as Andorinhas.

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1: Cinco horas e cinco minutão, cinco e cinco, em cima do brinco, hein? E você que vai encarar o mundão daqui a pouco aí com esse clima, com essa temperatura aí, se é previndo, companheiro. Se é previndo que o negócio tá de encolher o canivete, hein? O negócio tá bravo, hein? Eu quero mandar um bom dia pro nosso amigo que começa mais cedo trabalhar, alguns de manhã trabalhando. Padeiro, leiteiro, confeiteiro, para todos vocês que estão se mexendo, nosso bom dia. E para todos os nossos amigos da Polícia Militar, Polícia Rodoviária, Polícia Civil, Vigia Noturno, Corpo Bombeiro, nossos irmãos Cavalaria, nossa Guarda Municipal, nossos amigos agentes penitenciários lá para o Paulo, para todos vocês da segurança, nosso bom dia. E para os nossos amigos que estão trabalhando na área da saúde, prendeiro do posto de gasolina, balconista, taxista, motorista de ônibus, para todos vocês que estão botando em todo tipo de função, ganhando o orçamento do povo de cada dia, o nosso sincero bom dia. 5 horas e 6 minutos já vai mais um modão, gente. Quando aqui é rápido, já tem no começo. Hein? Essa modona eu quero mandar para o marido do Carmo, que ligou para nós aqui da Vila Seu Tempo, lá para o Mordoso, lá, Ana Paula Mendes, a moça do Sargadinho, a filha do marido do Carmo. Quero mandar lá no bairro Chapezinho Vermelho, em Burila, para a Sueli, quando é que é loira, para o Paulo. Sueli está fazendo um virado, dá para encarar daqui a pouco, 7 horas, o mundão também. Um abração para a Sueli, o Paulo, e um bom dia para todos vocês aí. E vai para todos os ouvintes que estão sintonizados com o nosso professor Modão de Paulo e Paulino. Hora certa.

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1: Cinco horas, 9 minutos e meio, gente. Vai dando devagarinho o relógio, né? Quero mandar um bom dia à nossa amiga da Vila Rosa, para Dona Doracina Vieira da Silva, toda a família, para Inês, Luiz, primo da Dilma, e lá na cidade de São de Pirapora, lá para o Rogério Leite, também toda a família. Lá do Sul, lá para o Zé Pinguim, também toda a família, um abração para o Zé, companheirão também. E quero mandar um bom dia para no bar Gilbran, lá no Gilbran Bar, lá no Nova Itapininga, lá porque ele era da viola, sua mãe era o Zé Gilbran, grande violeiro, grande companheirão também, o Guerra lá no Jardim Mesquita, toda a família, Maradona, Sérgio no Jardim Fogás, e para todos os nossos amigos da Padaria Conquista, no Jardim Itália, lá para o Luizinho Cabeleira, toda a rapaziada que estão caprichando uma broa para nós aí, nosso bom dia, e na Panificadora Avenida, no todo o bar, dá para o Rogério Luiz, toda a rapaziada que estão caprichando um pilãozão federal para nós aí, e pro Carlos Eduardo e toda a família na rua Jorge Rosa, Nilton Peixoto, toda a família, toda a equipe dele no Comercial Peixoto, meu companheirão. E para Dona Cida Cerola, de São João, nascida toda a família, bairro do Bernardo, de Tio Neva, Maria Elva, Silveira, Nercio, Sardinha, o Gé, todo o pessoal do Bernardo, Bocói, Cuitelo aí na segunda. E no bairro dos Claros, para Cidinha Antônio, para Nabiano, para Batista, Nabiano está na Vila Mazei, toda a família aí na Cidinha. Pedrão no Moquém, que está tendo leite para fazer um queijo para nós lá. Deus está vendo, né? Com esse frio, hein? E para o Severino, que está desaparecido, está sumido. Severino da Rua Vermelha está desaparecido, sumido também. O que aconteceu com o Severino? Para todos vocês, nosso bom dia. 5h11, é mais um modão para todos vocês aí, gente. Vamos trazer um Tonique Tinoco na Raizona, lá para o Rubro Cafezal, João Nerrinho, Rei do Gatilho. Rubro Cafezal, lá para o Cuiarão no Monte Santo, o Lazinho Cuiar também, todo o pessoal da Raizona vai ao modão. Tonique Tinoco, violeiro,

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1: Cinco horas, 14 minutos e meio, rapaziada. Quero mandar um bom dia pro nosso amigo lá do bairro da Varginha, em Sarapuí, lá, o Gabriel Chupeta. Gabriel Chupeta e toda a família, o Rei do Mel lá. Um abração para todos vocês aí, Gabriel. Quero mandar um bom dia pro Márcio Nicoleta, também da família. Tá ligadão, um abração pro Márcio Nicoleta. Lá pro Dona São Moisés, do Nascida, no bairro do Cambuí, lá da comunidade do Bom Pastor também. Bom dia para todos vocês aí. Quero mandar um bom dia pra Lúcia e o Paulo lá no bairro Cercadinho, perto do Carvão. Um abração para Lúcia e o Paulo. Muito obrigado pela audiência do nosso programa. E quero mandar um bom dia lá na Vila Brunella, pro Dona Helena de Pátio, Constantino Arruda. Toda a família, para todos vocês, nosso bom dia, pro Dona Helena. E pro Luiz Carlos Feliciano lá no Pacaembu 3, Jardim no Vale São Fernando. Abração para todos vocês aí. Quero mandar um bom dia pro Miguel também, no Posto Arciata, na Vila Jardim Vila Vista, por aí. O Miguel, todo o pessoal do Posto Arciata, da Fazenda Boi Gordo. Para todos vocês do pedaço aí, nosso bom dia. 5:15, hora passa, hein, gente. Quero mandar um bom dia ao nosso amigo Gramadão lá pro Darcy de Lima, companheirão. O Rei da Melancia, abração da Cidade Lima, da Cimar, todo o pessoal da região do Gramadão. E nosso bom dia. 5:16, já vou trazer outra música com nós aqui, é rápido. Vamos trazer para cantar e para toda a rapaziada da roça, para todo você que planta o feijão para nós comer na roça aí, mundão, meu Deus, aí vamos trazer uma dona antiga com Zirizalo, a Grande Esperança.

5h20, 5h20. Quero mandar um bom dia ao nosso amigo do bairro Pão de Prata, na esquina da Doviara, pro Nego. Pro Nego, pro Cenoura, pro Cenourinha, pro Cenourão, pro João Guilherme. Toda a família do Cenoura com o Nego, nosso bom dia. E pra rapaziada que estão sargando o beijo e moendo a guela aí. O Zé Luque, o Coquinho, o Palão da Paca, o Gelé, Zé Galinho, o Brinjela, o Toninho Correia, o Cateto, que levou o sargadinho pra rapaziada aí. O Correia Velho, o Mala Preta, o Carlão da Paca. E tem gente aí que acaba mais. E essa hora, 5 horas, o café já tá fervendo o bolo, né? Um bom dia para todos vocês aí. E quero mandar um bom dia ao nosso amigo Jardim Brasil, lá para Dona Maria. Dona Maria, São João, Davi, Alina, Gabriela, o Paulo Lopes, o pessoal do Jardim Maricola, está passando a Carrel, está nessa Carrel, os pais dela, o seu Benedito e a Dona Maria Aparecida Carrel, toda a família da Sandra. E para todos vocês que estão sempre ligados com nós, que firme nos dia da nossa programação, nosso bom dia. Já são 5h21, agora passa, já 5h21, quero mandar um bom dia para a Grazi também, que trabalha na Ita Cosmético, para a Grazi e os filhos dela, a Ana Beatriz, a Bianca, o Samuel, toda a família da Grazi também, nosso bom dia. E vamos derrubando música, gente. Vamos trazer para cantar para vocês aí uma Madonna aí para todos vocês que estão participando aí, com Gino e Geno, lá para o delegado da Conceição, lá o Dr. Carlos, todos apaixonados, vai o Madão, Gino e Geno. Apaixonado por...

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1: Cinco horas, 25 minutos e meio. Quero mandar um dia ao nosso amigo Sabiamundo, lá pro Pacheco, na fazenda, sua família. Não tem um leite, fazer um queijo pra nós aí. E podia ser o do meio verde, grande companheirão. Dirceu era rapaziada dele, João Vitor, Leandro, Rafael, Corleano, sua família, Dirceu, nosso bom dia. Dá pro outro Fernando, gente boa, também Américo Curtado, pro dono Vicentino, toda a família do Américo, também nosso bom dia, pro nosso amigo Ano, no fundão, Sabiamundo, lá pra Maria Lourdes Correia, Dirceu, Tatu, Ana, Tatu que foi embora, né, Maria? E vai ir embora. Todos vocês, por Deus, Carelo, Luiz Carelo, que ligaram para nós aqui. Para todos vocês do Sabiaúna e região, aí o nosso bom dia. São 5h26, trazer mais um modão para o encerrado da primeira hora do programa, gente. Para todos vocês que estão vindo na audiência, trazer um modão que eu nunca toquei aqui, com o Rick Renner, Casa de Caboclo.

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1: Cinco horas e 35 minutos, rapaziada. 5h35, quero mandar um dia ao nosso amigo da Olho d'Água. E nós temos uma notícia triste para dar. Ontem nós perdemos um grande companheirão, o João do Caibro. Deus que dê consolo para a família, nosso sentimento, e dê um bom lugar para o saudoso João do Caibro já. Fazer o quê, né? Deus sabe o que faz, né, gente? Perdemos o João do Caibro ontem. E quero mandar um bom dia para o Rubro Capesal, o João de Ringo, o Rei do Gatilho, toda a família também. O João de Ringo, lá pro Mirão, o Rei do Gado, Dito Fragoso, Dito Bolacha, companheirão também. E para rapaziada Joaquim, o Nanino, o Edgar, que não faz bem no Farmário, o Tadeu, o Paganeu, o Floriano, a esposa do Baixinho, o secretário Dilma de Pátria, todo o pessoal da Olho d'Água. E para todos os amigos lá da Vila Belo Horizonte, da Baldiné, Rainha Lasanha, toda a família também. Zé Rubio, Cabelo de Fogo, Daiane, toda a criançada. Com o Pai Timbal, Tatiana, a criançada também. E para Miguel Turmeiro, o Mineiro. Walter Lopes, Popular Sapo também. Grande companheirão, toda a família. Maria Priscila, Cidinha, Rainha Risoli. Lá na Lanchonete, lá Paudeta, Lanchonete, que não cumpre, não promete. Na Dirde Lima, Angélica. Todo o Chiquinho Jutilo, assador de porco, todo o pessoal do pedaço e nosso bom dia. E vamos derrubando música, gente. Fazer o quê? Perdemos um grande companheirão, João do Caio, mas Deus sabe o que faz, né, gente? A gente não é como a gente quer, né? E vamos atender uma cartinha de um departamento de ajuda, mandar um bom dia para Dilma e a rapaziada dela, Luciano, Anderson, Anora, Júlia, até Helena. Bom dia para toda a família da Dilma aí na Vila Arruda. E no fundão, lá para Isabelzinho, para João, para Carmelo, para Taninha Eletricão, para Dioneide, o Jacaré Felipe, todo o pessoal da Vila Rua, nosso bom dia. E vamos atender a cartinha da Dilma. Ela fala aqui, eu gosto muito da sua maravilhosa, gosto muito da sua voz maravilhosa. E você alegre todas as madrugadas. Obrigado, alegre pela alegre da madrugada. E gostaria de ver duas, Mato Grosso e Matia, por ser vagabundo. Praia e Prainha, não me desprezes. Fez para você, por Libório, por Apolino, Rafinha, Apolino, Rafinha, e a Maria Rita, para José Siqueira, para Iracema, Mineiro da Fadiga, o João do Carmo, o João do Carmo já foi, né, Dilma? Para o Vadirzinho, para o Rubio Cafezá, e os primos Vardomiro e Vardemar, Reinaldo, Amavi, o Dito Bolacha, meus filhos Anselmo, Luciano, Nora Júlia e Netinha Helena, na Dilma. Então tá aí, Dilma. Vamos derrubar primeiro da Dilma para todos vocês que estão filhos na audiência que está aparecendo. Mato Grosso e Matias, por ser vagabundo.

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1: Cinco horas e 41 minutos, rapaziada. 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Mandar um dia pro André da Mica Estelha, grande companheirão também. André tá lá pra atender você com todo carinho, viu, gente? 5 horas e 43 minutos e mais um modão. Atendendo a Dilma de fase, pra quem mandou primeiro, manda a segunda. A segunda é... Praia, prainha. Não me desprezes.

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1: Cinco horas e 46 minutos, rapaziada. 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Senta aí o recadinho e vamos derrubando música. Tendo dois pedidos aqui do Miro Churrasqueiro, lá do Churrasqueiro de Piazza, trabalha no fim de semana lá, grande companheirão também, mora no Jardim Casa Grande. O Miro pede duas madonas e manda pra paixão dele pra Mavi, manda pra prima, Diva de Pátio, a rapaziada dela na Vila Ruda, manda pra todo o pessoal do Churrasqueiro de Piazza, pro Nardo, Reita Paçoca, Leda, Sandro, Purguinho, Purgão, pros irmãos dele, o Dito Bolacha, o parentão ao Igor, o Ardemar, irmão dele também, e manda pra todo o pessoal da Pesada Moridago, pra todo o pessoal do bairro Bernardo, Abditinho Nel, Marielva, Silveira, todo o pessoal da região, bairro Cuitelo, bairro Bocó. E para todos os ouvintes que estão ligados com nós aqui, manda para o Mário Chirua, lá no Jardim, lá na Belo Horizonte também. Para todos vocês que estão firmes aí, o Miro manda duas madonas. E já vai a primeira, Zica e Zeca, Dona Felicidade.

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1: Cinco horas, 51 minutos e meio. E o tempo continua lusco fosco, um carro de dia ainda, hein, rapaziada? 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Eu quero mandar um bom dia pro nosso amigão lá no Rechão, lá pro Dito Dias, um abração pro Dito Dias, toda a família. Também muito obrigado pela audiência no nosso programa. E quero mandar um bom dia lá no Golden Vila pro nosso Ciro Paris, a Fiona Maria Rita, que é a dia mais bonita. Lá para Marlene, escrivã também, esposa Hernanda, toda a família da Marlene. E lá no Mato Seco, para Cesar Nanino, Marco Nanino, o Jaiminho, o Rei da Banana Missoura, o Benedito Masqueto, a Coita Espeta, o Neto Cesar e o Marco Nanino, aí o Rafael Bicudo também, um abração para o Rafael Bicudo. E quero mandar um bom dia também para todos os amigos lá da Churrascaria Eustáquio, na Vila Reis, lá na Avenida Valdomiro de Carvalho, 910. Abração para o Estaque, toda a família, toda a equipe dele lá também. Continua fazendo uma bacalhoada lá que dá até nojo de gostoso. Brincadeira, né, Zé? E começa por aí. E para todo você na Vila Rocha, na Rua Mazarina, para Maria Rita também, o Maria Rita, o Pajé, toda a família. Lá no Faxinal de Engatuba, lá para o Jacinto Luiz, toda a família, também companheirão. E para todo você que tem um filho na Deus aí, o nosso bom dia. E vamos continuar com o Miro aqui do Churrascar de Pela, do Casa Grande, churrasqueiro, companheirão também, Miro Pela Modão aqui. E manda para toda a pessoa que mandou primeiro, manda a segunda. E a segunda aqui eu vou mandar pro vizinho dele aí no Jardim Casa Grande, pro seu Dair, pai de Pingo d'Água, seu Dair, está em toda a família, o rei da pescaria. E é o Modão antigo que o Miro está mandando para todos vocês aí, viu, gente? É o Tonique Tinoco, canoeiro,

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1: Horas e 58 minutos. Quero mandar um beijo pro nosso amigo lá da Docelândia, lá pro seu Beto, seu filho Theo, toda a equipe do seu Beto aí na Docelândia, nosso bonito que tá ligadão com nós, lá no Capão Alto, lá no fundão do Capão Alto, perto da Fazenda dos Araras, lá pro nosso amigão da Kelly, aquela esposa do Creito Cardoso, toda a família do Creito, da Kelly, do nosso bonito, seu Afonso Bijureiro, também toda a família, muito obrigado pela audiência da nossa programação aqui. E quero mandar um bom dia pro Leco Leco da prefeitura, grande companheirão, abração pro Leco Leco, pra família, pro Suco na Vila Sônia, também da família, e no Passatrei lá pro Laerte, pra toda a família, pro Laerte, pro Zé Borde, pro João Berbeno, Zé Berbeno, quero precisar mandar um abração pra vocês aí, pra todos vocês do pedaço aí, quero mandar um bom dia pra Luísa na Vila Oliveira, também toda a criançada, abração pra Luísa, lá no bairro do Fundão, lá em Buri. Lá pro Arnaldo e a Dona Maria também, toda a família aí. A boneca, a Sueli, a boneca Loura e o Paulo lá do bairro, seu presidente vermelho. Manda um abração para todos vocês aí. Lá, quero mandar um dia nosso amigo do Vale do Parque da Lagoa também, lá pra Margarida Lopes. A filha Conceição Rosa, toda a família Margarida, nosso bom dia. E quero mandar um bom dia para todos os nossos amigos lá do Faxinal do Engatudo, lá pro Jacinto Luiz, toda a família, Jacinto Luiz, no Tupi. Dá pra Mana, Vicentina também, toda a pessoa. Tá guardado o negócio lá, Vicentina. E quero mandar no fundão, no sítio lá pra Lucinha e pro Alisson. O Alisson é violeiro, dentro do bom. O Alisson, pro Índio, pro Acate, pro Zé Pedro Costa, pra Ivete também, toda a família. Dá pro nosso sobrinho lá, o Alexandre, toda a família do Alexandre também. Alexandre, nos olhos no gato, nos olhos no rato aí, Alexandre. Que o mar não dá pra peixe, fica ligeiro no pedaço aí, Alexandre. E para todos vocês que estão sempre firmes dentro da nossa programação aí, nosso bom dia, nosso muito obrigado pela audiência aqui do programa. Nós vamos agora, deixa eu ver como é que está aqui. Agora nós vamos ver o Santo Dia com Maria.

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1: Louvado seja nosso Senhor Jesus Cristo, para sempre seja louvado e sua Mãe Maria Santíssima. Está começando o Santo Dia com Maria desta quarta-feira, 13 de maio. E hoje a Igreja se volta com especial carinho para Nossa Senhora de Fátima. É um dia mariano muito bonito, um dia que nos recorda aquela mãe que veio chamar seus filhos à oração, à conversão, à penitência e ao amor sincero a Deus. Talvez seja justamente esse o ponto que une Fátima ao tema que vamos meditar hoje. Não basta fazer coisas boas, é preciso fazê-las com o coração voltado inteiramente para Deus. Antes da nossa reflexão, rezemos juntos, confiando esse dia à Virgem de Fátima. Ave Maria, cheia de graça, o Senhor é convosco. Bendita sois vós entre as mulheres, e bendito é o fruto do vosso ventre, Jesus. Santa Maria, Mãe de Deus, rogai por nós, pecadores, agora e na hora de nossa morte. Amém. Uma das grandes lições da vida espiritual é esta: Deus não olha apenas para o que fazemos, Ele olha para o coração, para a intenção com que fazemos. Por fora, duas atitudes podem parecer iguais. Duas pessoas podem ajudar, trabalhar, rezar, cumprir deveres, servir. Mas diante de Deus, nem tudo tem o mesmo peso, porque Deus vê a intenção escondida. Às vezes fazemos o bem, mas esperamos reconhecimento. Às vezes servimos, mas ficamos esperando o retorno. Às vezes rezamos, mas estamos mais preocupados em parecer piedosos do que em estar realmente diante de Deus. Isso não deve nos assustar, mas deve nos tornar mais sinceros. Portanto, existe essa necessidade que nós estamos acompanhando nesses dias de rezar, mas também, em conjunto, agir com boa intenção. Não se trata de complicar a alma, nem de ficar examinando tudo com angústia. Trata-se, na verdade, de ir purificando o coração pouco a pouco. E o mistério de hoje, Fátima, nos lembra isso também. Nossa Senhora não apareceu para pedir grandes discursos, pediu oração, pediu conversão, pediu sacrifícios oferecidos a Deus. E essa palavra é importante: oferecidos, oferecer. Porque uma mesma dificuldade pode ser apenas um peso, ou pode se tornar uma oferta. O mesmo trabalho pode ser apenas obrigação, ou pode se tornar caminho de santidade. Uma mesma oração pode ser apenas um costume, ou pode se tornar encontro verdadeiro. Tudo depende, em grande parte, da intenção. Nossa Senhora de Fátima ensinou crianças simples a oferecerem a Deus aquilo que viviam. Não era uma espiritualidade complicada. Era profunda justamente porque era simples. Fazer por amor a Deus, rezar pelos pecadores, entregar pequenas renúncias, viver com o coração mais voltado para o céu. E se a gente parar para analisar a nossa vida, talvez a gente perceba que é isso que nos falta em muitos momentos. Fazemos muitas coisas, mas ou não colocamos intenção, ou fazemos ali como um peso, como uma mera obrigação, ou às vezes a nossa intenção ela é torta, deturpada. E o nosso dia então vai passando, cheio de coisas, mas pobre de intenção. A Virgem Maria, ela quer nos ensinar um outro caminho, uma outra via. A gente tem meditado isso bastante, que Nossa Senhora, ela viveu uma vida simples, escondida. Serviu em Nazaré, acompanhou Jesus, permaneceu fiel. Porém, tudo o que ela fazia, tudo o que ela colocava na sua mão, tudo o que ela estava presente, era voltado para Deus. Isso é a pureza de intenção. Não viver procurando aplausos, aprovação ou vantagem, mas fazer o bem porque Deus merece ser amado. Talvez hoje a resolução possa ser muito concreta. Antes de começar uma tarefa, podemos dizer em silêncio: Senhor, isto é para Ti? Antes de uma conversa difícil, pedir: Senhor, ajuda-me a agir com caridade. Antes de um pequeno sacrifício, oferecer por amor a Deus e pela conversão dos pecadores. Assim, o dia comum começa a ganhar profundidade. Não porque tudo muda por fora, mas porque a alma começa a viver de uma outra maneira. E nesse dia de Nossa Senhora de Fátima, peçamos essa graça. Um coração mais puro, mais verdadeiro, mais voltado para Deus. E que a nossa intenção seja fazer tudo para a honra e glória de Deus. Rezemos juntos. Senhor, nesta manhã nós te pedimos a graça da pureza de intenção. Purifica o nosso coração da vaidade, da busca de reconhecimento, do desejo de aparecer, da necessidade de sermos sempre notados. Ensina-nos a fazer o bem por amor, a rezar com sinceridade, a trabalhar com retidão, a oferecer as pequenas dificuldades do dia. Nossa Senhora de Fátima, Mãe que chamaste teus filhos à oração e à conversão, ensina-nos a viver com mais verdade diante de Deus. Que hoje, nas pequenas coisas, possamos oferecer tudo ao Senhor: o trabalho, o cansaço, as preocupações, as alegrias e também os sacrifícios. E que o nosso coração, pouco a pouco, aprenda a dizer com sinceridade: tudo por amor a Deus.

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1: Seis horas, oito minutos e meio, seis e oito e meio, tá, o mundão tá escuro ainda, veja. Eu quero mandar um dia ao nosso amigo Jardim Casagrande, Pumiro, Churrasqueiro, Mavi, Lampo Daís, pai do Pingo d'Água, também toda a família, o rei da pescaria, e para todos os amigos do bar da Ana, Rua Padinás, a Ana e a Nena, Alessandra, Alice Maria, Ilane, Maria Cássia, o presidente Augusto, todo o pessoal aí, e nós queremos que arrepiar no Domingo de Aveiro, lá para o nosso amigão Nardo, o Nardo, a Leda, a Sandra, o Purguinho, o Purgão, cada assado Moreto veio aparecer lá fazer Moreto, a equipe também, o João Moreto e o Ari Moreto no açougue, e para todos os amigos da churrascaria Terracitara, no Jardim Itália, para o Robson e a Márcia. Continuou fazendo a paçoca de carne açucada no pilão, lá que dá até nojo de gostoso, aquele rojão, aqueles espetinhos de diversos sabores, aquele jabá caseiro, fim de semana, uma feijoada federal lá para Carioca, que vão botar de peito, e no meio de semana, o mocotó reforçado, que faz de ponto levantar. É brincadeira, né, Rosa? Quero mandar um bonito pro Carlão Bolinheiro também, no 4 Eras, pra família. Pro Nivaldo, o Nhoque, que não tá bem na saúde, mas logo que tá bom, né, Nivaldo? Pela família também. E pro Amor Doce. Amor Doce lá na... Ana Paula Mendes também. Companheirona também. 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É bolo, doce, sobremesa. 6h10 e vamos mandando na parte musical, gente. Vamos ver como é que tá aqui por aqui. Vou atender o pedido do Nardo, da churrascaria arrepiado. O Nardo pede modão aqui, manda para todo o pessoal da churrascaria, a Paleira, passando, Purguinho, Purgão. Manda para o Valdinério, Rainha Lazão e toda a equipe da minha família também na Vila Belo Horizonte. Manda para o Dino de Pátria e a rapaziada dela na Vila Ruda. Para o Mário Chiru lá na Vila Belo Horizonte, para o tio Carlos no 4L. E para todos os ouvintes, tá ligado quando aqui o Nardo manda a Madonna. Vamos mandar pro Rei do Sargadinho também lá no bairro Mão de Prata, pro Toninho Carreiro Cateto, que é fã do Samburgo também. E para todos os ouvintes vai Madonna, Nardo. É uma Madonna, né? Trio Parada Dura. Porta Encostada.

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1: Seis horas e 14 minutos, começando a querer clarear o horizonte, começando a querer clarear o dia, e o friozão tá daquele jeito que você gosta, hein? Tá de encolher o pano, brincadeira, né, rapaz? 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Pensou em telha, mix telha. 6 horas e 16 minutos. E mais um modão para todos vocês aí, gente. Eu dei um pedido aqui do Dito Dia, lá do Alexandre. Abraçamos o Dito Dia, toda a família também. Ele pega o modão e manda para toda a sua família, para toda a rapaziada do Leite, para toda a rapaziada da Lida aí, que estão se virando na mangueira para tirar leite aí. E para todos ouvindo, vai modão, né, Dito? E é o modão, né? Goiano e Paranaense, lamento de um peão.

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1: Seis horas, 20 minutos e meio. Tá começando o Branquear Horizonte, rapaziada. Quero mandar um dia a todos os amigos dos dois supermercados Roberto, lá pros filhos do saudoso Robertinho, o Daniel, o Gabriel, rapaziada, Mir de Boa. E para Rosângela, que trabalha no caixa, guarda dinheiro pro patrão. Para Noemi, o braço direito, também que foi em Orona, lá que aposentou. E para o rapaziada do Açougue, que está atendendo muito bem lá, o Marco Góes, o Liel, o Edson Rosa, o Ciro, o Toninho, o Sandro, a Kera, secretária lá, para o Mário, motorista, também toda a família, pai do Mário, o Marião, no 4L. Para todos vocês, os dois supermercados, Robertinho, também, nosso bom dia. E já vai mais um modão, já. Ontem deu um pedido aqui do Guilherme da Viola, do Jubrão Bar, da Nova Itapetininga, ele pede um modão aqui, manda para sua mãe, a Rosana, manda para o Guela, toda a família no Jardim Mesquita, o João Moreto, o Marinho Moreto, o Zé Moreto, a Deus Carrel, Luiz Carrel, que estão ligadão com nós também aqui, manda para todo mundo da Pesada, no Lago, lá para o Cafezal, João Neringo, Leandro Gatilho, todo o pessoal do Bar da Ana, na Rua Parinás também, na Vila Oeste, manda para o Tadeu, não pagar nem eu, e manda para todos os ouvintes que estão ligados com nós aqui na Subdifusora, e a Ana Viola manda um modão. César e Paulinho, festança.

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1: Seis horas e 26 minutos, rapaziada. Quero mandar um dia pra nossa amiga do Gramadinho, lá pra dona Nilza, seu Paulino, o Cacia do Willis, da família também, pra Nádia, toda a família, Francisco, Guilherme, Franciele, a Natália, a Muniz, Maria Neuza Buquerque, Dona Izete, como não prometo, Vadão, o Talvão, o rei da Costalão do Chão, Luiz Gimeno, toda a pessoa do Gramadinho, região, lá na Chaqueirola, pro Naime, também do Nazilda, lá no, na Sete Curva, lá pra família Rochino, lá pro caminhoneiro, lá o Hermes Queiroz, para todos vocês do pedaço, todo um dia. E mais um modão para encerrar já meia hora do programa, gente, mais meia hora. Ontem tem um pedido aqui do João do Caibro, João de Deus, pede um modão aqui, da Cercadinha Lambari, manda para sua namorada, noiva, Cecília, sua família lá no Tatetu, e as amigas dela, passeia a criançada em Lambari, manda para o João Zé do Pito, todo o pessoal da Prefeitura de Lambari, para todos os ouvintes estão ligados com nós aqui, o João de Deus manda um modão. Zilo e Zalo, Alma Sertaneja.

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toda a família, o Rei do Aia, o Rei da Pimenta, Toninho Carlista, o Rei da Cerca, o Rei da Itabaixo, todo o pessoal da região aí, para todos os amigos, toda a região que estão sintonizados com o nosso subdifusor, o nosso bom dia, para a nossa patroa, a Tuta e Abrão e toda a família também, o Armando, Ana Beatriz, Pedrinho, Paris, toda a família da Tuta, nosso bom dia. E vamos na parte musical, que agora esse tempo aqui é pequeno para nós, né? Pequeno para nós dois, né? Para todos vocês aí, atendendo aqui o Luiz Carriel, vou cantar para ele, que essa mandando do Luiz Carriel. Eu quero mandar o pessoal do bairro Fundo de Prata também, lá para o Nego, para o Cenoura, e para o rapaziada que está moendo o bico lá, moendo o bico, sargando o beijo aí. Para todos vocês, vai mandando, o Luiz Carriel está mandando. É, Bruna Viola, a moda da pinga.

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1: Seis horas e 39 minutos. Que é o seu professor que ligou para nós aqui. A próxima música vai para você aí, professor. 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

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Que coisa, hein, professor? Tem só cara de tonto, mas o bicho vai longe. Brincadeira, né, Zé? Que coisa, hein, Zé? E vamos atender um pedido aqui do Adilson Carreal, só que não é com o artigo que se quer, meu Deus. O nosso amigo não conseguiu encontrar aqui, ó, essa modona aí com as Galvão, meu Deus. Vamos ver se amanhã nós traz ela aqui, amanhã ver se o Libório consegue encontrar. E essa modona quer mandar pro Sul, que é ligadão com nós lá, pro Sul Companhia Limitada, né? E quero mandar lá no Nova Itapetininga, no Gilbrão Bar, lá pro Guilherme da Viola, pra Rosana, pra mãe Rosana, pro Maradona e toda a família na cidade de eu. Na cidadania, no Jardim Fogás, pro Tadeu e para todos os ouvintes que estão ligados com nós aqui, o bairro Modão com Adeus Carel está mandando. É Continho Carel e Pardinho, viu, Adeus? Pagode em Brasília.

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1: Seis horas e 45 minutos, agora passa, hein, gente? 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Não esquece que um caboclo prevenido vale por dois. Já começa por aí, viu? 6 horas e 48 minutos. Vamos atender um pedido aqui da Maria do Carmo, da Vila Sotema. Maria do Carmo pede um modão aqui. Manda lá para o Mordoso, a filha dela, Ana Paula, da Ana Paula Mendes. Manda para toda a sua família e manda para todo o pessoal do bairro Espuma de Prata, na esquina da Rodoviária, para o Negro, para o Cenoura. Toda a rapaziada lá que estão sargando bem, sai moendo a goela lá no bairro Espuma de Prata, na esquina da Rodoviária. Manda lá no bairro Bran, Nova Itapetininga, lá para Guilherme da Viola, para Rosana, Gilbran também. Vou mandar São Madono para o Nadir de Lima e Angélica na Vila Belo Horizonte, para a Neuza Fadiga na Vila Hungria. Vou mandar para o Zé Amaral e Eliana lá na Jardim Santinês. Vai para todo mundo, todos ouvindo, né, Maria? A Madonna aí, uma Madonna, deixar o caboclo babando, que nem cachorro velho quando vê outro. Vai dar para o Puro Suco e Companhia Limitada, também que está ligadão com nós aqui. Vai o Madonna, que a Maria do Carmo está mandando. Teodoro Sampaio, tapete da sala.

0: Estamos chegando ao final de mais um programa. Eu quero agradecer a audiência, a participação de todos vocês que não atendeu hoje, vou atender amanhã, de acordo com o pedido. Agora vamos ficar com o jornal Primeira Hora, depois vem o Pingo d'Água, comandando lá entre o Filipino, e continua por aí. Cada um melhor que o outro, até nós se encontrar, se Deus quiser, amanhã em 5 da madruga. Um bom dia a todos vocês, nosso técnico de som, que foi até agora com nós no mesmo som, nosso amigão Rapinha. Fiquem com Deus, um bom dia a todos e até amanhã, se Deus quiser, gente.
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1: Hora Oficial do Brasil, 7 horas.
2: Quarta-feira, 13 de maio de 2026.
1: Quase 2 anos após sanção pelo presidente Lula, governo federal derruba a taxa das blusinhas, criada em 2024 pelo Ministério da Fazenda.
2: Anvisa julga hoje recurso da fabricante da marca IP contra a suspensão de venda de produtos de limpeza.
1: União Europeia suspende compra de carne brasileira. Setor nega alegações do Bloco e Planalto, se diz surpreso com medida.
2: Presidente da Petrobras diz que preço da gasolina deve subir em breve, em meio à pressão da alta do petróleo.
1: Plano de combate ao crime organizado é lançado em Brasília e depende da adesão de estados para valer.
2: Na posse como presidente do Tribunal Superior Eleitoral, Nunes Marques defende liberdade de expressão e atuação imparcial.
1: São Paulo, Santos e Palmeiras entram em campo hoje pela Copa do Brasil. Cruzeiro, Grêmio e Fluminense avançam às oitavas. Tempo.
3: A quarta-feira começa com a manhã gelada e com chance de geadas no sul do estado de São Paulo. Na capital paulista, a mínima de 11 graus. E à tarde, o dia será agradável e a máxima alcança os 26. Já em Brasília, o tempo continua quente e seco, com mínima de 16 e máxima de 28 graus. E no Rio Grande do Sul, o ar polar mantém o amanhecer gelado e com risco de geadas na Serra Gaúcha. Em Porto Alegre, o dia segue frio, com mínima de 9 graus e máxima de 20.
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1: Quase 2 anos após sanção pelo presidente Lula, governo federal derruba a taxa das blusinhas, criada em 2024 pelo Ministério da Fazenda.
2: Vamos para Bandeirantes de Brasília, o repórter Felipe Campbell. Tem mais informações sobre essa medida. Campbell, bom dia.
4: Bom dia, Ana. Bom dia, Nelson.
1: Bom dia.
4: Já está valendo a medida provisória assinada pelo presidente Lula, que acaba com a chamada taxa das blusinhas. Criada em 2024, com uma alíquota de 20%, a cobrança incidia sobre compras internacionais com valores de até 50 dólares. O objetivo principal era proteger o setor industrial brasileiro e equilibrar a carga tributária. Na ocasião, a proposta apresentada pelo governo foi aprovada tanto por deputados quanto por senadores. Segundo a Confederação Nacional da Indústria, a cobrança ajudou a preservar 135 mil empregos. Ao mesmo tempo, a taxa das blusinhas manteve quase 20 bilhões de reais em circulação na economia brasileira. Agora, o governo abre mão dessa arrecadação. Quase 2 bilhões de reais foram arrecadados com o tributo apenas nos primeiros 4 meses de 2026. O secretário executivo do Ministério da Fazenda, Rogério Seron, destaca que a novidade só foi possível após um trabalho de combate eficiente ao contrabando.
5: O contrabando, que era uma marca presente nesse setor, ele foi eliminado. Agora um setor regularizado e continuará regular vai poder usufruir dessa isenção, dessa zeragem de tributação sobre esses produtos. Isso vai beneficiar a população mais carente, mais pobre, que utiliza muito dessas plataformas para adquirir produtos que são muito importantes para o seu dia a dia.
4: A decisão do governo não altera as regras do ICMS, imposto estadual, também cobrado nas compras internacionais. Só no mês de abril, 10 estados aumentaram a alíquota do tributo para essas transações de 17% para 20%. A medida provisória do fim da taxa das blusinhas precisa agora ser votada pelo Congresso em até 120 dias. Volto com vocês.
2: Obrigada, Campbell, pelas informações. 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
1: O ex-secretário da Receita Federal, Marcos Sintra, avalia que o fim da taxa das blusinhas tem caráter político a menos de 5 meses das eleições.
2: Em entrevista à Band News TV, o economista avalia, porém, que do ponto de vista dos negócios, as mudanças causam insegurança.
6: É muito ruim isso, né? A política econômica não pode ser vai para um lado, depois vai para o outro. Ela tem que ter uma linha, tem que ter uma coerência para que o empresariado brasileiro, inclusive, consiga fazer planos de investimento para sobreviver. Então, uma hora tem proteção, outra hora não tem.
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1: A Anvisa vai definir hoje se mantém ou não a suspensão da venda de produtos de limpeza da marca IP sob suspeita de contaminação.
2: O julgamento será feito pela diretoria colegiada da agência em relação a um recurso apresentado pela empresa contra a decisão.
1: A suspensão aconteceu após uma inspeção sanitária realizada no fim de abril na fábrica da IP em Amparo, no interior de São Paulo.
2: Durante a ação, foi detectada a presença de bactérias em produtos de limpeza que podem apresentar risco à saúde.
1: Após a decisão, a IP apresentou um recurso administrativo com pedido de efeito suspensivo, o que paralisa as obrigações impostas pela agência até que a diretoria colegiada delibere sobre o caso.
2: Ontem, o presidente e o diretor de operações da empresa estiveram em Brasília para uma reunião com o diretor-presidente da Anvisa e o responsável pela supervisão da fiscalização.
1: Os representantes da Química Amparo, responsável pela marca IP, apresentaram as medidas em andamento para a correção das linhas de fabricação de detergentes, sabões líquidos para roupas e desinfetantes líquidos.
2: De acordo com a empresa, desde a suspensão, as equipes da fábrica de Amparo intensificaram o trabalho para atender a 239 ações elencadas pela IP, com o objetivo de cumprir as exigências da vigilância sanitária.
1: Bandeirantes 7:06.
2: Responsável pela delegação do Brasil junto à União Europeia, se reúne hoje com autoridades da região para discutir o veto do bloco à compra de carne produzida aqui.
1: Através do embaixador Pedro Miguel da Costa e Silva, o governo tenta reverter a decisão que atinge também outros produtos de origem animal brasileiros.
2: A restrição às importações está prevista para começar no dia 3 de setembro.
1: A União Europeia argumenta que o Brasil não apresentou garantias de que não usa antimicrobianos na pecuária.
2: A falta dessa informação vai de encontro às regras de controle de uso de antibióticos no setor adotadas pelo bloco.
1: Com isso, o envio de animais vivos, como bois, cavalos e aves, além de peixes, ovos e mel, fica proibido.
2: Para o embaixador Pedro Miguel da Costa e Silva, a medida é desproporcional e faltou diálogo.
7: As medidas sanitárias e fitossanitárias e as medidas técnicas, elas são legítimas, em geral. O problema é se você aplica essas medidas de uma forma que não é proporcional. Minha principal, digamos, queixa aqui na União Europeia é que o diálogo deveria ser um pouco melhor, deveria haver mais troca de informações, o diálogo deveria ser mais fluido e depois me incomoda profundamente a narrativa de que os nossos produtos são de qualidade inferior.
1: O setor fala em medida protetiva, já que a decisão se deu 11 dias após a entrada em vigor do Acordo de Livre Comércio entre União Europeia e Mercosul.
2: O tratado é criticado principalmente por produtores da França.
1: Hoje...

0: A Associação Brasileira das Indústrias Exportadoras de Carnes afirma que o Brasil segue habilitado a negociar carne bovina para a União Europeia.
1: A ABIC defende que o produto brasileiro atende todos os requisitos sanitários e regulatórios dos principais mercados internacionais.
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2: Inflação esperada em alta. A alta das expectativas de inflação voltou a acender o sinal de alerta na economia brasileira. Segundo o boletim Focus, divulgado pelo Banco Central, a previsão do mercado financeiro para o IPCA desse ano já supera o teto da meta, de 4,5%. A principal causa é o aumento no preço do petróleo, provocado pela guerra entre Estados Unidos e Irã. Quando as expectativas de inflação sobem, o efeito aparece na política monetária, isto porque o Banco Central usa a taxa de juros para conter a pressão sobre os preços. Com isso, cresce a chance de juros mais elevados e por mais tempo. Na prática, o crédito continua caro, o que diminui a demanda e o ritmo de crescimento. É isso, um abraço e até a próxima.
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1: Bandeirantes 7:14.
2: Voltamos à capital federal com o repórter Felipe Campbell agora para falar sobre o pacote de medidas contra o crime organizado que foi anunciado ontem pelo presidente Lula. Campbell.
3: É isso, e especialistas preveem um grande desafio em transformar em resultados práticos o plano de combate ao crime organizado lançado pelo governo federal. A proposta prevê a liberação de 11 bilhões de reais em investimentos para combater uma das maiores preocupações dos brasileiros neste ano eleitoral, a insegurança. A iniciativa se divide em quatro eixos: asfixiar o caixa do crime, tentando desarticular as estruturas que sustentam financeiramente as facções, além de combater o tráfico de armas e aumentar a taxa de esclarecimento de homicídios, que hoje está abaixo de 40%. O último foco está em cortar a comunicação dos chefes das facções criminosas que comandam ações de dentro dos presídios. O plano também prevê adaptar 138 cadeias estaduais em presídios de segurança máxima. Dos 11 bilhões de reais previstos em investimentos, 10 bilhões serão destinados aos estados que aderirem ao programa. O dinheiro será liberado através de uma linha de crédito do BNDES para a compra de equipamentos de segurança. O Planalto vai tentar convencer os governadores a participarem do programa. Ontem, na cerimônia de lançamento, apenas 3 dos 27 estiveram presentes. O presidente Lula procurou destacar que a iniciativa não pretende ocupar espaços que são atribuições dos estados.
4: A gente não quer ocupar o espaço dos governadores nem o espaço da Polícia Estadual. Mas o dado concreto é que se a gente não trabalhar junto, a gente não consegue vencer.
5: O dia que o Senado aprovar a PEC da segurança, nos próximos dias nós criaremos o Ministério da Segurança Pública nesse país. Eu sempre recusei aprovar o Ministério da Segurança Pública enquanto a gente não tivesse definido qual seria o papel do governo federal na segurança pública.
3: A avaliação política é que o combate ao crime fracassou nas últimas décadas porque União, estados e prefeituras atuaram de formas isoladas, sem conexão. O presidente do Conselho de Secretários de Segurança, Jean Nunes, aposta que agora bons resultados serão colhidos nas ruas.
6: Talvez a gente esteja demorando com a medida, mas ela vem em boa hora, porque o Conselho está ávido por esse momento. Enfrentar o crime organizado exige cooperação com o governo federal, principalmente coordenação das ações.
3: O governo volta agora as atenções para desengavetar a PEC da segurança pública, que está parada no Senado há 2 meses. A proposta de emenda à Constituição cria um sistema integrado das forças de segurança e agora o governo vai ter que negociar com Alcolumbre para ver se conseguem tirar da gaveta do Senado. Volto com vocês.
2: Obrigada, Campbell, pelas informações. Bandeirantes 7:17.
1: Entrevistada na Band News TV, a delegada e professora de Direito Penal, Raquel Galinatti, afirmou que é preciso separar o que é marketing político e o que é efetivo.
7: A gente tem que separar muito bem o que é marketing político e o que é efetivo. Eu tenho alguns pontos aqui. Primeiro ponto é que muito do que foi anunciado já existe. Parece mais uma nova embalagem da estrutura existente para uma coletiva de imprensa bem bacana.
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8: No ar o É da Sua Conta, nossa parceria de todos os dias com o PicPay Bank, e o nosso tema hoje é Fundo de Garantia por Tempo de Serviço, o famoso FGTS. Muitas vezes a gente ouve o pessoal reclamando que tem dinheiro parado no FGTS ou comentando como seria bom poder sacar meu FGTS. Renata Flores está aqui com a gente, bom dia para você. Queria te perguntar, em que situações o trabalhador pode sacar o fundo de garantia?
9: Bom dia, Vitor. Bom dia para quem nos acompanha. Tem algumas situações em que é possível sacar o FGTS, como, por exemplo, para comprar, construir um imóvel residencial, seja como entrada de um financiamento ou então parte do pagamento. Isso a maior parte das pessoas já sabe. É possível sacar também em caso de demissão sem justa causa ou quando você vai se aposentar. Agora, uma outra forma muito usada é o saque aniversário. Então, no mês do aniversário, o trabalhador tem o direito de sacar parte do seu saldo no FGTS. E aí, para fazer isso, ele tem que acessar o aplicativo do FGTS com a sua conta gov.br, dali selecionar Sistemática de Saque e optar então pelo saque aniversário.
8: Essa opção do saque aniversário pode ajudar bastante, mas tem situações em que o aniversário ainda está longe ou que o saque previsto para aquele ano não é suficiente. Renata, tem alguma forma de ajudar o trabalhador CLT nesses casos?
9: Tem sim, Vitor. 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Aliás, por ter esse desconto automático, não tem risco de negativação e, como eu falei, a taxa é baixa.
8: Mas agora, Renato, o mais importante, como faz para solicitar essa antecipação?
9: Precisa acessar o app do FGTS e aí você vai lá em alterar saque rescisão para saque aniversário. Você precisa fazer isso. Aí você vai autorizar o PicPay a consultar os dados e depois disso, intuitivo, você acessa o app do PicPay, vai lá em empréstimo, depois antecipação FGTS e por fim pedir empréstimo.
8: Beleza, Renata, eu te espero aqui amanhã para mais uma dica financeira no É da Sua Conta, uma iniciativa PicPay Bank em parceria aqui com a Bandeirantes. Um abraço para você, bom dia.
9: Um abraço, até amanhã.
8: 7h21.
1: A Petrobras deve elevar em breve o preço da gasolina vendida aos distribuidores.
2: A informação foi confirmada pela presidente da companhia, Magda Chambriard, em uma conferência ontem com analistas.
1: Ela não deu uma data para o reajuste, apenas disse que deve acontecer já já.
10: Estamos agora tratando desse aumento de gasolina, mas sempre de olho no nosso market share e na evolução do mercado do etanol, né? Estamos tratando disso, vai acontecer já já um aumento de preço de gasolina, mas nós temos que ter certeza que esse mercado almejado continua nosso.
2: O preço do gás natural também deve subir.
1: Segundo a presidente da Petrobras, a estatal e o governo têm trabalhado em conjunto para anunciar novas medidas, com o objetivo de amenizar os efeitos da guerra no Oriente Médio.
2: Devido ao conflito, a empresa já conta com uma subvenção do governo federal à comercialização do óleo diesel.
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11: O Brasil foi eliminado da Copa do Mundo de 2014 na semifinal pela Alemanha depois de uma sonora goleada por 7-1. Foi a maior derrota da história da seleção brasileira, o maior placar em uma semifinal de Copa do Mundo e o mais desastroso resultado enfrentado por um país sede na história das Copas.
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17: Voltamos à capital federal da Bandeirantes Brasília. O repórter Vitor Gomes traz as informações sobre a posse do novo presidente do Tribunal Superior Eleitoral. Bom dia.
18: Bom dia, Ana, Nelson e a todos que nos acompanham. Cássio Nunes Marques, ministro do Supremo e do TSE, será o presidente da Corte Eleitoral durante as eleições deste ano. O magistrado, eleito em abril, tomou posse nesta terça em cerimônia que reuniu os líderes dos três poderes da República. Estiveram na posse o presidente do STF, ministro Edson Fachin, os presidentes do Senado e da Câmara, senador Davi Alcolumbre e Hugo Mota, e o presidente Lula. Também tomou posse como vice-presidente o ministro André Mendonça. Com isso, pela primeira vez, dois ministros do Supremo, indicados por Bolsonaro, estão coordenando o Tribunal Superior. O TSE é composto por três ministros do STF, dois do STJ e dois juristas indicados pelo presidente da República, formando um plenário com sete magistrados. O terceiro membro do Supremo do TSE é o ministro Dias Toffoli, que já foi presidente da Corte Eleitoral entre 2014 e 2016. No discurso da posse, Nunes Marques falou em trabalhar com independência e tocou em temas como os desafios com o uso da inteligência artificial em ano eleitoral.
19: Para cumprir essa missão, devemos atuar com independência, equilíbrio e prudência, sem omissão diante de ameaças concretas ao processo democrático, mas também sem incorrer em excessos incompatíveis com o Estado Democrático de Direito. Da mesma forma, devemos estar atentos às novas tecnologias que, quando mal utilizadas, podem representar ameaças ao nosso processo democrático.
18: O mandato para a Corte é de 2 anos, mas como Nunes Marques está no TSE desde 2023, já foi reconduzido ao cargo uma vez e deverá ficar na Corte até o ano que vem.
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16: Hora oficial do Brasil, 7:30. 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
24: Bom dia para você ligado na Superdifusora FM. Eu sou Ednei Beltrame e agora você ouve os destaques regionais. Uma mulher deu à luz com a ajuda de uma policial militar dentro de um carro em Tatuí. Segundo a polícia militar, a equipe seguia para atender outra ocorrência quando foi abordada por um motorista, que trafegava pela contramão e pediu socorro, informando que a bolsa havia estourado. Os policiais pararam a viatura, se aproximaram do veículo e constataram que a gestante já estava em trabalho de parto. A policial militar auxiliou a mulher e aplicou técnicas de primeiros socorros. O bebê nasceu nos braços da agente, que também realizou os cuidados iniciais e preservou o cordão umbilical até a chegada do atendimento médico. A equipe acionou o apoio que realizou o transporte da mãe e do recém-nascido até a maternidade da Santa Casa de Tatuí. Mãe e bebê passam bem. A Câmara Municipal de Buri instaurou, durante sessão ordinária realizada ontem, terça-feira, uma comissão processante para investigar o prefeito professor Germano Pesquel do Progressistas, por suspeitas de irregularidades em obras públicas no município. A comissão pode levar à cassação do mandato. A abertura do processo foi motivada pela denúncia de um morador que aponta suspeitas em reformas de obras sociais, compra de materiais e pagamentos de mão de obra. O documento também alega que o prefeito não respondeu a pedidos de informação da Câmara em tempo hábil. Em nota, a prefeitura informou que o prefeito Germano já havia se manifestado em um vídeo pedindo para que os vereadores votassem a favor da investigação. Segundo ele, abre aspas, não há nada a ser escondido, fecha aspas. E ao final do processo, tudo ficará provado que a denúncia é, entre aspas, politicagem. Rodovia entre Ribeirão Branco e Guapiara está interditada. A informação com Antônio Luiz. Bom dia, Antônio.
0: Bom dia, Ednei Beltrame. Bom dia, ouvinte do Primeira Hora. A rodovia José Rodrigues do Espírito Santo, a SP-252, que liga Ribeirão Branco a Guapiara, está totalmente interditada desde a última segunda-feira, dia 11. A interdição deve durar 20 dias. Segundo o DER, Departamento de Estradas de Rodagem, a interdição total ocorre entre os quilômetros 12 e 16. A obra emergencial está concentrada no sistema de drenagem, na altura do quilômetro 14, onde há risco de comprometimento da estrutura da pista. O DER indica duas rotas alternativas para os motoristas durante o período de interdição. Via Itapeva, o motorista deve seguir pela SP-249, depois pela SP-258 sentido Capão Bonito, até a SP-250 em direção a Guapiara. Por Apiaí, o usuário deve seguir pela SP-249 até a SP-250 em direção a Guapiara. Atenção, este desvio inclui trechos em estrada de terra. Após o período de 20 dias de bloqueio total, a rodovia passará a operar no sistema pare e siga, com liberação de apenas uma faixa. A liberação completa do tráfego no trecho está prevista para ocorrer somente daqui um mês. Volto com você, Ednei.
24: Antônio Luiz, obrigado. De volta logo mais no Jornal do Meio-Dia. Para encerrar, falamos de esporte. A equipe do Itapetininga Futsal Sub-18 venceu o time de Itapeva por 4-1 na Arena Magnus, em Sorocaba, e garantiu vaga na grande final dos Jogos da Juventude. Segundo o técnico Bruno Dutra, a equipe de Itapetininga se destacou pela boa marcação e entrosamento. E na final, vai jogar contra uma das maiores equipes do Brasil de futsal. O título será disputado entre Itapetininga Futsal e Magnus Futsal de Sorocaba na próxima terça-feira, dia 19. O local ainda será definido. Esse foi o Boletim de Notícias da Super Difusora, comigo Ednei Beltrame. Eu volto às 8h05 no Rancho do Felisbino. 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Segue Jornal Primeira Hora.
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16: O presidente da Câmara acredita numa decisão favorável do Supremo em relação à lei que pode reduzir a pena dos condenados por participação nos atos do 8 de janeiro.
17: A aplicação da regra promulgada após o Congresso derrubar os vetos de Lula ao texto está parada até que o plenário da Corte analise os recursos contra a proposta.
16: Ontem, Hugo Mota lembrou que a medida passou com maioria folgada, tanto na Câmara quanto no Senado.
17: E destacou que o Supremo Tribunal Federal tem de levar isso em consideração.
1: Nós vamos defender a aplicabilidade da lei da dosimetria, porque esse foi o caminho que foi aprovado por ampla maioria no Congresso Nacional e o veto também do presidente foi derrubado por essa maioria extremamente expressiva nas duas casas. E esperamos e confiamos que o Supremo Tribunal Federal irá assim dar aplicabilidade aprovada pelo Congresso nesses casos inerentes à lei da dosimetria.
17: A lei da dosimetria permite que condenados pelos atos de 8 de janeiro tenham as penas reduzidas.
16: Entre os que podem se beneficiar das regras está o ex-presidente Jair Bolsonaro, que poderia seguir para o regime semiaberto em aproximadamente 3 anos.
17: A aplicação foi suspensa por decisão do ministro Alexandre de Moraes, que analisa questionamentos feitos por partidos como PT, PSOL e Rede.
16: As siglas argumentam que o texto fere o Estado Democrático de Direito.
17: A posição de Moraes abriu uma nova turbulência entre o Congresso e o Judiciário.
16: A oposição já anunciou que vai tentar a aprovação de um projeto que estabelece anistia ampla aos condenados do 8 de janeiro.
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2: A oposição continua atrás das assinaturas para protocolar a PEC da Anistia Geral, como resposta à suspensão pelo ministro Alexandre de Moraes da lei da dosimetria, que agora vai passar pelo plenário do Supremo, onde está sendo contestada. Se for aprovada pelo colegiado, como deve acontecer, as ações da defesa dos condenados do 8 de janeiro, suspensas por Alexandre de Moraes, voltam a ser consideradas. O caminho dessa lei foi discutido, avaliado, articulado e aplainado em várias reuniões com intensa troca de opiniões. Em uma dessas reuniões, estiveram presentes na casa do ex-presidente Michel Temer, o relator Paulinho da Força e o ministro Alexandre de Moraes. E houve também algumas conversas online com outros ministros do Supremo. Já estão avançando as providências para a questão chegar ao plenário do Supremo. Quanto mais rápido, melhor.
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17: A repórter Maju Arruda Leite traz pra gente as novas informações sobre aquela explosão que destruiu dezenas de residências no Jaguaré, na zona oeste de São Paulo. Maju, bom dia.
3: Ana Paula, Nelson, bom dia a vocês, bom dia a todo mundo ligado aqui na Bandeirantes. Aos poucos, a rotina dos moradores aqui no Jaguaré, na zona oeste de São Paulo, vai voltando ao normal. Até agora, de 105 casas vistoriadas pela Defesa Civil, 86 imóveis já foram liberados para o retorno dessas famílias. 5 estão completamente interditados, ou seja, serão casas que terão de ser demolidas. E outras 14 têm uma interdição cautelar, então são casas em que os moradores precisam de integrantes da Defesa Civil para retirar os pertences, por exemplo. Hoje, a Sabesp, a Congás, os integrantes da Defesa Civil continuam com essas visitas para avaliar os danos e para que depois seja feito um levantamento para as famílias serem ressarcidas. Importante a gente destacar que a vistoria ainda segue hoje aqui na região do Jaguaré, em mais algumas casas que precisam ser vistoriadas. Um outro ponto importante também é em relação ao auxílio imediato que essas famílias que foram impactadas vão receber. Até ontem esse auxílio era de R$ 2.000, mas de acordo com a diretora de Relações Institucionais da Sabesp, esse valor agora passa a ser de R$ 5.000.
4: Para aqueles que estão cadastrados, nós estamos ampliando o valor de 2 mil para 5 mil reais. Então, o que vai acontecer? Todos aqueles que estão cadastrados e que, porventura, vierem a ser cadastrados posteriormente ao horário de agora, das áreas afetadas, nós vamos fazer um depósito de 5 mil reais. Quem já recebeu 2 mil, receberá mais 3. Quem ainda não recebeu, receberá os 5 mil completos.
3: 194 pessoas já foram cadastradas para receber esse auxílio emergencial imediato que está sendo pago pela Sabesp. As famílias também, ainda há famílias que estão sendo acolhidas em hotéis e recebendo esse acompanhamento. Para atualizar as informações dos feridos dessa explosão, das 3 pessoas, uma já recebeu atendimento e alta no Hospital Universitário da USP, a segunda vítima segue no Hospital das Clínicas, também ali da Faculdade de Medicina da USP, em um quadro estável, e o terceiro paciente está em estado grave no Hospital Regional de Osasco. Lembrando que essa explosão também deixou uma pessoa morta, o Alexandre Fernandes Nunes, de 49 anos, ele que vai ter uma despedida em Minas Gerais, onde os familiares deles moram e onde eles decidiram, né, fazer essa despedida do Alexandre, vítima dessa explosão. Em relação às investigações sobre o que de fato causou essa explosão, ainda está sendo analisado. Um relatório deve ser finalizado pelo Instituto de Criminalística, que passou aqui ontem realizando a perícia no local. Volto com vocês.
17: Obrigada, Maju, pelas informações. Bandeirantes 7:42.
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5: Jogando em casa mais uma vez, a seleção norte-americana quer fazer a melhor campanha de sua história. E para isso aposta muito no Capitão América, como é conhecido Christian Pulisic. Meio-campista de 27 anos já foi o capitão da seleção na última Copa do Mundo, em 2022, em que marcou um gol e serviu uma assistência, o que ajudou a seleção a chegar às oitavas de final. Dessa vez, novamente mais experiente, Pulisic é o responsável por capitanear a seleção americana em meio a muitas expectativas sobre o desempenho de um time que recebeu muito investimento nos últimos anos. Pulisic atua no Milan da Itália, também tem passagens pelo Chelsea e pelo Borussia Dortmund no futebol europeu e para muitos é considerado o jogador norte-americano mais bem-sucedido da história.
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16: Hora Oficial do Brasil, 7h45. Vamos ao Rio de Janeiro. Destaque do repórter Vinícius Calisto.
27: O compositor Ed Mota e um funcionário do restaurante Grado, no Jardim Botânico, na Zona Sul do Rio, já dura um ano. A discussão do último fim de semana foi motivada pela cobrança da taxa de rolha. O cantor afirmou ao proprietário do estabelecimento que teve uma experiência ruim no local por não ter sido avisado antecipadamente sobre a cobrança. Em 2025, Ed Mota já havia ameaçado agredir um barman do estabelecimento. Nos áudios, o artista ofende o funcionário e faz referência à origem nordestina do homem. Nessa terça-feira, o cantor prestou depoimento à polícia. Ed Mota negou ter feito ofensas xenofóbicas e afirmou que a acusação é infundada.
28: Eu tive uma noite horrível ontem por conta desse cara. Se eu falar com ele, eu já vou... Vai sair, né? Vai sair que é a Tijuca contra o Nordeste, né? Então é tipo, pô, cara, seu Paraíba, filha da... Entendeu? Você tá trabalhando com o público. Você não pode se comportar desse jeito. Eu não quis chegar perto dele para mostrar o quanto que eu tenho ódio de tudo, muito mais do que ele, mesmo ele sendo um retirante, o c*** que veio da casa do c***, tem um ódio muito maior que o dele.
16: Bandeirantes, 7h46, segue para a sanção do presidente Lula a medida provisória aprovada pelo Senado que prevê a renovação automática da CNH de bons condutores. Em vigor desde dezembro do ano passado, a MP passou com mudanças pelo Congresso. O texto prevê a renovação automática da carteira de habilitação para os motoristas que não receberam nenhuma multa nos últimos 12 meses. O que mudou no texto original da medida provisória foi a retomada da exigência do exame de aptidão física e mental para atualizar o documento. Bandeirantes, 7h47.
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2: Grandes mudanças geopolíticas ocorreram no mundo às vias da Copa de 1990, na Itália. Com a queda do Muro de Berlim em 1989, o Mundial marcou a despedida de três seleções. Tchecoslováquia, que foi dividida em 6 países, a União Soviética, dividida em 15 países, e a Alemanha Ocidental, que se uniu à Alemanha Oriental, voltando a formar um único país. Como as Alemanhas permaneceram divididas até outubro de 1990, a FIFA considera campeã a Alemanha Ocidental.
16: Operante 752, Pedro Cohen, muito bom dia.
3: Bom dia, Nelson, todo mundo que nos acompanha aqui no Primeira Hora. Chegando com as notícias do esporte, porque hoje tem jogo importante para 3 equipes de São Paulo, que brigam ainda e buscam a classificação às oitavas de final da Copa do Brasil. Ontem já tivemos e conhecemos os 3 primeiros classificados. Internacional, que venceu o Atlético de São João del Rei, Minas Gerais. O Fluminense ganhou da equipe do Operário de Ponta Grossa. E o Cruzeiro bateu a equipe do Goiás. Estes 3 já estão classificados às oitavas de final. Hoje, Juventude e São Paulo jogam a partir das 7 horas da noite em Caxias do Sul, no Alfredo Jaconi, estádio que promete e sempre está muito frio na Serra Gaúcha. Inclusive, o presidente do São Paulo, Harry Maciz, deu entrevista à Band Sports e comentou sobre a permanência de Roger Machado, mesmo com a desclassificação do São Paulo na noite de hoje. Vamos ouvir o que disse o Harry Maciz.
4: Presidente, a pergunta que não quer calar, Roger Machado fica no São Paulo?
17: Fica no São Paulo, ele é o nosso técnico, tá bom? Vamos ganhar amanhã e domingo Fluminense. Glenda, ajuda, domingo Fluminense nós vamos ganhar.
3: Aí então o Harry Maciz garantindo o Roger Machado pelo menos até o final de semana contra a equipe do Fluminense, jogo que também terá transmissão da Bandeirantes. Além de Juventude e São Paulo, Coritiba e Santos jogam às 7h30 com transmissão da Bandeirantes, e Jacuipense e Palmeiras. O Santos empatou em 0x0 na partida de ida na Vila Belmiro e hoje vai à capital paranaense buscar a classificação. O Palmeiras, vida mais tranquila, venceu a equipe do Jacuipense na sua arena pelo placar de 3x0, vai ao interior do Paraná, mando vendido, ok? Jacuipense é uma equipe baiana, vai jogar no Estádio do Café em Londrina. Além dessas partidas, muito mais emoção, tem Vasco e Paysandu, Mirassol e Bragantino, Ceará e Atlético Mineiro, Remo e Bahia, e é claro, amanhã o jogo do Corinthians com o Barra, Nelson.
16: Põe um abraço, até amanhã. Abraço, Bandeirante, 7h55.
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19: Alô, amigas e amigos do Esporte a Motor. 10 meses depois de ser demitido pela Red Bull, Christian Horner finalmente está liberado para voltar a trabalhar na Fórmula 1 por outra equipe, após o cumprimento da quarentena exigida na rescisão. Horner tem circulado constantemente pelos paddocks, e segundo informações de bastidores, tem conversado com Alpine, Aston Martin e até mesmo a Ferrari. O prestígio de Horner continua alto, por exemplo, com o presidente da Federação Internacional de Automobilismo, Mohamed Bensoulayem. Segundo ele, o antigo chefe da Red Bull faz falta à Fórmula 1.
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16: Tempo. Bandeirantes 7h58. E aí, como é que fica já de Ramos esse tempo? A gente começa por onde? Pelo frio?
24: Bom dia, Nelson. Bom dia a todos os nossos ouvintes. Mais um dia de frio aqui na Grande São Paulo e também em grande parte do sul e sudeste do país, até um amanhecer com geadas em alguns pontos da Serra Gaúcha e Catarinense. Aqui em São Paulo, mínima de 11 graus agora cedo e ao longo do dia as temperaturas já começam a subir porque essa massa de ar vai perdendo força a partir da quarta-feira. As máximas na Grande São Paulo alcançam os 26 graus. No interior de São Paulo também as temperaturas sobem um pouco mais e a umidade do ar fica baixa ao longo da tarde. Na quinta-feira, tempo firme aqui em São Paulo, em grande parte do sudeste e sul do país. E na sexta, uma nova frente fria já começa a trazer temporais aqui em São Paulo, grande parte das áreas do Paraná e sul do país ainda com temporais retornando no final de semana.
16: Obrigado, né? Jade Ramos, pelas informações sempre muito excelentes para a gente seguir com os nossos dias. Termina aqui o Jornal Primeira Hora. Apresentação Nelson Gomes e Ana Paula Rodrigues. Diretor responsável João Carlos Saad. Bom dia, Brasil!
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2: Uma rádio do povo que está sempre, sempre com o povo. Porque esse povoarel de meu Deus está aqui sempre, sempre ligadaço na audiência total da minha, da sua, da nossa super difusora de Itapetininga.
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2: E é mais uma audição do nosso Rancho do Felizbino. A mensagem de carinho, alegria e otimismo para nossa gente sertaneja, colorindo a sua manhã, esparramando a alegria no seu rádio. O velhinho aqui, com 85 anos de vida, porque somos teimosos. 67 anos de rádio. Um bom dia com muita alegria começa aqui com o compadre Felizbino. Ou vai o racha, ou nós arrebenta com o tempo da caixa. Mas nem que a vaca tussa e o boi chacoai o rabo, nós aqui, alegre e sossegado, levando a alegria no celular. Motorista amigo, motoqueiro, bicicleteiro, cachaceiro desgranhado, não corra, não mate, não morra. Perca o minuto da vida, mas não perca a vida no minuto. Quem tem muita pressa, chega mais cedo ao cemitério. Hoje, quarta-feira, é dia de Comercial Peixoto, a loja aqui da Goça. 13 de maio. A 13 de maio, na cova da Iria, do céu aparece a Virgem Maria. 13 de maio, 2026. Estamos na lua de quarto minguante. Os santos do dia, Santa Júlia, São Biliarte e Santa Glicéria. Hoje é dia de Nossa Senhora de Fátima. Saudamos a querida vila que ostenta a imagem Nossa Senhora de Fátima e todos os nossos bons amigos que ali residem. Hoje é dia da Fraternidade Brasileira, dia da abolição da escravatura, dia do automóvel, dia da estrada de rodagem e dia do zootecnista. Oração da manhã.

Senhor, no silêncio deste dia que amanhece, venho pedir-te a paz, a sabedoria, a força. Quero olhar hoje o mundo com olhos cheios de amor, ser paciente, compreensivo, manso e prudente. Ver além das aparências teus filhos como tu mesmo os vê, e assim não ver senão o bem em cada um. Cerra meus ouvidos a toda calúnia, guarda minha língua de toda maldade, que só de bênção se encha meu espírito.

que eu seja tão bondoso e alegre, que todos quantos se achegarem a mim sintam tua presença. Reveste-me de tua beleza, Senhor, e que no decurso deste dia eu te revele a todos.

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1: E é na voz meiga e inocente da criança que nós saudamos todos os nossos queridos e amados ouvintes. Ouvintes da Superdifusora de Itapetininga, FM 94,5. Ouvintes do nosso tradicional Rancho do Felizbino. E aos nossos queridos, amados, pacienciosos ouvintes da Agenda do Coração, sustentáculo de nossas ações sociais. Que todos tenham um dia maravilhoso, um dia lindo, e ele já assim se apresenta. Nesta paisagem linda em que o Criador Todo-Poderoso nos concede, quando nós aqui podemos desfrutar da sua benevolência, concedendo mais um dia de vida, estamos vivos. Agradecemos a Deus Todo-Poderoso, Criador de todos, por essa dádiva, dessa benevolência em que nos concede mais um dia de vida, para que nós possamos dar continuidade à nossa jornada da vida. É preciso agradecer, é necessário agradecer e pedir a Deus pelos nossos irmãos, muita gente doente, meu Deus. Muita gente internada em hospitais, casas de caridade, asilos. Enfim, poucos são, porque é muito poucos os que são assistidos pela própria família. Então, por isso mesmo pedimos a Deus que tenha piedade dessas criaturas que almejam tanto, que Deus conceda também essa primazia e eles recuperarem sua saúde para poder desfrutar dessa alegria. É preciso de oração, é preciso que você reze. Nós já fizemos a nossa na abertura do programa, então não custa nada você fazer a sua em favor deles. E seja um minutinho do seu dia para você oferecer a Deus, porque a fé move montanhas e é através da oração que eles tanto esperam de você, para que Deus também tenha piedade e possa dar a eles a oportunidade de poder ter a sua saúde restituída para a vida. 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Então, nosso abraço, nosso bom dia, com muita alegria, para o nosso amigo evangelista Lopes de Souza, ao lado dos seus dedicados filhos, Evandro e Robson, com os atendentes Carlos, Gustavo e toda aquela rapaziada ali no pátio, carregando, descarregando, soqueteando a coisa do jeito que o povo gosta. material para construção e

0: Meu amigo Ednei Beltrame Pingo da... Bom dia!
1: Bom dia! Bom dia com muita alegria, compadre Frisbino, Zazá, Newton Peixoto, toda a turma da Comercial Peixoto e Itapetininga. Ótima quarta-feira para todo mundo. Quarta-feira excelente também para você, ouvinte da Super Difusora, do rádio, do site, do aplicativo de Itapetininga, de toda a região. O nosso abraço, o nosso carinho. Tô sabendo que o senhor está até com aquecedor aí, compadre.
0: Opa, aqui é chique, velho. Chique,
1: eu vou falar, é tratamento de rei, maravilha, é. Hein?
0: Rapaz, aqui faz um frio do lado que eu tô aqui, meu. Não é brincadeira não, né?
1: Parabéns ao Newton Peixoto, a toda a turma aí, que dão todo essa retaguarda pro nosso querido veinho fazer um programa da forma mais confortável possível, né, veinho?
0: Isso aí é futebol.
1: Futebol, compadre Frisbino. 8 horas mais 22 minutos. Atenção, porque hoje tem 3 grandes de São Paulo pela 5ª fase, jogos de volta da Copa do Brasil. 7 da noite no Alfredo Jaconi, com cobertura da Bandeirantes, Juventude e São Paulo. O tricolor venceu o jogo de ida por 1-0 e hoje tem a vantagem do empate. 7:30 no Couto Pereira, com transmissão da Bandeirantes, Coritiba e Santos. A partida de ida terminou em 0-0 e hoje quem vencer se classifica. Novo empate leva a decisão aos pênaltis. Na sequência, 9:30 da noite, no Estádio do Café, em Londrina, Jacuípense e Palmeiras. O Verdão venceu a ida por 3-0 e hoje pode perder por até 2 gols de diferença. Vale destacar que amanhã, quinta-feira, tem o último grande de São Paulo nessa fase. Jogos de volta da 5ª fase da Copa do Brasil, Barra e Corinthians. Corinthians e Barra é amanhã. Portanto, São Paulo, Santos e Palmeiras hoje. Corinthians amanhã. Copa do Brasil. Quem vai perdendo vai ficando pelo caminho, quem vai ganhando segue para as oitavas de final da milionária Copa do Brasil, compadre Frisbino.
0: Barbaridade, os grandes jogam hoje, o Corinthians amanhã, não é isso?
1: Então, 3 grandes jogam hoje e 1 grande joga amanhã. O Santos, o São Paulo e o Palmeiras jogam hoje e o Corinthians joga amanhã.
0: Então vamos torcer.
1: Vamos ficar ligadinho aqui na Bandeirantes, na Super Difusora FM.
0: Então agora, prepara a criançada, porque vamos recepcionar esse timoneiro desse comércio que tem tudo em elétrica, hidráulica, louças, metal. Ele é Newton Peixoto?
2: Bom dia, Newton Peixoto!
3: Bom dia, compadre Frisbino. Bom dia, Ednei, lá na Super
1: Bom
3: Difusora.
1: Dia!
3: Bom dia, Zazá aqui, Janaíno, João, todos os colaboradores. Bom dia a todos os ouvintes, clientes. Tá gostoso sentado do seu ladinho aqui, tá quentinho, Bino.
0: Ó, aqui tá quentinho, né? Também aquela coisa ligada na mente que deu você.
3: Já disponibilizamos um aquecedor aqui pro Bino, aí, ó. Cheio de aquecedor pra vender, né?
0: Aqui tem aquecedor.
3: Opa, não custa colocar um do lado. Olha, tá quentinho aqui mesmo.
0: Como chama aquecedor?
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3: Modelos, preços. Já tá vendendo, esfriou, né? Abraço a todos, grande dia, Bino.
0: Beleza. Janaína.
4: Me dá o desconto pra apertar minha botina.
0: Bom dia, Janaína.
5: Bom dia, Bino. Bom dia, Ednei.
1: Bom dia,
5: Zazá. Bom dia, João Messias, Newton Peixoto. E um bom dia a todos os nossos clientes e amigos aqui da Comercial Peixoto e da Super Difusora também, Bino.
0: Beleza, Zazá. Bom dia, Zazá.
3: Bom dia, Vino. Bom dia, Janaína. Bom dia, Nilton Peixoto, João Messias. Um bom dia a todos os ouvintes. Bom dia, meu amigo Ednei.
1: Bom dia, meu. Super quarta-feira, meu amigo.
3: Pra você também. Aí tá uma delícia aí, não tá, ô, colega?
1: Aqui dentro tá quentinho, quentinho. Até tirei a blusa já, viu?
3: Pô, que inveja.
0: Maravilha, maravilha. 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
0: Beleza dele. Nosso pré-candidato a deputado federal, Marcelo Nanini. 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Bom dia, Marcelo Nanini!
6: Bom dia, Filisbino! Bom dia a todos os ouvintes do Rancho do Filisbino. 67 anos de programa. Quero mandar um abraço para todos os ouvintes da 94.5 FM. Um grande abraço do seu amigo e do seu companheiro, Marcelo Nanini.
0: Aquele abraço. Lembrando que continuamos aqui, firmes, na nossa campanha do Dia dos Pais. Um presente lindo, maravilhoso, que mandamos confeccionar sempre com relação ao programa Rancho do Filisbino. E você não vai querer ficar de fora sem essa lembrança no Dia dos Pais. Então, você que deseja ter a lembrança do Rancho do Filisbino no Dia dos Pais, uma lembrança especial, passa lá na loja Torra Tudo do Jura Paraná. Ontem recebemos várias doações, daqui a pouquinho eu vou agradecer. Inclusive, recebemos lá da Sueli Abre Campos, lá do Bairro dos Claros, e sua família. Daqui a pouquinho vamos falar, daqui a pouco. Então agora vamos fazer o seguinte, vamos dar sequência na parte musical, como diz, vamos dar início na porfia.
1: Vamos abrir a parte musical do Rancho do Filisbino nesta super quarta-feira, 8h29, colocando a mão lá no fundo do baú e trazendo Mococa e Paraíso. O IP e o Prisioneiro.
0: Então faz um favor pra nós.
1: Com maior prazer.
0: Só que tem isso.

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2: Olha aí, olha a hora certa, certinha, modulando no rádio. Relógio que atrasa não adianta nada. Relógio que adianta é um atraso de vida. 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Ednei, alguma informação do Plano Familiar Camargo?
3: Sim, compadre Felisbino e ouvintes, notas de falecimentos, segundo informações do site do Plano Familiar Camargo. Atenção! Faleceu ontem em Itapetininga com 80 anos, o aposentado João do Carmo Campos. Seu corpo está sendo velado na unidade central e o sepultamento será às 9 horas no cemitério São João Batista. Faleceu ontem em Itapetininga com 67 anos, o aposentado Evandro Carvalho Correia. Seu corpo está sendo velado no Memorial Antônio Ferreira de Camargo e o sepultamento será às 15 horas no cemitério São João Batista. Faleceu ontem em Itapetininga com 79 anos, a aposentada Gonçalina Fadini da Costa. Seu corpo está sendo velado na unidade central e o sepultamento será às 15 horas e 30 minutos no cemitério Jardim Colina da Paz. Faleceu ontem em Itapetininga com 45 anos a psicóloga Janaína Anne de Oliveira Monteiro Silvestre. Seu corpo está sendo velado na unidade central e o sepultamento será às 16 horas e 30 minutos no cemitério Jardim Colina da Paz. Faleceu hoje em Itapetininga com 82 anos a aposentada Rosa Miranda Demétrio. Seu corpo está sendo velado na unidade Rechan e o sepultamento será às 16 horas e 30 minutos no cemitério do Rechan. Informamos, portanto, os falecimentos de João do Carmo Campos, Evandro Carvalho Correia, Gonçalina Fadini da Costa, Janaína Anne de Oliveira Monteiro Silvestre e Rosa Miranda Demétrio. Notas de falecimentos, segundo informações do site do Plano Familiar Camargo Itapetininga. Agora é com você, compadre Felisbino.
2: As famílias enlutadas, as nossas mais sinceras e profundas condolências. E aqueles que partem, que Deus conceda o convívio dos eleitos. 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Nós vamos prosseguindo, meu amigo Ednei, quem vem agora?
3: 8 horas mais 41 minutinhos, compadre Felisbino. Lembrando a nossa audiência que todo mundo pode mandar mensagem para cá no nosso 15 996097213. Esse é o WhatsApp para toda a nossa programação e até às 10 horas da manhã você manda mensagem para o Rancho do Felisbino. Muita gente mandando mensagem aqui, hein? Mara Regina, lá em Ponta Grossa, Ponta Grossa, no Paraná, acompanhando a nossa programação. Bom dia para você, Mara. Bom dia para Regina Célia, na João Adolfo. Maria Antônia, na Vila Palmeira. Amélia Teles, costureira, tá com a gente também. Licínio Eduardo, lá na Funilaria do Boi. Clarice Azevedo, Vila Harmonia. Paulo Santos, Vila São João, bom dia. Bom dia para Alice Terezinha, no Jardim Brasil. Carlão da Piscina, aquele abraço. Daniele Azevedo, Vila Nova Itapetininga, bom dia. A Sara Parrilha de Oliveira recebe os parabéns dos papais Isabel e Zé da Cataia e de toda a família. A Sara, uma das filhas, né, do casal Isabel e Zé da Cataia, completando hoje mais um ano de vida. Sara Parrilha de Oliveira, felicidades para você. Tá bem de mamãe, tá bem de papai, tem essa família linda, que Deus abençoe você hoje e em todos os dias da sua vida. Parabéns, felicidades para os aniversariantes e para toda a nossa audiência. Ataíde e Alexandre, Estrada do Amor.
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1: Rancho do Filisbino na Super Difusora FM, acertando o seu relógio pra não perder o compromisso. 8h46. E esse frio, hein? 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
1: 8h50, uma pergunta completamente fora da pauta, uma curiosidade que surgiu aqui. 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
1: 8h51, agora sim, voltando pra pauta, o Festival de Inverno da Pernambucanas está em todas as condições de pagamento, né, Brunão?
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14: Bom dia com alegria, compadre Felisbini e Ednei. 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

0: Ali, acompanhando a gente na Vila Nova Itapetininga, Neuza Fadiga, Vila Hungria, Sidney Alves, Nova Itapetininga, Orlando Barbosa, no Jardim Bela Vista, bom dia. Bom dia para Isabel de Oliveira e o Zé da Cataia, toda a turma, inclusive abraçando a Sara Parrilha de Oliveira, hoje é aniversário da família, né? E também bom dia com muita alegria para Maria da Conceição Faria, lá no Jardim Brasil. Gente que ouve a gente todas as manhãs aqui no radinho, compadre.
1: Beleza, né,
0: mano? Muito bom, né?
1: Eu quero dizer que, olha, lá no Jura Paraná, ontem recebemos aqui a participação para ganhar a lembrança do Dia dos Pais da Sueli Aparecida de Campos, R$70. Claudineia Batista, R$20. Alcineia Batista, R$20. Valdineia Batista, R$20. Lucineia Batista, R$20. A Cida Nora, lá da Sueli, R$10. Todos do Bar dos Carmos. E a nossa ouvinte, Cidineia Batista, de Sorocaba, que mandou R$20. A Benedita Pinto de Moraes, que é a Benedita, a Terezinha do Luiz, mandou R$10. E a Rosana Berranteira, R$15, lá da Chapada Grande. Então mandem você também para ganhar a lembrança do Dia dos Pais. Meu amigo, ele chegou. O Sampaio da Sofimane. E a Leda da Matéria mandou R$20. Você também leve a sua contribuição para ganhar a lembrança do Dia dos Pais. Quem vem agora?
0: Às 9h12, uma das músicas mais lindas, com certeza, de toda a carreira de Mato Grosso e Matias, Na Hora do Adeus.
1: Ai, vai dar de bonito, rapaz. Só que tem ele.

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2: Agora já são 9h20, informando a hora certa. 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
2: Beleza, alô, Fernando Feição de Orangutão, bom dia! 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
2: Meu amigo Sampaio, vem correndo sem atalho. Meu amigo é o Sampaio. Bom dia. Bom dia.
7: Bom dia, Felizmino. Bom dia a todos os ouvintes da Super Difusora. Ouvintes e amigos, né? E os nossos amigos aqui da Comercial Peixoto. E amanhã tem...
2: Amanhã tem feira, meu amigo.
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7: 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Pra feijoada, tá friozinho, gostoso.
2: Não, já. Não chama Sampaio que não sobra nada.
7: Eu só vou experimentar os três pratos.
2: Mas leva a sacola.
7: A sacola de passeio. Manda um abraço lá pro Djalma e a Bia.
2: Alô, Djalma Lúcio, aí na Vila São João, loucos por corrida, bom dia.
7: Dona Dilma.
2: Dilma de Pátio, meus filhos Anderson e Luciano. Bom dia.
7: A dona Tereza, lá da Nova Itapetininga.
2: Alô, Tereza Bernadette de Oliveira, Nova Itapetininga. Bom dia.
7: O Valmir Pedreiro, lá do bairro da Conceição. Dora Alice, do bairro Morro do Alto. A dona Jacir Moacir, da Chapadinha. O seu José Roberto, aqui da rua João Adolfo. Dona Isabel, da Vila Nova. José Roberto Coelho, dona Zilda Coelho. A dona Cida, avó lá do Enzo, da Vila Aurora. João Messias, do Moquei, o Zazá e o pessoal lá do bairro dos Claros. Será que tem franguinho lá ainda?
8: Acabou, comi tudo.
7: E a dona Leda, né?
2: Dona Leda. A sacola. Minha gente tem que, né? A sacola. A sacola. A sacola é de passeio. Quem vem agora, meu amigo Ednei?
3: Às 9h27, pro Renato Catraca na Rio Branco, Maria Diva no Tupi, Carmen Gomes, Parque da Lagoa, pra Cleide na Belo Horizonte, Erenice Silva no Sabiaúna, pra Nilva Buzo, acompanhando a gente no Jardim Marabá, Maria Paulino no Pinhal, Márcia Fogaça na Vila Santana, pro Hélio Volpe, Rádio Ligado na Vila Regina, e pra Neuza Rolim no Jardim Itália. Clássico de Fábio Júnior, na interpretação de Leonardo, Pareço um Menino.
2: Soquetei!

0: Rancho do Filisbino na Superdifusora FM, acertando o seu relógio, não perde o compromisso. Já estamos na metade da semana, quarta-feira, quase na metade do mês, dia 13 de maio. 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
0: Mandar abraço para alguém sem interesse nenhum?
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4: Agora 9h42. 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
5: Muito bem, 9h43, perdemos o sinal do compadre Felizbino, que fala ao vivo diretamente da Comercial Peixoto. 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
4: Beleza, beleza.
6: Ô, Bino, vou mandar um parabéns para a Sara Thalia de Oliveira Ferreira. É aniversário dela. A dona Isabel e o seu Zé Catar estão mandando um parabéns pra ela. Que Deus abençoe você, Sara.
4: Aquele abraço. Alô, Sara. Sara Thalia. Aquele abraço. Alô, Isabel. Meu amigo Zé Catar. Ô, Zé Catar, bom dia pra você. Ô, meu amigo Ednei. Picanha. Alcatra.
5: Que delícia!
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5: Cante para o casal mais apaixonado de Itapetininga, compadre.
4: Ô, me ama, Luciana. 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
4: E agora, meu amigo Ednei?
5: 9h49, a gente vai passar por duas músicas, dois sucessos absolutos dos anos 1990, que falam sobre felicidade. Olha só que coisa boa, hein? Zezé de Camargo e Luciano, de 1995, Sem Medo de Ser Feliz. Depois, Chitãozinho e Chororó, de 1991, Brincar de Ser Feliz.
4: Então, forjetei.

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4: 9h59. Vamos chamar o pessoal pra nós embora. Chegando a hora. Nilton Peixoto, vambora.
5: Vambora, Bino. Encerrado por hoje. Obrigado por mais um programa nesta quarta-feira. Obrigado, Edinei, na Superdifusora. Todos Superdifusora, um grande abraço, um grande dia. Sampaio aqui, Zazá, um abraço. Janaína, João, todos os colaboradores, todos os ouvintes, clientes, um bom dia, uma ótima quarta-feira. Até sábado, Bino, se Deus quiser.
4: Beleza.
5: Abraço.
4: Janaína.
6: É isso aí, Bino. Obrigado por mais um programa. O Bino, Edinei aí na retaguarda. O João Messias, aqui o Zazá, Sampaio, um abraço para Tuti e um abraço para todos os nossos clientes e amigos aqui da Comercial Peixoto e da Super Difusora, Bino. E sábado estaremos aqui de volta.
4: Beleza. Sampaio.
7: Um dia abençoado a todos.
4: Zazá.
8: Bom dia, Bino. Bom dia, Janaína. João Messias, o Sampaizinho aqui do lado, Nilton Peixoto. E a todos os ouvintes, para você também, ótima semana para você, meu amigo.
7: Grande abraço, Zazá. Até a próxima.
8: Até.
4: E agora então, chegou a vez dele.
7: Compadre Filisbino, 10 em ponto. Abraçar aqui as últimas participações através do 15996097213. Diego Fernando do Jardim Mesquita, Márcia Aparecida da Chácara Alvorada, Dalva Ribeiro da Vila Piedade, Caroline Maria da Vila Regina, Ito Pães Caseiros com a gente também e a Clara Pires da Vila Paulo Aires. Especialmente para o casal Thelma e José Abrão. Nesse momento eles param, elevam o pensamento a Deus e rezam com Luiz Neto a oração final do programa.
9: Santo anjo do Senhor, meu zeloso guardador, já que a ti me confiou a piedade de Vila, sempre me rede, me guarde, me ilumine. Amém.
4: Amanhã, quarta-feira, já foi hoje, então amanhã é dia de feira, quinta-feira, estaremos na Império Porcelanato. Só nos resta agradecer a sua amável atenção, que Nossa Senhora Aparecida proteja todos, que ela continue cuidando de nós também. Vamos em frente, porque Deus está presente. O Senhor é meu pastor e nada me faltará. Bom dia, Itapetininga. Bom dia, São Paulo. E bom dia, meu
0: Brasil. Rancho do Filisbino. 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

Os que esperam no Senhor renovam as suas forças. Sobem com asas como guias. Correm e não se cansam. Caminham e não se fadigam. Isso está na Bíblia. E a gente tem que valorizar a fé todo dia. Gratidão, fé, esperança. Talvez muita gente aí tenha acordado cansado. Cansa da luta, cansa da correria, das preocupações, de muita coisa para fazer. Mas Deus tem renovação para quem continua acreditando. Respire fundo. Pare um pouco. Levanta a cabeça e siga. Tem força nova chegando na sua vida. Uma ótima quarta-feira para você.

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2: Bora, minha gente, 10 horas, 9 minutinhos, vamos começar? Hoje é quarta-feira, 13 de maio de 2026. Rafinha já está comigo. Bom dia, Rafinha.
3: Bom dia, Tuti. Bom dia, os ouvintes da Super Difusora. Tudo bem?
2: Ótimo. E você?
3: Ótimo também.
2: Rafinha, conte pra mim quais beijos que a gente tem que mandar hoje, hein?
3: Ah, são vários, hein, Tuti?
2: Você faça a sua lista que daqui a pouquinho a gente faz beijos.
3: Sim.
2: Manda beijos.
3: Manda.
2: Aliás, você que tá ouvindo a gente sempre, às vezes não participa, vocês não têm noção quanta gente na rua eu encontro, todos os lugares que eu vou, e fala... Ah, eu quero que você saiba que eu tô te ouvindo, mas eu não mando... Eu

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4: Vamos lá, minha gente, 10 horas e 19 minutinhos. A gente gosta de estar bem informada e a gente também gosta de te ajudar nisso. Como vocês confiam muito na Super Difusora, a gente traz também parceiros que trazem informações corretas, tudo certinho, direitinho, com as fontes, nada de polêmica exagerada. É pra saber mesmo, pra gente ser bem informado. Jornalpanoramico.com.br tá aqui hoje pra falar algumas notícias que já estão lá e você ouve por aqui através da voz da Juliana Cirila. Bom dia, Ju!
5: Bom dia, Tuti! Bom dia, ouvinte do Manhã Super Difusora! O PAT, Posto de Atendimento ao Trabalhador de Tapetininga, oferece 199 vagas de emprego hoje, quarta-feira. As oportunidades são destinadas a candidatos com e sem experiência, além de vagas para jovem aprendiz, estágio, pessoas com deficiência e para atuação na região. Os interessados devem comparecer ao PAT com RG, CPF, carteira de trabalho e comprovante de residência. E o atendimento acontece até às 5 da tarde na rua Monsenhor Soares, no centro. A Casa da Cultura de Tapetininga recebe amanhã, quinta-feira, uma sessão gratuita do clássico brasileiro Candinho, estrelado por Mazzaropi. O filme será exibido às 7 da noite, dentro da programação do projeto Quintas de Cinema. A produção acompanha a trajetória de um jovem do interior que vai para São Paulo e enfrenta uma nova realidade na cidade. A Casa da Cultura está na rua Benjamin Constant, no centro. Para mais notícias, acesse jornalpanoramico.com.br e siga as redes sociais do Jornal Panorâmico. Até amanhã, ouvinte. Até amanhã, Tuti.
4: Até amanhã, querida. Muito obrigada. 10 horas, 21 minutinhos. Agora calor, gostoso, de manhã gelado, mas não tanto quanto ontem. Quero saber, Zé, como vai ficar aqui? Não chova, Zé. Bom dia.
6: Bom dia, Tuti. Bom dia, ouvintes. Tudo bem com vocês? Hoje, 23 graus, não chove. Eu quero mandar um abraço e um ótimo dia a todos os ouvintes da Superdifusora. Pessoal, lembrando também que amanhã vai vir outra frente fria. Se prepare. Um abraço a todos. Fique com Deus.
4: Ai, Zé. Amém, Zé. Amém. Ficar com Deus com gelo, né? Só falar assim, aí eu vou ficar com Deus para não ficar reclamando do frio. 10 horas, 22 minutos.
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4: Vamos lá, minha gente. Hoje é quarta-feira. É o dia mais...
9: doce.
4: Doce do Manhã Super Difusora. Isso. Gente, hoje tem pudim da Paulo Spam. Todo mundo é... Gente, vou falar uma coisa pra vocês, prestem muita atenção no que eu vou falar. Pudim da Paulo Spam, todo mundo é apaixonado. Tem gente que gosta na textura pudim, tem gente que gosta, como a Beatriz, na textura gelo, na textura sorvete. Isso mesmo. Porque o pudim da Paulo Spam, congelado, dura 3 meses, 90 dias. E aí tem gente que tira a sobremesa do congelador e espera um pouquinho pra colocar na mesa. Mas tem gente que não. Já tira e espera só um pouquinho quebrar o gelo e já toma aí como sorvete. Beatriz falou que é incrível e ela ama. 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
4: 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É, e você já faz o seu cadastro com dados muito simples e comece a participar de todas as promoções. Todos os dias a gente tem presente pra você. A gente quer muito te presentear, né, Maria Leite? Um beijo muito especial pra você. Já tem o aplicativo? Já manda no meu WhatsApp aí. Qualquer dúvida que você quiser, pode tirar. Hoje a Maria Eduarda, que está aqui ajudando a gente. Tem muita gente que já conhece a Maria Eduarda. Hoje ela veio nos ajudar pelo WhatsApp 996097213. Maria Eduarda, mamãe do Arthur, está prontinha para te atender. Então pode mandar mensagem, tire a sua dúvida com ela hoje também. 10 horas, 24 minutos.
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3: Vamos que vamos, minha gente. Adoro quando a gente traz entrevista aqui de solução. Você aí que tem Unimed Sul Paulista. Vou falar de mim, Bianca. Vou falar de mim antes de dar bom dia pra você. Às vezes eu tenho uma dificuldade muito séria. Primeiro com frio, eu não gosto de frio. Agora é o WhatsApp, quando eu falo com o robô, aí eu falo, eu não gosto de você, robô. Eu mando até um emojizinho de robô pra ele, porque eu não gosto de falar com robô, eu sou gente. Eu adoro inteligência artificial, mas tem coisa que eu não consigo falar com robô. Eu estou aqui hoje com a Bianca, que é do setor de TI da Unimed Sul Paulista, que vai trazer uma super solução. Bianca, bom dia.
4: Ela nem é robô.
3: Ela não é robô. Você sabe que é engraçado, Fábio. Bom dia.
4: Bom dia.
3: Você sabe que já tem uma vozinha que você já entende que é IA, né? Uhum. A gente já começou, o humano começou a ficar mais esperto agora com IA. Antes, o ser humano começou a reclamar do IA. Aí depois começou a paquerar e usar. Aí agora já tá começando a ficar mais esperto. E eu percebi isso, Bianca, você era desse setor, porque na Irlanda, na escola das crianças, eles têm uma matéria agora que é como eles identificarem o que é IA e o que é humano.
5: Muito interessante.
3: Eu achei isso super legal.
4: E quando você falou assim, é a Bianca da TI, eu falei, putz, deve ser uma nerd, né?
3: Uma graça de moça, conversamos aqui, não, ó. Não é. Nós já conversamos aqui fora do ar, bom dia.
5: Bom dia, Tuti, bom dia a todos. Na verdade eu sou TI, mas eu sou mais a área administrativa e também busco aí soluções de inovação lá para a Unimed.
3: Na verdade, quem é de TI tem que falar assim, ó, eu trabalho com isso aqui, eu quero ver o que tecnologia vai me ajudar.
5: TI é tudo incluso, né?
3: Isso, tudo incluso, é verdade, tudo incluso pra você resolver a vida do cidadão. Eu sou uma usuária Unimed normal, que eu uso o WhatsApp, eu procuro os atendimentos, e isso acontece muito com as pessoas, elas odeiam o robô.
5: É bastante criticado. E, na verdade, assim, a novidade que a gente veio trazer aqui hoje é justamente para essas pessoas que buscam a Unimed, que procuram e têm essa dificuldade de achar um canal de atendimento que seja eficaz. E a inovação que a gente veio trazer hoje é para dizer que a gente vai unificar o número do nosso canal de atendimento da Unimed, que hoje a gente possui mais de um número para outras unidades, né?
3: Por exemplo, a gente tem o número de guia, o número de ambulatório, o número do hospital. E agora vai unificar. A partir de amanhã, quero que vocês salvem o número já. Eu vou usar como Unimed Salvação.
5: Isso. Vai ficar mais fácil para você localizar tudo em um número só.
3: Vou colocar em caps lock, Unimed Salvação.
4: Vai ser assim, Unimed TI. Tudo incluso.
3: Tudo incluso. É ali que a gente precisa.
5: Vai estar tudo incluso lá nesse número.
3: Atenção, você que tem Unimed Sul Paulista, até para quem quer comprar plano, pode ser nesse número?
5: Tudo lá, para falar com vendas, para fazer agendamento, para falar...
4: E no hospital?
5: No hospital também vai estar tudo nesse número.
3: Presta atenção na entrevista, acabei de falar que tem no hospital. Fique quieto você aí.
4: Tudo
3: não vai atrapalhar.
4: Incluso.
3: 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E aí, você que precisar, pode pedir aqui pra gente. Ai, Tuti, eu preciso por causa do hospital, preciso por causa do ambulatório, preciso por causa do exame, preciso por causa de inclusão de guia.
5: Isso.
3: Preciso de autorização. É, preciso para marcar uma consulta, seja lá o que for, ou para comprar. Aliás, a gente pouco fala de vendas aqui da Unimed, mas vou falar uma coisa para vocês. Ter Unimed faz toda a diferença, principalmente quando você precisar de uma rede de apoio. 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Vou jogar lá, o que, que vai vir para mim?
5: Vai aparecer um menu com assuntos. Então, para facilitar, né, você não souber o que cada unidade faz, então lá vai aparecer as opções. Ah, quero fazer um agendamento. Sim. Dentro do agendamento, primeiro vai dar a opção para você ver o que, que você quer agendar. Você quer agendar uma fisioterapia? Você quer agendar uma terapia no Reabilita? Você quer agendar uma consulta, um exame? Então, dependendo da opção que você colocar, ele vai direcionar diretamente para a fila da unidade.
3: Tá.
5: Então, se você quiser agendar um exame, ele já vai direcionar para a equipe que faz agendamento de exames. Você coloca só, vai pedir uma informação. Ah, coloque aqui seu nome completo, o número da sua carteirinha e o pedido médico. Com essas informações, o atendente ele já vai conseguir visualizar o histórico, então você não vai precisar falar tudo de novo o que você falou, né? Ele vai conseguir ver que você quer agendar um exame de imagem, por exemplo, e você já vai ter o pedido médico lá, ele já vai te dar a informação aí, vai facilitar esse atendimento. E, porventura, caso você tenha colocado o número errado, você consegue colocar na opção voltar, ou se esse atendente pegar o seu atendimento, ele consegue transferir para a unidade correta dentro do mesmo número.
3: Você falou uma coisa que é importantíssima aqui dizer. Primeiro que vai ser um número só.
5: Isso.
3: Vou repetir mais vezes nessa entrevista, em 3275-7101. E segundo, que vai ter um histórico.
5: Isso, o atendente ele vai conseguir visualizar para a hora que ele pegar seu atendimento, ele não vai perguntar de novo, como posso ajudar? Aí você tem que falar de novo, quero agendar um exame. Ele já vai conseguir ver o que você solicitou.
3: Teve uma
5: lá.
3: Vez que eu perguntei,
4: ele já vê o histórico.
3: De novo isso, gente?
5: É, você já falou?
3: Já falei, já mandei. É porque você pega a mesma conversa, você começa a encaminhar as coisas que você já fez.
5: Isso.
3: Então não vai precisar mais.
5: É. Porque ele vai conseguir ver o histórico da conversa. Por exemplo, você colocou lá na opção e não era isso que você queria. Você quer uma segunda via de boleto. O atendente vai conseguir transferir lá para a equipe do financeiro. E o financeiro já vai ver que você quer a segunda via de boleto. Ele já te manda a segunda via do boleto.
3: Ah, falei em financeiro também. Agora as pessoas podem querer o negócio do imposto de renda.
5: Lá também
3: vai ser nesse.
5: É só colocar na opção falar com o atendente e colocar a opção. Se você não achar nenhuma opção lá no menu, né, que tem 10 opções lá. Se nenhuma das opções atende a minha solicitação, você vai em falar com o atendente que você explica a sua solicitação, a nossa central de atendimento já consegue orientar.
3: Nossa, parece que a Bianca morou comigo.
4: Viu? E não é robô, porque tem hora que enche o saco,
3: não,
4: fica
3: não,
4: só no digital. Você,
3: tem gente
4: dúvida?
3: Que enche o saco também, mas robô é muito difícil, gente.
4: Precisou? Tá insegura? Põe lá chamar outro, falar com o atendente.
3: Isso, voltar no menu. Eu acho que tem duas opções que você colocou aí, que são a chave do negócio. Voltar no menu.
5: Isso, às vezes colocou uma opção errada pra não...
3: E falar com o atendente.
5: Isso. E outra coisa que a gente colocou também de melhoria é que a gente... Essa inovação veio por conta de insatisfação dos nossos beneficiários, por conta de ter muitos números, ele não conseguia achar o canal de atendimento que ele quer falar. Depois que ele for atendido, a gente colocou uma pesquisa de satisfação do atendimento. Então, se a pessoa não quiser ajuda em algo mais, né, ele vai perguntar, ajuda em algo mais? Se a pessoa colocar não, vai chegar uma pesquisa de satisfação que a gente vai monitorar isso, né, pra ver como que vai ser a adesão desse número e pra ver se tem alguma coisa que a gente ainda pode melhorar, né? Então, eu não gostei de tal coisa. Aí você coloca lá um comentário, né? Você vai colocar uma nota de 1 a 5 e você coloca um comentário. A nossa plataforma ele vai pegar esses comentários. No final do mês a gente vai fazer um alinhamento lá e ver o que a gente ainda pode melhorar, né?
3: Bianca, você sabe que a Unimed tá comigo há mais de 20 anos, né? E nunca eu fui proibida de reclamar nada aqui. Eu posso falar o que eu quiser. Agora, uma outra coisa que eu quero... Já vou reclamar.
4: Opa!
3: Porque eu sou desse jeito.
4: É isso aí.
3: Porque ainda mais quando o Fábio vem aqui, ele sabe o que eu falo mesmo. E daí eu quero ver se já vai ter melhoria nisso. Às vezes eu mando mensagem, daí demora muito pra responder. Aí eu entro no ar, vamos supor. Aí quando me responde, eu não consigo responder, falar, acabou o seu atendimento porque você não respondeu.
5: Por inatividade, é.
3: Isso também vocês começaram a melhorar nesse número único?
5: Então, essa plataforma, ela é homologada pela Meta, e a Meta, ela tem alguns parâmetros, assim, como a gente não pode ficar, eles entendem como marketing, a gente ficar incomodando o cliente, então ele tem um tempo aí de atendimento pra você ter essa resposta.
3: De quanto tempo? Só pra gente saber.
5: Aí, a primeira mensagem, se você não for cair no atendimento humano, a primeira mensagem, se você estiver ainda no atendimento do fluxo, que você não escolheu a opção, é a primeira chamada que ele faz, oi, você ainda está aí? É de 15 minutos.
3: Ah, tá.
5: Aí ele pergunta, oi, você ainda está aí? Quer continuar o atendimento? Se você colocar sim, ele pergunta de novo, qual é essa opção que você quer falar? Pra ele conseguir direcionar pro atendente certo. Então, só é essa opção que vai continuar ainda com o robô pra gente conseguir direcionar.
3: E se eu não responder nesses 15 minutos?
5: Aí você tem que... Você pede mais uma chamada de 15, então a gente colocou 3 chamadas de 15 minutos.
3: Ah, bom. 45 minutos, acho que tá razoável.
5: Tá,
3: sim, razoável.
5: Porque ele vai ficar
3: você
5: perguntando.
3: Você faz um teste comigo. Daqui um mês você me pergunta.
5: Tá.
3: Porque eu sou uma usuária do WhatsApp.
5: Mas esse aí é só no primeiro atendimento lá no fluxo. Pra você escolher a sua opção. Porque isso aí você pode escolher de novo. Agora, quando tiver no atendimento humano, ele vai ter que... O atendente que vai ter que ficar te cutucando. A gente não colocou um tempo.
4: Fala aí, Tuti.
5: É, ele vai ter que ficar...
3: Tô aí ainda.
5: Oi, né? Conseguiu verificar? Ah, você tem disponibilidade de horário? Você prefere de manhã ou à tarde?
3: Boa.
5: Aí a pessoa não responde. É. Aí ele vai ficar perguntando, oi, tudo bem? Você ainda está aí? Qual que é a sua disponibilidade? É o atendente que vai ficar falando, então ele não vai encerrar sozinho.
3: Eu vou falar uma coisa, como humana normal. Sim. Nesse horário, eu tô no ar, mas quantas mães já mandaram mensagem e estão fazendo almoço agora?
5: É.
3: Então, às vezes, você não consegue responder imediatamente. Daí, teve um dia que eu falei... Moço, você quer que eu seja rápida? Eu tô na minha correria do dia a dia.
5: É.
3: Mas... E é isso que acontece. Então, se vocês entendem isso do dia a dia da gente, fica mais fácil. Porque uma mãe como eu não mando mensagem só por minha causa, é pra família inteira.
5: Claro, já dá pra você, pra filha, pro tio, pra todo mundo.
3: Uhum. Então, humanizou, unificou. Daqui um mês você vem perguntar pra mim o que eu achei, tá bom?
5: Isso, e aí quando você precisar, quando você precisar também, é importante que você coloque lá o seu comentário.
3: Também
5: porque daí
3: acho.
5: A gente vai conseguir fazer essa métrica de atendimento, ver o que a gente pode melhorar. Ah, olha, 15 minutos tá muito pouco tempo.
3: Eu acho que
5: então
3: essa,
5: vamos aumentar?
3: Isso que a Bianca tá falando, é importante a gente fazer aqui o alerta. 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Mas não esqueça, no final do atendimento, você dá a sua opinião.
4: Perfeito.
3: Escreva, fale o que aconteceu. Porque isso é importante para eles. Vocês imaginem. Olha a vantagem que a gente está tendo aqui, Fábio. Vai implantar isso amanhã, dia 14 de maio.
5: Isso.
3: Você já vai ser o usuário que vai usar. Você imagina como os poros de opiniões deles, da Unimed, tá aberto agora nesse mês.
5: Uhum.
3: Então use, usufrui. Veja o que você pode... criticar na maneira mais construtiva possível para eles melhorarem. Ele tá com problema de nome, né?
4: De nome, é.
3: Ele tá.
4: Mas deixa eu considerar uma coisa que a Bianca falou que é fundamental. Por que que veio essa solução? Porque a Unimed ouviu reclamação
3: exatamente.
4: Das pessoas. Quando a gente fala reclamação, parece que é uma coisa só destrutiva, né? Mas não é.
5: Não.
4: Então a gente, no dia a dia, quer falar com o hospital, é um número, quer falar na fisioterapia, outro número, quer falar na operadora, outro número.
3: É.
4: Então agora unificou. A Unimed percebeu isso. Por isso que é importante essa sua colocação. Terminou o contato? Coloca lá uma observação.
3: Eu acho
4: gostei
3: também.
4: Disso, não gostei daquilo.
3: É.
4: Porque
3: tô
4: a Unimed cresceu muito... Tuti.
3: A gente tem que considerar, imagina a gente fazer propaganda de Unimed Itapetininga.
5: Agora
3: a gente é sul paulista. Aliás, a Bianca lembrou uma coisa importante aqui. Você que tá ouvindo a gente agora em outras cidades que tem Unimed, esse é o número também para você salvar, tá?
4: Isso.
3: Porque você aí vai solicitar para sua cidade. 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
3: É, são muitas vidas já atendidas pela Unimed e a gente tem que considerar isso. É, cresceu muito, tem que se atualizar, mas ao mesmo tempo que eles atualizam na tecnologia, o TI é tão importante, a opinião do ser humano também
5: sim,
3: é.
5: Claro.
3: Porque como diz sempre o Dr. Marcos Cunha, ninguém tá mandando o WhatsApp na Unimed feliz da vida, só feliz da vida. Tem uma preocupação, tem uma saúde ou já uma doença. Então a gente tem que saber que a nossa opinião agora esse mês, então, eu tô colocando um mês. Eu sei que pra vocês sempre vai valer a opinião. Mas é, essa é uma fase super importante.
5: Principalmente agora que a gente vai colocar em produção a partir de amanhã. É muito importante a gente ouvir a opinião pra ver a adesão também, o que o pessoal tá achando. Porque era uma outra plataforma que a gente usava. E agora é uma plataforma nova, que vai ter mais funções, né? E vai, a gente vai conseguir ver as métricas de atendimento, melhorar o tempo também de espera, né? Porque a gente também tinha reclamações de... você manda mensagem, demora um pouquinho para você receber o primeiro contato, né? Então você cai ali no robô, quando você fala que vai ser transferido para o atendente, demora um pouquinho. Agora a gente vai conseguir medir para cobrar as recepções,
3: isso,
5: as áreas competentes.
3: Isso é super importante. Para mim, demorar muito pode ser 20 minutos. Para outra pessoa, pode ser mais, pode ser menos. Dê a sua opinião no WhatsApp mesmo, quando eles pedirem na pesquisa. Isso é super importante. A gente participar. Eu quero até fazer um convite para você que é meu ouvinte e tem Unimed. Mesmo que você não tenha, você pesquise lá a partir de amanhã, vai estar tudo centralizado. Mas se você já tem Unimed, falta algum exame para fazer, um médico para você marcar, alguma coisa que precisa verificar na sua saúde, amanhã pare uma horinha do seu dia e reabasteça aí a sua vida. Não, isso aqui é um exame que faz tempo que eu não tenho que fazer. Por exemplo, eu já veio um monte de coisa na minha cabeça que tá um monte de fio desencapado. Tem aqui no shopping, tem no ambulatório, tem não sei aonde e tal. Amanhã eu vou perguntar todas as minhas situações.
5: É importante que a gente faça. Se você terminar um atendimento, você inseriu uma guia. Ai, por favor, você pode me transferir agora para a unidade shopping, que eu quero marcar uma consulta lá? Boa. Dentro do mesmo atendimento, você não precisa chamar de novo, né? E é importante também falar que não é só para quem tem Unimed, porque a gente tem nesse menu aí também a opção serviços particulares. Então, se você quiser fazer um orçamento ou quiser falar sobre algum exame que você queira saber, é só mandar lá pedido, orçamento, serviços particulares, acho que está no menu, e aí vai cair direto para a nossa central de atendimento, você manda qual é o pedido médico lá, o que você quer fazer, e aí já vai, você vai receber um orçamento lá.
3: Viu, gente? Faz toda a diferença. O WhatsApp hoje em dia é atendimento, é vida.
4: A Bianca arrasou, hein?
3: Arrasou.
5: Você acha que foi bem?
3: Que graça! Que linda! Ela é do TI da Unimed e veio com certeza trazer uma melhoria. Eu conheço todo mundo da Unimed. Então é claro que eu sabia que o atendimento era mais rápido na opção 4, que daí eu falava com gente.
5: Isso, lá, inserção de guia.
3: Mas eu não tenho que ser privilegiada, porque eu conheço todo mundo. Todo mundo tem que ser. E esse sistema novo vem privilegiar todo mundo.
5: Isso, ele vai ficar mais fácil também, que é por assunto. Então, às vezes, você quer fazer um agendamento na fisioterapia. Não precisa você colocar a opção fisioterapia. Coloca agendamento e aí pronto. Você vai escolher a opção que é e vai direcionar direto já para a fila do atendente. Fantástico.
3: Maravilhosa. Ela se saiu super bem, veio trazer notícia boa. A partir de amanhã já estou usando, porque eu tenho um monte de fio desencapado lá. É pedido de consulta, é exame, é não sei o quê. 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Meu pai que fala, você e sua mãe parecem duas loucas com os convênios de vocês. 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
5: Isso aí.
3: Obrigada, Bianca.
5: Eu que agradeço.
3: Obrigada, Fafi.
4: Acertou a pauta ou não?
3: Acertamos, boa, né? Maravilhoso. Boa, né? Adorei. Que bom. A próxima é minha professora de Pilates.
4: Tá marcado já.
3: Eba! Beijo, gente. A gente já volta.
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3: Ô, Rafinha, já que você veio e me colocou ao vivo aqui, vou primeiro mandar beijo, vai. Depois que você mandar os seus beijos, você já pega meu suporte de celular ali, que eu quero fazer um agradecimento aqui
4: mandar
3: no ar.
4: Mandar um abração lá pra minha tia, Andréia, que tá ouvindo todos os dias, gente. As catequistas, a Edna, a Patrícia. O João da Van, que manda todo dia. Manda um abraço João. Lá.
3: Tia Andréia, as catequistas. Obrigada, gente.
4: Eles
3: obrigada.
4: Estão todos os dias Super Difusora. Desde cedinho já, Tuti.
3: Sempre com a gente, sempre parceiros nossos. Dona Maria aqui também mandou pra gente mensagem. Vai mandando mensagem pra gente. 996097213. Pra gente mandar beijo. Obrigada, Rafinha. Pra gente mandar beijo, mandar abraço, mandar parabéns. A gente já vai mandar parabéns aqui. Maria Clara já chegou agora. Já vai mandar os aniversariantes do dia. Já passou no exame de autoescola. Já tá feliz.
4: Agora sim, hein?
3: Né, Rafinha?
4: Com carteira de motorista e tudo mais.
3: Posso perguntar uma coisa pra você? Você tem baixa visão.
4: Sim.
3: Aí você dirige?
4: Não.
3: Daí não pode dirigir?
4: Não posso. É, minha visão não chega a tudo isso, não.
3: Ah, não. Mas nem que você use alguma coisa assim de...
4: Não.
3: É, Rafinha, só na mordomia de Deus, mordomo da vida, não?
4: Sim.
3: Motorista, por favor, passe e me pegar.
4: Isso mesmo.
3: Ah, entendi, Rafinha.
4: Não,
3: bom,
4: a minha visão não me ajuda muito, não.
3: Ah, tem um monte de visão de motorista que também não ajuda, né? Mas tem um monte de... Né, Rafinha?
4: Com certeza, né?
3: Fica a lição aí. Tem um monte de gente também que não devia nem estar dirigindo e tá dirigindo.
4: Com certeza.
3: Deixa eu só posicionar aqui o meu tripé. Deixa eu mandar uns beijos aí.
4: Mas você fez o certo, é perguntar mesmo do que ficar com a dúvida.
3: Ah, não é verdade?
4: Sim.
3: Não, porque, na verdade, a gente trabalha muitos anos com o Rafinha aqui. E ele coloca uma lupinha aqui
4: na
3: tela do computador e consegue se virar super bem. Eu não sei se pra dirigir isso era diferente. Mas eu gosto muito de perguntar, Rafinha. Eu gosto muito.
4: Pro cego, cego mesmo, eles preferem perguntar do que ficar... Na pegar
3: dúvida.
4: Na mão e levar, atravessar a rua.
3: Exatamente, sobre isso. Eu aprendo muito com vocês. Muito. Ai, Marcelinho de Guareí também.
4: Ah, isso daí é gente boa também.
3: É um cego freguês nosso também.
4: É.
3: Ele mandou mensagem esses dias pra mim. Deixa eu ver o que ele mandou pra mim. Acho que ele fez aniversário esses dias, viu? Marcelinho, beijo especial pra você, meu amigo querido. Desculpa. Ó, e hoje tá facinho aqui minha mensagem. Tem 83 não lidas. Ontem ele mandou pra mim aqui, ó. Memória Portal Guareí, que ele fez uma homenagem aqui e mandou pra gente aqui. Ele tá lá em Guareí e um beijo muito especial sempre pra você, viu?
4: A página de Guareí.
3: Hã?
4: É a página do Facebook de Guareí deles.
3: Não, ele é um cara...
4: É o Portal de Guareí.
3: Fantástico, super envolvido aí nas coisas de Guareí, de informação e tudo mais.
4: Se vira bem.
3: Se vira super bem. Se vira sem a visão, ele se vira melhor do que um monte de gente com visão.
4: Isso.
3: A verdade é essa. Tem um monte de cego por aí que você pensa que não se vira.
4: Ah,
3: nossa senhora, se vira muito melhor. Ó, deixa eu só colocar aqui, mãos livres, mirar.
4: Não é só cego também, é cadeirante, se vira bem.
3: Nossa, a gente tem muito a aprender.
4: Tem muito diferente que...
3: Em corrida, Rafinha.
4: Muito bem.
3: Tem gente de muleta, tem gente de cadeira de roda. A gente vê e depois fala, nossa, parece que eu reclamei de...
4: Muita coisa.
3: De alguma coisa que é uma bobagem, na verdade, né? 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
3: 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E você aí, já participou das nossas promoções? Hoje temos, atenção, que hoje é o dia mais doce do Manhã Super Difusora. E temos sorteio de bolo caseiro da Sodier e também pudim da Paulispan. Hoje, os aniversariantes são Bruna Monteiro Rosa, Cristiane Aparecida Rodrigues, Francisco Lopes Proença, Janaína Ferreira Campos, Jéssica Ferreira Campos. Será que elas são gêmeas? Porque as duas são da Vila Recreio. Cauane de Fátima, Sária Thalia, Sônia Maria. Beijo muito especial para todos vocês. Obrigada pela audiência, pelo carinho e por terem se cadastrado aí, né? No nosso cadena aí, no nosso aplicativo para a gente mandar parabéns. O Bruno Alexandre mandou aqui, ó. Manda um alô pra minha mãe, ela ouve todos os dias. Hoje é aniversário dela, Sônia Maria. Aê, mandamos pra você. Dona Sônia, parabéns. Deus abençoe muito você. O seu filho também mandou aqui os parabéns pra senhora. Obrigada, viu? Obrigada por fazerem a gente fazer parte do aniversário das pessoas amadas e queridas. 11 horas em ponto.
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3: Onze horas 4 minutinhos, a gente tá pontual, 11 horas 5, a gente entra aqui com as manchetes do dia do jornal de rádio mais importante de Tapetininga e região. Eu me encho de orgulho quando eu falo isso, principalmente porque eu sei que é verdade. Tão tradicional, numa rádio que a coisa mais importante pra gente é o ouvinte, é o cliente que investe aqui, então credibilidade pra gente é assim... absurdamente é ouro para nós aqui da Super Difusora. E quem tá me acompanhando aqui fora do ar sabe que é isso mesmo, que a gente faz tudo da melhor maneira possível, que é melhorar cada vez mais pela credibilidade para ser cada vez melhor para o nosso ouvinte. Agora é hora de falar das principais manchetes, notícias, destaques do Jornal do Meio-Dia. Com ele, que é a voz do Jornal do Meio-Dia há tantas décadas, e ele já é memorável, histórico no Jornal do Meio-Dia, na minha vida também como comunicadora, e vem trazer aqui para depois fazer a edição inteira junto com a Juliana Fernandes e Antônio Rodrigo. Bom dia, Antônio Luiz.
4: Bom dia, Tuti. Ah, se eu pudesse, eu aplaudiria essas suas palavras, mas eu tenho que entrar aqui para dar manchete, né? E somente isso. Então,
3: ai, que lindo.
4: Um bom dia a você, um bom dia também aos ouvintes do Manhã Super Difusora nesta quarta-feira, ainda frio, né? Aqui em Itapetininga. Daqui a pouco, então, no Jornal do Meio-Dia, vamos falar de cultura. É que a Casa da Cultura recebe amanhã a exibição gratuita do filme Candinho. É um clássico do cinema brasileiro, estrelado pelo grande Mazzaropi. Tem também oportunidade para quem busca qualificação profissional. O CEPROM, em parceria com o SENAI, está com inscrições para curso gratuito de envidraçamento de sacadas. Isso tudo aqui em Itapetininga. E ainda na área de prestação de serviço, a Casa da Mulher Paulista passa a oferecer atendimento psicológico online para mulheres vítimas de violência doméstica, com apoio da Prefeitura e da Unesp. No esporte, a movimentação é grande para a segunda meia maratona Terra das Escolas, que acontece neste fim de semana em Itapetininga. E claro, né, tem futebol na programação esportiva da Super Difusora nesta noite de Copa do Brasil. No Jornal do Meio-Dia de hoje, a gente conversa também com o padre Jean-Michel sobre a tradicional festa de Santa Rita 2026, que já movimenta a comunidade católica de Itapetininga. E além disso, você acompanha os principais destaques da polícia, da política e da economia. E entre os assuntos nacionais, a revogação da chamada taxa das blusinhas pelo presidente Lula, medida que volta a movimentar o debate entre varejistas brasileiros e importadores após o fim da cobrança sobre compras internacionais abaixo de $50. Então, continue ligado, porque daqui a pouco tem Jornal do Meio-Dia, aqui na Super Difusora, a rádio que é feita pra você.
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3: Vamos lá, minha gente. Quer sair do aluguel? Quer oportunidade? Você sabe que aqui na Super Difusora a gente não coloca qualquer coisa, não. A gente sabe de gente que já sabe fazer empreendimento, a gente já sabe de gente que já tem credibilidade. 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Então é porque a gente realmente confia. Não é, Paolo? 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Já temos um filtro de qualidade. 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
4: Tudo bem, Tuti?
3: Muito
4: bom,
3: bem,
4: dia.
3: Você.
4: Bom dia, amigos da Super Difusora. É um prazer estar aqui com vocês.
3: Nós também. Esse filtro de qualidade é importante, porque você... O que coloca lá para vender, você acaba verificando se tá tudo certinho, tudo em ordem. Porque você tá vendendo também. Não é só a pessoa que constrói. Mas a Franciose é uma... co-vendedora também, né? Então tem muita responsabilidade.
4: É, com certeza, né? Franciose, esse ano, tá completando 43 anos, se minha memória não me falha.
3: Eu sei por causa das corridas.
4: E claro que a gente tem responsabilidade civil, né? Em todo tipo de negócio que a gente faz. Então,
3: sim,
4: a cada parceiro que a gente escolhe aí pra seguir, pra caminhar... A gente tem todo um filtro, uma análise jurídica, uma análise documental e de retrospecto, né? De qualidade, de entrega, de prazo, de enfim, de fazer as coisas corretamente.
3: Sim. E agora tem um lançamento novo, Viva Recreio, da construtora Calegari, que já tem bastante empreendimentos com vocês. Vendas são um sucesso exatamente por isso, pela qualidade, entrega, o acompanhamento das pessoas que vão comprando também é muito legal. Todo mundo está muito bem inteirado com a construtora, né?
4: É, a Calegari ela vem tendo uma qualidade de entrega dos produtos muito grande.
3: Sim.
4: Ela vem fazendo os empreendimentos clube, né? Que agrega conexão entre as pessoas, agrega qualidade de vida, agrega infinitas situações, porque você entra dentro do seu complexo, do seu prédio, e você tem ali inúmeras facilidades, como o mini mercado, como a lavanderia.
3: Sim.
4: Mas antes de entrar propriamente no pré-lançamento do Viva Recreio, da Calegari, eu vou te contar uma novidade antes, daí a gente vai chegar aqui, tá bom?
3: Como assim novidade? Você novidade. Não me contou fora do
4: eu
3: ar?
4: Eu venho aqui pra contar várias novidades.
3: Adoro.
4: Não uma só.
3: Vem contar pra mim e já pra vocês, então. Tamo no ar pra contar a novidade. Conta.
4: Muito também pela parceria com a Calegari, que a gente viu a necessidade. Muito porque a gente buscou e tem outros parceiros fora de Tapetininga e busca bons modelos a ser seguido. Ano passado a gente abriu aquele ponto comercial ali no,
3: sim,
4: Urban, na Marginal,
3: uma,
4: né?
3: Uma filial
4: pequena, um ponto comercial, uma, realmente mais para uma atividade comercial ali mais rápida.
3: E foi engraçado, deixa eu fazer um parênteses aqui, que sem querer te interromper. E o atendimento lá, eu vejo, às vezes eu vou na lavanderia do lado, Itapê Express, e tem o pessoal de domingo, vai mesmo, teve uma recepção muito legal, as pessoas vão buscar no final de semana.
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3: uhum,
4: que quando estava finalizando... essa loja, essa primeira filial, o imóvel foi desocupado, estava alugado, um imóvel grande, e a gente, o que, que a gente vai fazer, né? E até por uma necessidade da Calegari, o decorado do Viva Recreio que vem agora não caberia aqui no nosso prédio central,
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3: 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Mas eu achei isso uma ótima ideia.
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3: Boa.
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3: 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Beijo, Valtinho.
4: O Walter, pra mim, esse prédio Santorini, ele é um enorme case de valorização imobiliária de sucesso da cidade de Itapetininga.
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3: achei fantástico.
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3: 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Qual lugar que você investe seu dinheiro e vai valorizar?
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3: Ai, que legal.
4: 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Eu morei inúmeros anos em um apartamento muito semelhante a esse. A pessoa fala, mas esses apartamentos são pequenos. Vai ver o decorado para você ver o que pode ser feito lá dentro.
3: Não, a Beatriz morou num estúdio lá em São Paulo de 23 metros quadrados. Aqui é 48.
4: É a metade dele.
3: Entendeu? E ela viveu bem. É claro, ela é estudante, não ficava ali. Mas aqui tem suíte, tem varanda. No prédio se oferece 19 atividades de lazer ali. Academia, beach tennis, o que tem lá tanto?
4: Vamos lá. Mini mercado, bicicletário, quadra poliesportiva, quadra de beach tênis, lavanderia, piscina adulto, piscina infantil, playground, o Viva Pool Grill. O Viva Pool Grill, Tuti, é um diferencial muito bacana. Ele, que eu tenho conhecimento, é o primeiro em condomínio de prédio na cidade.
3: Legal.
4: Ele é um espaço reservado dentro do condomínio, que você faz uma locação da diária diretamente para o condomínio. Nele você tem um salão de festas privativo.
3: Sim.
4: Menor, é lógico, mas privativo. E uma piscina privativa. Ah. Ou se você quer fazer o aniversário da sua filha lá, você consegue um espaço reservado e quer a piscina.
3: É.
4: Também tem o salão de festas anexo, que se eu não estou enganado, ele está no rooftop. Sim, ele está no rooftop. O Viva Pool Grill tá no térreo por conta da piscina.
3: Sim.
4: Tem o seu espaço de churrasqueira, tem o seu salãozinho de festas ali. E a piscina de uma maneira privativa para você alugar e ter mais privacidade e ter um espaço mais reservado para passar o dia ali com quem você deseja.
3: E o legal de condomínio é que esse rateio, por exemplo, aluguel do salão de festas, fica muito mais barato, porque é um monte de gente.
4: Com certeza.
3: São quantos prédios? Dois?
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3: Quero ver esse livro. Gente, vai lá no decorado, porque tem esse livro lindo de capa dura aqui, para você poder ver todas as plantas, tanto de rooftop, como tudo que você vai ter lá, para poder usufruir com a sua família. É realmente a realização de um sonho que as pessoas às vezes não sabem. Eu quero fazer o convite para você que tem ideia que vai pagar aluguel para a vida inteira. Às vezes não. Às vezes tem uma conta bem belezinha aí para você e você nem sabe disso, não é? Eu acho que a gente tem muito isso. Acho que não consegue. Mas tem umas contas que dá para a gente ir. Se tá tudo organizadinho, nome limpo, tem aí a sua renda, uma organização, uma mínima organização financeira, pode ser que você esteja pagando aluguel à toa e você pode ter o seu imóvel.
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3: Sim.
4: Então, os juros hoje estão altos. Do Minha Casa Minha Vida, não.
3: Não tem essa.
4: Do Minha Casa Minha Vida, não tem essa. Então, a pessoa consegue financiar, tem o seu benefício aí junto à Caixa Econômica. É um programa muito incentivado aí pela Caixa e por todos os governos, independente de qual seja.
3: Que sabe do benefício que é para a população.
4: Exatamente.
3: Tem salão de jogos, tem salão de festa.
4: Uma coisa muito bacana, Você falou aqui no rooftop, salão de festas e a academia é lá em cima, é na parte de cima do prédio. Imagina você fazendo academia no seu prédio, olhando a vista da cidade, Tapetininga inteira.
3: Fica ali no visual, além de trabalhar o físico, ainda trabalha o mental. Fica ali, ó, curtindo aquele...
4: Você correndo na esteira lá,
3: aí olhando... Aí sim, vale a pena, né?
4: Vai,
3: porque
4: vale
3: a pena. Correr olhando uma parede não dá, pelo amor de Deus. Já ajudou. 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
4: Obrigado.
3: Obrigada.
4: Agradeço o espaço.
3: Valeu, a gente já volta.
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2: Rafinha, pensou que eu não ia voltar a tempo, né, Rafinha?
3: É, pensei.
2: Sabe com quem eu tô aqui no ar, fora do ar?
3: Quem?
2: Ele tá aqui na rádio. O Cadu Monte, de Santo Dia com Maria.
3: Ele eu não conheço ainda.
2: Ah, só verdade, você vai conhecer. É uma belezinha, então. Rafinha. Gente muito boa. Aliás, um beijo especial pra toda a família Monte. Gente muito querida aqui da nossa casa. Muito, muito, muito queridos mesmo.
3: Às 6 da manhã em ponto, ele
2: deixa
3: tá
2: eu mandar
3: no ar.
2: Uns beijos aqui. Peraí, rapidão, deixa eu entrar aqui no nosso grupo. Hoje a gente encerra 11h52, né?
3: E 40.
2: É, hoje é, agora são 11h47. Vou mandar beijo especial para Dona Alice Terezinha, Carlão da Piscina, Maria Antônia da Vila Palmeira, Carmen Gomes, Clara Pires, Cleide, Puro Suco, Irene... Maria da Conceição Faria, tia da Ana Júlia, levei o... Maria da Conceição, eu levei uma bronca agora da Ana Júlia, porque eu não tinha mandado beijo pra você.
3: Louco.
2: Nossa Senhora!
3: Foi mesmo.
2: A Ana Júlia, ela é a vencedora da promoção Minha Mãe Merece. Eu e a mamãe dela ontem fomos cortar cabelo juntas. Ela que escolheu meu esmalte.
3: O rosa?
2: Rosa. Viu como você enxerga, Rafinha?
3: Eu tô ouvindo stories.
2: Tá... Aqui você tá enxergando?
3: Não, aí não.
2: Ah, não. Mas um pouquinho mais perto que você enxerga, você já dirige melhor que muita gente.
3: Ah, talvez.
2: É.
3: Vamos fazer um
2: vai. Teste. Vai. Agrialdo Puro Suco, Irenice Dias, Irene Dias, Caroline Maria, Renê do Jardim Casagrande, Andréa Lucrécia, Tânia Sene, Tânia Bome, Marlene, Núbia, Marisa Jacinto, todo mundo ouvindo a gente. Um beijo muito especial para todos vocês. Muito obrigada sempre pela audiência, pelo carinho, pela companhia aqui com a gente, viu? O que mais? Tuti, Rafinha entende tudo de esmalte, o Juninho falou.
3: Ah, o Juninho, viu, a carta fora do baralho.
2: Ah,
3: o Fábio Júnior é
2: fogo. Descartou você, Juninho.
3: O Fábio Júnior, ele é Fábio Júnior, né? Você sabe disso, né, Tuti?
2: Ai, Rafinha, não vai queimar o filme dele no ar, meu Deus.
3: Não, ele sabe que ele é.
2: O Juninho do céu. Olha o que a gente faz
3: ele
2: aqui.
3: Ele mesmo usou dele mesmo, então...
2: Verdade, Juninho? É. Juninho, você mesmo... Vamos cantar uma música pro Juninho, então. Carne, unha, alma gêmea, bate coração. Respostas do Juninho para a nossa zoação. Hoje, 3 horas da tarde. Né,
3: programa
2: né?
3: Dele.
2: Vamos segurar a audiência aqui, Rafa, Juninho. Vamos ver o que, que... Qual será o pronunciamento do nosso amigo Juninho, eleito o Fábio Júnior...
3: Da Superdifusora.
2: Da Superdifusora. Porque o Libório já foi eleito o quê? O Chato Baitaca.
3: Sim.
2: Você tem. Gente, tem gente que gosta de baitaca que veio me contar, porque ouviu aqui na rádio, que vai ter baitaca lá em Alambari. Nossa Senhora! Tem um amigo meu, Marlon. O Marlon é casado com a Thay, que tem a casa Poke. Gente, se você olha ele, é super moderno. Você pensa que ele gosta de rock and roll. Não, ele gosta do baitaca.
3: O baitaca é legal.
2: Nossa, só, é legal. Só o Libório mesmo que é
3: só
2: chato.
3: Só o Libório que. E uma. Coisa particular do Libório que o Zé contou pra mim esses dias.
2: Um segredo, vai. Conte.
3: Que toda quinta-feira o Zé Vicente vai na feira comprar melancia pro Libório. E ele tem que colocar na geladeira pra ele comer a melancia gelada.
2: Jesus, meu...
3: É frescurento.
2: Gente, hoje mandem áudio pro Libório pedindo fundo da grota...
3: E Dona Jandira.
2: Dona Jandira com um suquinho de melancia gelado. Porque o Libório não gosta de melancia na temperatura ambiente.
3: Isso, tem que ser gelado.
2: Ah, mas tem muita gente metida e mimada nessa superdifusora.
3: O Zé Vicente conta...
2: Vou falar pra vocês, viu? Vou falar pra vocês se essa superdifusora tá que tá. O Juninho tá mandando áudio aqui.
3: Ai, ai, ai.
2: Posso colocar no ar, Juninho? Tem que avisar aqui se pode colocar no ar. O Rafinha dá aula de equitação no Hotel La Soledad.
3: É.
2: Começou uma zoação aqui. Vocês não percam próximas informações. Marcos, meu amigo lá do Pacaembu, passou por mim de bicicleta no sábado cedinho, ouvindo a Superdifusora. Obrigada, viu, Marcos? Minhas amigas já tinham te encontrado e falaram que tinham ouvido a minha voz no radinho lá do nosso querido Marcos, nosso ouvinte há muitos anos. Um beijo muito especial para você. Nós temos ouvintes fiéis há décadas aqui na Superdifusora. Será que esse áudio eu posso colocar no ar? Tô mandando pro Rafinha, Juninho. Você que vai falar isso sobre sua responsabilidade. Pode ou não pode? Pode? Tá com você aí. Já encaminhei pra você. Temos um minuto e dá tempo. Quer ver, ó? Bom dia, Juninho.
0: Mel Lancinha com 2L na Ferona, quinta-feira, hein? Mel Lancinha com 2L, meu fião, hein?
3: A Mel Lancinha.
2: Libório mimado, né? Ah, que graça esse Libório, pelo amor de Deus. Cada uma nessa super difusora que eu vou te falar.
3: E quem ganhou o prêmio de hoje, Tuti?
2: Hoje, gente, você viu o Rafinha me cortando, né? Já falando, vai, fala aí o vencedor, fazendo favor. Nem fazendo favor tem aí, eu que coloquei. Hoje, quem ganhou, então, os prêmios mais doces do Manhã Super Difusora, bora pra saber agora os grandes vencedores. Paulo Henrique Delfino ganhou o bolo caseiro da Sodier e Terezinha Benedita Nunes da Costa Correia, o pudim da Paulo Spam. Obrigada, gente. A gente já combina tudo certinho com vocês. Fiquem todos com Deus. Amanhã a gente volta. Beijos. Tchau, tchau.
3: Tchau.
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0: Olá, muito boa tarde. Está no ar mais uma edição do Jornal do Meio-Dia. E hoje é quarta-feira, 13 de maio.
1: E 13 de maio é comemorada a abolição da escravatura, que aconteceu em 1888.
0: É também dia da Fraternidade Brasileira.
1: Dia do automóvel.
0: E dia do zootecnista.
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0: A apresentação de Juliana Fernandes.
1: E de Antônio Luiz.
0: Produção também de Juliana Fernandes.
1: Vídeos, redes sociais e mesa de áudio, Antônio Rodrigo.
0: Diretora responsável, Cristine Abrão Morelli Atuti.
1: Uma realização da Central de Jornalismo da Superdifusora.
0: E você, confere agora os destaques desta quarta-feira.
1: Casa da Cultura recebe amanhã exibição gratuita do clássico Candinho, estrelado por Mazzaropi.
0: Seprom, em parceria com o Senai, está com inscrições abertas para curso gratuito de envidraçamento de sacadas em Itapetininga.
1: Casa da Mulher Paulista passa a oferecer atendimento psicológico online para mulheres vítimas de violência doméstica, com apoio da Prefeitura e também da Unesp.
0: No esporte, termina hoje o período de validação para a segunda meia maratona Terra das Escolas, que acontece neste domingo.
1: E você vai saber também revogação da taxa das blusinhas pelo presidente Luiz Inácio Lula da Silva reacende debate entre varejo nacional e importadores em pleno ano eleitoral.
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0: 12 horas e 3 minutos. E aí, será que o frio vai dar uma trégua? Vai continuar? Vamos saber tudo isso com o nosso menino do tempo, né? O Antônio Rodrigo. Boa tarde, Antônio.
3: Boa tarde, Antônio Luiz. Boa tarde, Juliana Fernandes. E uma ótima quarta-feira para você que acompanha o Jornal do Meio-Dia. E olha só, o friozinho segue marcando presença em Itapetininga nessa semana, viu? A cidade amanheceu mais uma vez coberta por uma densa neblina, daquele jeito típico de inverno chegando mais cedo, deixando o visual bonito para alguns, né? Mas também exigindo bastante atenção de quem precisou sair cedo de casa, e o amanhecer da quinta, o amanhecer de amanhã, vai seguir o mesmo padrão. E essa sensação de frio intenso tem explicação. A massa de ar polar que derrubou as temperaturas em várias regiões do Brasil continua atuando sobre o estado de São Paulo, embora ela comece a perder força gradualmente a partir de hoje. Mesmo assim, o amanhecer ainda segue gelado aqui na nossa região. Em Itapetininga, a previsão para hoje é de sol entre muitas nuvens durante o dia, com períodos de céu mais encoberto. À noite também continua com bastante nebulosidade, mas sem previsão de chuva. Os termômetros variam entre 7 graus de mínima e apenas 15 graus de máxima. Ou seja, o frio continua predominando ao longo do dia. E atenção, porque mesmo com uma leve elevação nas temperaturas nos próximos dias, os institutos de meteorologia já alertam para a chegada de uma nova frente fria no fim de semana. Essa mudança deve trazer aumento das nuvens, possibilidade de pancadas de chuva e mais uma queda nas temperaturas em boa parte do sudeste, incluindo o interior paulista. Aliás, o frio desta semana já entrou para a lista dos mais intensos do ano. Na capital paulista, a segunda-feira registrou a manhã mais fria de 2026 até agora. E em cidades da região sul do país, os termômetros chegaram abaixo de zero, mostrando a força da massa de ar polar continental que avançou sobre o Brasil. E claro, com esse frio todo, fica aquele recado importante aos nossos ouvintes. Mantenha-se bem agasalhado, principalmente crianças e idosos. Redobre os cuidados nas primeiras horas da manhã, por causa das neblinas nas estradas. E sempre que possível, mantenha a hidratação em dia, porque o tempo seco e gelado também exige atenção com a saúde. Uma excelente tarde para você e amanhã eu volto com novas informações da previsão do tempo aqui no Jornal do Meio-Dia. E às 5 da tarde eu volto com o giro super Superdifusora, aqui na rádio que é feita para você.
0: Ok, muito obrigado, Antônio Rodrigo. Agora, 6:00.
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1: E a gente começa o jornal desta quarta-feira falando de cultura e vamos falar direto com você que gosta do cinema brasileiro.
0: É que a tradicional programação das quintas de cinema recebe amanhã, dia 14 de maio, mais uma sessão gratuita na Casa da Cultura de Itapetininga.
1: E desta vez, o público vai poder assistir ao clássico Candinho, produção de 1953, estrelada por um dos maiores nomes do cinema nacional, o inesquecível Mazzaropi.
0: O filme conta a história de Candinho, um jovem simples criado em uma fazenda sob o comando de um coronel rígido e autoritário. Depois de ser expulso da propriedade, ele segue para a cidade de São Paulo e acaba se deparando com uma realidade completamente diferente daquela em que cresceu.
1: E é justamente aí que o longa começa a retratar, de maneira muito próxima do público brasileiro, a figura do homem do interior, do chamado caipira brasileiro, personagem que marcou a carreira de Mazzaropi.
0: Além do humor popular, o filme também traz reflexões importantes sobre desigualdade social, a saída das pessoas do campo para a cidade e as mudanças culturais vividas pelo Brasil naquela época.
1: Produzido pela Companhia Cinematográfica Veracruz, Candinho é considerado até hoje uma obra importante do cinema nacional e tem ligação direta com a cultura do interior paulista.
0: É, a sessão, então, de amanhã acontece às 19h na Casa da Cultura. A entrada é gratuita e a classificação indicativa é de 10 anos.
1: Jornal do Meio Dia, agora 6:08.
0: E vamos falar agora de oportunidades sobre qualificação profissional em Itapetininga.
1: O CEPROM, em parceria com o SENAI, está com inscrições abertas para um curso gratuito de envidraçamento de sacadas.
0: O curso é voltado principalmente para profissionais da área de vidraçaria, que querem se aperfeiçoar e ampliar as oportunidades no mercado de trabalho. Serão 40 horas de formação e as aulas começam já no próximo dia 25 de maio.
1: As atividades serão realizadas no período da noite, das 7 às 10 horas, o que facilita bastante para quem já trabalha durante o dia.
0: E para participar, é necessário ter pelo menos 18 anos, ensino fundamental completo e também curso de vidraceiro ou experiência comprovada na área.
1: No momento da matrícula, os interessados precisam apresentar duas cópias do RG, CPF e comprovante de endereço. E quem quiser mais informações pode entrar em contato pelo telefone e também é o WhatsApp do CEPROM no número 15-3273-2929.
0: Jornal do Meio-Dia, 6:10.
1: E agora uma informação importante voltada ao atendimento e também ao acolhimento de mulheres vítimas de violência doméstica em Itapetininga.
0: A Casa da Mulher Paulista começou a oferecer hoje atendimento psicológico online em parceria com a Prefeitura, a Secretaria da Mulher do Governo do Estado de São Paulo e o Núcleo NTAPS da Unesp.
1: A proposta é ampliar o acesso ao acompanhamento psicológico especializado, garantindo assim um ambiente seguro, reservado e acolhedor dentro da própria unidade. O atendimento será realizado com psicólogas formadas e preparadas para então acompanhar essas mulheres em situação de vulnerabilidade.
0: As inscrições começaram hoje, dia 13 de maio, e serão feitas por meio de um formulário eletrônico. Terão prioridade mulheres que possuem medidas protetivas vigente e também aquelas que nunca passaram pelo Serviço Municipal de Psicologia.
1: A Casa da Mulher Paulista fica na rua Josué Carrascal Filho, número 86, no Jardim Hungria. E o atendimento

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6: 12 horas e 15 minutos, estamos de volta com o Jornal do Meio-Dia. E agora a gente traz informações importantes para quem vai participar da segunda meia-maratona Terra das Escolas.
7: É que já estamos nas últimas horas do prazo de validação presencial dos atletas que fizeram a inscrição neste fim de semana.
6: E a retirada do chip e do número de peito acontece somente até às 5 da tarde na Secretaria de Esporte, Lazer e Juventude, que fica na Avenida José de Moraes Terra, número 2001, na Vila Barthe.
7: E para confirmar a participação, é necessário fazer a doação solidária de um cobertor novo, adulto, de casal ou solteiro.
6: E atenção, a corrida será realizada neste domingo, dia 17 de maio.
7: Mas a organização está reforçando que apenas fazer a inscrição pela internet não vai garantir a sua participação na corrida. Então, é necessário, gente, fazer a confirmação, que só acontece após essa troca solidária presencial, e quem não comparecer até às 5 da tarde de hoje para validar a sua participação, então vai ter a inscrição cancelada automaticamente.
6: Agora, meio-dia e 16.
7: E agora a gente fala de futebol, vamos falar de Copa do Brasil, que teve uma noite movimentada ontem nos gramados pelo país, e os favoritos fizeram valer o peso da camisa.
6: Os grandes clubes avançaram e garantiram vaga nas oitavas de final da competição.
7: Mais informações chegando com Daniela Esperon.
8: Deu a lógica na terça.

0: Terça-feira de Copa do Brasil e os primeiros classificados às oitavas de final são Internacional, Cruzeiro e Fluminense. Quem venceu os dois jogos foi o Colorado, que jogando no Beira-Rio voltou a bater o Atlético, desta vez pelo placar de 3-2. Gols marcados por Borré, Alex e Bernabé. O detalhe é que após a partida, Paulo Pezzolano falou que o time teve alguns erros, mas o importante foi a classificação.
1: Tivemos erros individuais, erros coletivos, sem dúvida. Coisas para melhorar, mas o positivo é que ganamos os dois jogos. Não é fácil ganhar os dois jogos. Você sabe, a Copa do Brasil, seja contra quem seja, seja um time de segunda divisão, seja contra quem seja, você sabe, não é fácil ganhar os dois jogos, ganhamos o primeiro. Hoje veníamos ganhando, podíamos fazer o melhor. Mas só nos complicamos um pouco.
0: O Cruzeiro no Mineirão venceu o Goiás pelo placar de 1-0, gol marcado por Caio Jorge, e o Fluminense bateu o Operário do Paraná no Maracanã, gols marcados por Lúcio Acosta e Savarino. Nesta quarta-feira, mais classificados sairão. Situação mais confortável é do Palmeiras, que venceu a Jacuipense por 3-0 em casa, e visita no estádio do Café, mas podendo aí perder por 2-0 ou 3-0, levando a partida para os pênaltis. O Palmeiras vai com o time reserva. O mesmo acontece com o Vasco, que fez 2-0 no Paysandu no jogo de ida e agora jogando em São Januário, vai usar um time alternativo e espera conseguir a classificação. Situações mais complicadas. O Ceará recebe o Atlético Mineiro. Primeira partida, 2-1 para a equipe do Galo. O Vozão vai precisar fazer o apoio da torcida valer para conseguir essa classificação às oitavas de final. Remo e Bahia. O Remo venceu por 3-1 fora de casa. Portanto, vai tentar segurar o resultado jogando no Mangueirão, duelo de Série A, inclusive. Mirassol e Bragantino, tudo em aberto, já que o primeiro jogo ficou em 1-1. O mesmo acontece com Santos e Curitiba, que terminaram 0-0. E agora fica tudo para o Couto Pereira, essa decisão da vaga. O São Paulo tem uma vantagem mínima de 1-0 diante do Juventude e vai até o Alfredo Jaconi, podendo jogar pelo empate. Agência Rádio Web, com informações da Copa do Brasil, Daniela Esperon.
2: E hoje tem futebol na programação da Superdifusora. Em parceria com a Rede Bandeirantes, a emissora transmite Coritiba e Santos, com narração de Rogério Assis.
3: E enquanto a bola rola para Coritiba e Santos, o narrador Paulo do Vale vai trazendo todas as informações e atualizações da partida entre Juventude e São Paulo.
2: Outro confronto que o ouvinte acompanha na transmissão da Superdifusora é Jacuipense e Palmeiras, com narração de Pedro Martelli.
3: Jornal do Meio-Dia, agora 12:20.

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6: Doze horas 23 minutos. Para quem está nos assistindo aí pelo YouTube, essa pessoa simpática que está ao nosso lado aqui é o Padre Jean Michel, hein? E a gente volta a falar então agora de fé, tradição, de comunidade. E já começou uma das festas religiosas mais tradicionais de Itapetininga, que é a Festa de Santa Rita 2026. Programação que teve início no último domingo, dia 10, e ao longo das próximas semanas, a comunidade vai acompanhar uma série de celebrações, novenas, missas, momentos de oração, além da parte festiva, não é? Que também movimenta famílias inteiras todos os anos. E para falar sobre toda essa programação, sobre a expectativa para esta edição e também sobre como a população pode participar e colaborar, a gente recebe hoje com muito prazer, com muita alegria, querido amigo Padre Jean Michel, que é pároco ali, né, da paróquia de Santa Rita de Cássia, que fica na Vila Olho d'Água, que a gente confunde muitas vezes, é Vila Olho d'Água e Vila Orestes, ou Vila Olho d'Água e Vila Orestes são a mesma, não é? Padre Jean Michel, muito boa tarde.
7: Boa tarde, Antônio. Boa tarde, queridos ouvintes da Superdivisora. Que alegria estarmos aqui, né? Falar mais um pouquinho da nossa padroeira, da festa em louvor à Santa das Causas Impossíveis. Eu queria agradecer, né, a Superdivisora por estarmos juntos, mais uma festa em louvor à Santa das Causas Impossíveis.
6: Legal, festa que começou oficialmente, né, neste último domingo, último final de semana, aliás, o sábado, acho que começou,
7: no,
6: né?
7: No domingo.
6: Domingo mesmo?
7: Isso.
6: Ah, tá. E como é que tem sido o movimento em mais uma edição dessa festa tão tradicional e esperada pelos fiéis?
7: Graças a Deus, Antônio, né? Nós iniciamos no dia 10, Dia das Mães, né? Santa Rita também foi mãe, então nós fizemos questão de começar no dia 10, já recordando das mães. Uhum. E foi um momento muito bonito, né? A comunidade participa, mas também toda a cidade vai atrás daquela que é a santa das causas impossíveis. Então é um momento de fé, de devoção, mas também de alegria, de partilha, de esperança, né? Tantos voluntários trabalhando, as pessoas se alegrando também lá na nossa tenda com as delícias da Ritinha.
6: Muito bem. O senhor falou que Santa Rita também foi mãe. Ela foi uma mulher da comunidade ou ela foi também uma freira, pessoa religiosa?
7: Ela foi, Antônio. Ela foi mãe, foi esposa e também foi religiosa, né?
6: Certo.
7: Santa Rita queria ser religiosa desde criança, só que naquela época, né, os casamentos eram arranjados e seus familiares fizeram com que ela se casasse. Ela se casou, sofreu muito com o marido, né? E foi mãe também, sofreu com os filhos por causa que o marido era um homem muito ruim. E então, depois de um certo tempo, Santa Rita conseguiu converter o coração do marido, rezando sempre em oração. E só que houve um momento em que o marido, como ele vivia no mundo, numa vida desregrada, queriam matar o marido de Santa Rita e acabaram executando. E aí os filhos queriam vingar a morte do pai. E a mãe, a Santa Rita, não queria que isso acontecesse, que os filhos sujassem a mão de sangue. Então Santa Rita pede a Deus que levasse os seus filhos. E os filhos são acometidos de uma grave doença e também morrem, mas sem fazer a vingança da morte do pai. Então, essa mulher, ela é uma mulher que sofreu, ela também é padroeira das viúvas, né? Então, tem toda uma história por trás de Santa Rita, por trás de um sofrimento, mas que traz aquilo que, para Deus, nada é impossível, né? Uma das grandes falas de Santa Rita, uma das grandes marcas é que, para Deus, não há nada impossível. Uhum. Tudo é possível para Deus. Por isso que também ela é considerada a santa das causas impossíveis.
6: Tá aí, muito, muito bem explicada, então, né, a história. Uma parte, uma pequena parte, né, da história de Santa Rita. Agora, falando sobre a programação deste ano, Padre Jean-Michel, o que foi preparado para os próximos dias, tanto em termos de atividades religiosas quanto festivas? O que o público vai encontrar lá na paróquia de Santa Rita? Aliás, num local, né, ali montado junto à rua...
7: Né? Rua Santa Rita.
6: Rua Santa Padre, ali é... Ai, me foge.
7: É Fernando Costa.
6: Fernando Costa,
7: isso. Na esquina da rua Fernando Costa com a Santa Rita, que é próximo ali à nossa paróquia, né? Então, uma família nos cedeu, emprestou aquele terreno no qual a gente consegue acolher melhor os devotos de Santa Rita e fazer uma festa bonita para o nosso povo, né? São mais de 900 metros quadrados de área coberta, né, onde estão as barracas, onde o pessoal pode ter um show de prêmios. E ali o pessoal se diverte, partilha, se alegra. Então ali a parte recreativa da festa em louvor a Santa Rita de Cássia.
6: Muito bem. Agora muita gente acompanha também, né, pelas redes sociais, ouve falar da festa, mas muitas vezes não sabe exatamente como é que participa, né, como chegar até lá. A programação, então, acontece em que horários? Nos dias, todos os dias, né?
7: Nós fizemos uma programação extensa esse ano, Antônio, né? Então, assim, nós iniciamos no dia 10 e a nossa festa vai até o dia 24 de maio. Então, são duas semanas, são 14 dias de festa. E a novena são 9 dias apenas. Então, nós começamos no dia 10, fomos até hoje, dia 13. E hoje nós iniciamos a novena em honra a Santa Rita de Cássia, às 19h30. Hoje quem celebra conosco é o Padre Elcio, pároco da Catedral Nossa Senhora dos Prazeres. Então, ele estará celebrando conosco hoje às 19h30. E vamos, né, juntos celebrar durante todos esses dias a novena, nos preparando para a grande festa no dia 22. Então, hoje é quarta, quinta e sexta e sábado. Nós temos a missa às 19h30. No domingo temos missa 8, 11 e 19 horas. E aí, segunda, terça, quarta, quinta e quinta, né? Nós temos missa às 19h30. E na sexta, o grande dia de Santa Rita, a Santa das Causas Impossíveis, no qual nós temos 6 missas, às 6 horas da manhã, às 9, ao meio-dia, às 15 horas, às 17 horas e às 19 horas.
6: Tá certo. Como o programa é ao vivo, né, ouvintes também ligam, pedem, fazem perguntas. Deixa eu ver se eu entendi aqui. Estão perguntando se esse ano vai ter venda das rosas.
7: Isso.
6: Ou tenda das rosas.
7: Sim, nós nos preparamos, né, para os devotos, então tem a disponibilização de rosas para serem vendidas para que sejam abençoadas, né? Então a gente, as pessoas compram as rosas e depois elas são abençoadas pelo padre, mas você que está em casa e quer
6: acompanhar... Adquire a rosa lá mesmo,
7: então. Lá mesmo, ou pode trazer também de casa, não tem problema nenhum. É você, e todos os dias nós estaremos abençoando as rosas por intercessão de Santa Rita.
6: A bênção das rosas, pronto. Agora acabei entendendo aqui do que trata o assunto. eu confundi o nome da rua ali, porque agora ficou muito popular. A gente fala assim, não, depois da Covid fiquei esquecido. Mas não é, que a idade está chegando mesmo, né? Vão sumindo... Mas tá bom. Agora, a festa movimenta a comunidade. Para quem vai festar, é só alegria. Né? Mas isso tudo tem um custo, tem um trabalho, tem uma organização. Né? Quantas pessoas estão envolvidas aí nesse trabalho? E como é que tem sido essa mobilização dos voluntários?
7: Durante toda a festa, Antônio, nós calculamos em média mais ou menos de 600 a 700 voluntários. Puxa. Passam pela nossa tenda, trabalhando, né? Desde a estrutura... que nós já começamos a fazer há 2 meses atrás, vem através de arrecadações. Depois nós temos toda a infraestrutura da festa que é montada desde o dia 1º de maio. Então nós temos toda uma equipe, é dividido por equipes, e são todos voluntários, né? Graças a Deus. E nós recebemos doações, as pessoas vão atrás, né? Fazem arrecadação de mussarela, presunto e tudo aquilo que é utilizado na festa... Nós pedimos doações. Algumas coisas, infelizmente, né, nós temos que comprar porque é necessário, mas a grande parte, né, daquilo da festa, 90%, 80%, são doações de pessoas generosas, né, que nos ajudam além dos nossos voluntários que trabalham todos os dias.
6: E, de repente, tem alguém nos ouvindo aí pensando como é que eu posso fazer para colaborar, né? Então, o que mais precisa durante esse evento?
7: Olha, nós precisamos assim, de alimentos, né? Aquilo, os insumos para fazer os doces, as pizzas, né? Tudo aquilo que vai para os alimentos. Então, são quilos e quilos de mussarela. Então, você que quer nos ajudar, né? Pode estar entrando em contato com a paróquia pelo telefone 15 99688-2205, que é o nosso WhatsApp, né? E aí a gente vai estar direcionando, ou até ir na paróquia, né, e levando, mas toda doação é muito bem-vinda, Antônio. Né, para nós, né, o que nós mais precisamos hoje é a mussarela, que é a base de todos os nossos produtos, praticamente.
6: Tá certo. Agora é importante destacar que, além, né, da parte artística, cultural, religiosa, tem o lado social também, né, que é muito importante. E onde será destinada, para onde, né, será destinada a renda, né, a arrecadação da festa desse ano? Quais trabalhos, projetos que estão sendo aí, realizados e que serão beneficiados?
7: A nossa a festa ela nos ajuda a manter durante todo o ano, né? Então, aquilo que nós recebemos de doações e do dízimo não é suficiente para suprir todas as nossas necessidades. Então, ela nos ajuda a nos manter durante o ano, Antônio, mas também ela nós colocamos também para as nossas obras, que nós estamos fazendo a reforma, como também para as pastorais sociais, né? Então, às vezes, nós não conseguimos todos os alimentos para os irmãos que são cadastrados para a paróquia. Então, compra-se alimentos, né? As pastorais e movimentos precisam também de ajuda. Então, esse dinheiro é destinado, ou que é arrecadado, para as obras sociais, mas também para as obras de construção da paróquia e para manter a própria paróquia durante todo o ano. Então, nós fazemos a festa na esperança de que nós consigamos arrecadar um bom valor para nos mantermos durante os 12 meses até a próxima festa.
6: Tá certo. Bom, vamos chegando ao final dessa nossa entrevista com o padre Jean Michel, agradecendo a ele por ter atendido aí a convocação da nossa produtora Juliana Fernandes. Não é só
7: obrigado,
6: convite,
7: hein,
6: não. Ela convoca, padre.
7: Belezinha ela.
6: A Juliana é sensacional. Bom, agora na sua visão, padre, qual a importância de manter viva uma tradição religiosa como essa nos dias atuais?
7: Antônio, é muito importante nós mantermos, porque Santa Rita é um exemplo de fé, né? Por isso, no início, nós falamos que ela foi mãe, ela foi esposa, ela foi religiosa. E hoje nós vemos isso, que muitas mulheres elas se identificam com Santa Rita exatamente por isso, né? Às vezes, pelas alegrias que elas têm, pelos sofrimentos. E Santa Rita é a santa das causas impossíveis. Então, no mundo hoje é tão dilacerado pelo ódio, pela ira, pela raiva, né? Nós temos a fé que nos motiva, que para que nós não desistamos. Compreender que para Deus nada é impossível é trazer ao nosso coração esperança, é trazer ao nosso coração um consolo, né? Então, é compreender que através de uma festa, de uma padroeira, nós conseguimos trazer no coração das pessoas mais esperança de viver, né? Num mundo, às vezes, tão difícil, tão cheio de lutas, de dificuldades, mas compreender que existe um oásis ali onde Deus traz e nos alimenta, nos sustenta, nos fortalece. Isso foi o que Santa Rita nos ensinou, né? Que no, mesmo no meio em sofrimentos, a esperança brilhou, a esperança brilha e fortalece. Então, você que está em casa, está nos escutando, né? Compreenda que para Deus nada é impossível. Pode ser que você tenha dificuldades, dores, lutas, mas nunca perca a fé, porque Deus sempre está do nosso lado e sempre vai nos acompanhar, nos fortalecendo e nos mostrando caminhos que devemos seguir para alcançar a eternidade. Por isso, não desista, que para Deus nada é impossível.
6: Amém. Então, aí prossegue, né? A festa em louvor a Santa Rita. Agora lembrei, agora anotei aqui, ó, Rua Fernando Costa, na Vila Olho d'Água, a tenda lá enorme, né?
7: Sim, sim.
6: Mais de 100 metros quadrados, bem mais, né?
7: São 800
6: metros quadrados. 800
7: metros
6: quadrados. Se chover, o pessoal está abrigado. Está abrigado. Né? Momentos de alegria e comunhão. Jean-Michel, padre querido, um abraço. É, e que Deus continue usando o senhor aí nesse ministério que o senhor abraçou, né, na vida religiosa, que exige muito aí do ser humano em termos de renúncia, da própria liberdade, muitas vezes, né, mas para ajudar os outros a terem, a ficarem mais próximas de Deus. Né?
7: Amém, amém. Obrigado, Antônio. Agradeço, né? Rezem pelo padre,
6: isso.
7: Né? Rezem pela nossa vocação é serviço ao povo de Deus, né? Então, conte com nossas orações, rezamos por vocês, rezem por nós, rezem por mim, né? E eu convido você, posso, Antônio, né?
6: Claro,
7: convidar você que está em casa aí, Antônio também apareça por
6: obrigado,
7: lá, o pessoal aqui da Superdifusora,
6: tá.
7: Participar conosco da festa, hoje nós temos a missa às 19h30, então, durante todos esses dias, a tenda estará aberta a partir das 18 horas. Né, às 18h30, nossas barracas já estão funcionando, Antônio, né, e nós vamos até o dia 24, no próximo domingo, né, não nesse, no outro ainda, com as festividades de Santa Rita. Então dá tempo de você ir lá provar o lanche do padre, bolinho da Ritinha e tantas outras delícias que nós temos. E tem mais um convite, né? Me permita, Antônio.
6: Claro, fica à vontade.
7: No próximo dia 17, nós temos a grande carreata de Santa Rita.
6: Dia,
7: né?
6: 17.
7: Dia 17, domingo. Nós nos reuniremos lá na Prefeitura Municipal, no Paço Municipal, na Praça dos Poderes, onde nós iremos dar a bênção à Prefeitura Municipal, estendendo essa bênção a toda a cidade de Itapetininga, a todo o povo itapetiningano, né, para que Santa Rita Cássia interceda por nós. E de lá, nós vamos em carreata até a frente da paróquia, nós vamos estar abençoando os veículos e os condutores por intercessão dessa tão grande padroeira. Então, fica o nosso convite a participar da festa, a participar da nossa carreata, porque para Deus nada é impossível.
6: Tá aí, conversamos com o padre Jean-Michel da paróquia de Santa Rita de Cássia, agora 12h38.
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6: Meio-dia e 43, hoje é quarta-feira, dia da participação do querido amigo jornalista Silas Guerin Cardoso, editor-chefe da Folha de Itapetininga. E hoje ele fala sobre a luta pela construção de novos horizontes pessoais. Boa tarde, Silas.
14: Boa tarde, amigos da Superdifusora. Boa tarde, ouvintes do Jornal do Meio-Dia. Em cada opinião, em cada comentário, em cada atitude que tomamos, nós devemos fazer aquela indagação íntima se eles estão fundamentados na lógica, no respeito à liberdade de consciência das outras pessoas, na solidariedade humana, na razão, no bom senso. A liberdade é sagrada. E as opiniões são diferentes, as opiniões são divergentes. E essa divergência precisa ser respeitada. Há pessoas que, além de não viverem satisfatoriamente suas próprias vidas, em razão de preconceitos, ainda querem ofuscar os direitos das outras pessoas, que pelo menos buscam equilíbrio, buscam o bom senso, buscam a felicidade. Nós lembramos no texto bíblico que Jesus, certa ocasião, indagou as pessoas que o seguiam o que elas estavam buscando. E essa pergunta trazia um importantíssimo significado. Qual era a razão que movia aquelas pessoas a terem esse procedimento? Hoje, quantas vezes nós percebemos nos mais diferentes círculos, quer na sociedade, quer no ambiente de trabalho, quer em vários outros ambientes, que muitas pessoas, ao prejudicarem outras, tomam uma série de atitudes, muitas vezes que não têm consciência exata do que estão fazendo. As pessoas a que me refiro, em grande parte, elas estão até por conta da hipnose, por conta do condicionamento, diante do bombardeio das sugestões das redes sociais, habituadas a buscar coisas que não trazem satisfação íntima nem a elas nem aos outros, principalmente as fofocas, as intrigas. Passam os dias e as noites na mesma rotina, sem qualquer preocupação com a ampliação de amizades verdadeiras, com aquisição de conhecimentos, com crescimento e aprimoramento pessoal. Muitas vezes, para elas, a satisfação material imediata é a única que interessa. E chegam até a zombar de outras pessoas que buscam um sentido mais elevado para a vida. Acomodação pura e simples à rotina do dia a dia, a busca exclusiva de conquistas materiais, acaba, de certa forma, anestesiando as aspirações mais elevadas. E grande parte da sociedade passa a ter essa mentalidade materialista e ironizar aqueles que têm objetivos mais elevados. Grande parcela das pessoas quer ter apenas uma fachada exterior e cumprir alguns modismos. Não querem se esforçar pela busca da felicidade sua e nem das pessoas queridas. Não desenvolvem qualquer tipo de persistência para a busca de uma nova visão da vida. Nós não podemos esquecer que o autoaprimoramento, a superação da inveja, a superação do ciúme, a superação do ódio, a superação da soberba, exigem muitas vezes muito esforço e persistência, e exigem principalmente muito amor pelas outras pessoas. Muitas vezes, hábitos equivocados condicionaram essas pessoas a uma postura de frieza e acomodação diante do sofrimento alheio. Ninguém viola as leis naturais de Deus sem sofrer as consequências. A verdadeira correção é aquela que é feita com amor. O próprio apóstolo Paulo falou lá no livro de Coríntios que a ciência incha, mas só o amor edifica. O amor nos traz a consciência do bem. Com ele nós poderemos enfrentar as maiores adversidades e poderemos dar a nossa importante parcela de contribuição para a construção de uma sociedade mais humana, uma sociedade onde tem muita gente sofrendo, mas nós podemos dar a nossa parcela e ajudar a aliviar esse sofrimento. Esse é o nosso comentário de hoje. Um grande abraço a todos os nossos ouvintes.
6: Obrigado, Silas, e até a próxima quarta-feira.
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6: Este horário é reservado para informações do Plano Familiar Camargo.
15: Faleceu às 10h36 da noite de ontem, em Itapetininga, Evandro Carvalho Correia. Evandro contava com 67 anos, era aposentado, casado com a senhora Maria Aparecida Rodrigues Carvalho Correia, deixa os filhos Evandro, Amabile e Rita. O seu velório está acontecendo no Memorial Antônio Ferreira de Camargo e o seu sepultamento acontece às 15h de hoje no cemitério São João Batista. Faleceu às 15h30 de ontem em Itapetininga, Gonçalina Fadini da Costa. Gonçalina contava com 79 anos, era aposentada, viúva do saudoso Orlando Ferreira da Costa, deixa os filhos Rosângela, José Luciano, Juscelia, Jocely, Josiane, Luiz Fernando e William. O seu velório está acontecendo na Unidade Central da Camargo E o seu sepultamento acontece às 3h30 da tarde de hoje no cemitério Jardim Colina da Paz, em Itapetininga. E faleceu nos primeiros 51 minutos desta quarta-feira, Rosa Miranda Demétrio. Rosa contava com 82 anos, era aposentada, viúva do saudoso Valdemir Demétrio, deixa os filhos Valcir, Valdecir, Valdir, Wanderson, Vanderleia, Wanda, Valdineia e Van Clay. O seu velório está acontecendo na unidade da Camargo do Distrito do Rechã e o seu sepultamento acontece às 4h30 da tarde de hoje no cemitério do Rechã, em Itapetininga. Faleceu às 8h35 de ontem, em Itapetininga, Janaína Anne de Oliveira Monteiro Silvestre. Janaína contava com 45 anos, era psicóloga, divorciada, deixa o filho Eduardo Júnior. O seu velório está acontecendo na unidade central da Camargo e o seu sepultamento acontece às 5 da tarde de hoje no cemitério Jardim Colina da Paz, em Itapetininga. Essas foram as notas de falecimento de hoje, os nossos sentimentos às famílias enlutadas.
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15: O governo federal elevou a classificação indicativa do YouTube no Brasil, que passou de 14 para 16 anos.
6: A decisão, baseada em uma nota técnica do Ministério da Justiça e Segurança Pública, aponta que a plataforma de vídeos apresenta conteúdos inadequados para menores dessa faixa etária, incluindo violência extrema, apelo sexual e linguagem imprópria.
15: Um dos pontos centrais que movimentam a mudança foi a circulação de animações conhecidas como novela das frutas.
6: Segundo o governo, esses vídeos utilizam inteligência artificial para criar personagens com aparências inofensivas e atrativas para crianças, mas abordam temas pesados como tráfico de drogas, violência doméstica e abusos.
15: O Ministério destaca que a medida tem caráter informativo, visando orientar as famílias e não configura a censura, já que os vídeos permanecem disponíveis. Jornal do Meio-Dia, agora 12h53.
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6: O presidente Luiz Inácio Lula da Silva revogou a chamada taxa das blusinhas, imposto de 20% cobrado sobre compras internacionais até 50 dólares.
15: A medida havia começado em 2024 e atingia principalmente produtos comprados em sites estrangeiros, como roupas, acessórios e eletrônicos.
6: Com o anúncio do fim da cobrança, o embate agora é entre o varejo nacional e os importadores.
15: De um lado, empresários brasileiros afirmam que a retirada do imposto favorece plataformas internacionais e aumenta a concorrência com o comércio interno. Do outro lado, consumidores e importadores comemoraram a redução nos preços das compras feitas no exterior.
6: Vamos agora aos detalhes com o repórter Yuri Hudson.
16: O presidente Lula surpreendeu e anunciou, no início da noite desta terça-feira, o fim da chamada taxa das blusinhas, o imposto de importação de 20% cobrado sobre compras internacionais de até 50 dólares feitas por plataformas digitais. A proposta foi oficializada por meio de uma medida provisória e ocorre em ano eleitoral, quando o petista precisa melhorar a sua imagem junto à população. A cobrança havia entrado em vigor em 2024, após a aprovação do Congresso, como forma de equilibrar a concorrência entre plataformas internacionais e a indústria brasileira. A secretária executiva da Casa Civil, Miriam Belchior, destacou que a medida entra em vigor imediatamente e afirmou que o governo decidiu avançar após a regularização do setor de compras internacionais.
17: que os dois atos saíram juntos no Diário Oficial, medida provisória e já a portaria da Fazenda zerando, portanto, a partir disso, ela entra imediatamente em vigor.
16: O ministro do Planejamento, Bruno Moretti, afirmou que a redução dessa tributação busca atender parte da população brasileira que depende dessas compras internacionais.
18: É que são produtos de consumo popular. Os números mostram que a maior parte das compras é de pequeno valor. Então, o que o senhor está fazendo é retirar impostos federais do consumo popular, do consumo das pessoas mais pobres. Então, o senhor está melhorando o perfil da nossa tributação.
16: A decisão ocorre mesmo após a arrecadação bilionária gerada pelo imposto. Para ter ideia, só nos 4 primeiros meses deste ano, o governo arrecadou quase R$1,8 bilhão só com a taxa das blusinhas, sob encomendas internacionais feitas em portais como Shein, AliExpress e outros. Grupo Rádio Web 25 anos, áudio que amplifica conexões. De Brasília, Yuri Hudson.
6: Ok, obrigado, Yuri Hudson. E com essa notícia, a gente vai colocando aqui um ponto final na edição de hoje do Jornal do Meio-Dia.
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15: 6:05, Boletim Cuidado Idoso.
6: Às 6:10 da noite, as músicas mais tocadas do momento.
15: E às 7 da noite, começa a jornada esportiva.
6: 7:30, tem Coritiba e Santos pela Copa do Brasil.
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15: A gente fica por aqui, uma ótima tarde para você e até amanhã.
6: Boa tarde e até amanhã.
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incomparável Senhora da Conceição Aparecida, Mãe de Deus, Rainha dos Anjos, Advogada dos Pecadores, Refúgio e Consolação dos Aflitos e Atribulados. Ó Virgem Santíssima, cheia de poder e bondade, lançai sobre nós um olhar favorável para que sejamos socorridos em todas as necessidades em que nos acharmos. Lembrai-vos, Clementíssima Mãe Aparecida, que não consta, que de todos os que têm a vós recorrido, invocando o vosso santíssimo nome e implorando vossa singular proteção, fosse por vós alguma vez abandonado. Animado com esta confiança, a vós recorro. Tomo-vos de hoje para sempre por minha mãe, minha protetora, minha consolação e guia, minha esperança e minha luz na hora da morte. Assim, pois, Senhora, livrai-me de tudo o que posso ofender-vos e a vosso Santíssimo Filho, meu Redentor e meu Senhor Jesus Cristo. Virgem bendita, preservai a esse vosso indigno servo, a esta casa e seus habitantes da peste, fome, guerra, assaltos, ruas, tempestades e outros perigos e males que nos possam flagelar. Soberana Senhora, dignai-vos dirigir-vos em todos os negócios espirituais e temporais. Livrai-nos das tentações do demônio, para que, trilhando o caminho da virtude, pelos merecimentos de vossa puríssima virgindade e do preciosíssimo sangue de vosso Filho, vós possamos ver, amar e gozar na eterna glória. Assim sendo, por todos os séculos dos séculos. Amém.

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3: Libório, boa tarde, que é o Carlinho Gancho. Manda uma música boa para nós aqui e segue o líder 100% curado.
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0: Está começando pela nossa super difusora mais um show de alegria. Mais um show de música bonita, música sertaneja. Tem pagode, forró, o melhor da música gaúcha. A partir de agora, ó, você ficou muito bem informado com mais uma baita edição do tradicional Jornal do Meio-Dia. Sempre com os melhores, Antônio Luiz, Marco Aurélio, participação super especial de Juliana Fernandes, Antônio Rodrigo e informação de montão. Daqui pra frente, ó, tomba o carrinho de mexerica. Só dá show do Liba, show sertanejo, só dá nós.
1: Brasil!
0: Aquele super boa tarde para você que mora pela nossa região, bairros e distritos vizinhos, cidades vizinhas na audiência. Boa tarde e boa tarde para você aqui da nossa querida e grande Itapetininga. É quarta-feira, 13 de maio do ano de 2026. Temperatura daquele jeito, deu uma melhoradinha, 22 graus na terra das escolas. Aquele super boa tarde para você na lida, na luta. Obrigado aí pela companhia e a você que me ouve no seu carro, aqui pela cidade, pela região, trabalhando com seu táxi, ônibus, Uber, van, caminhão. Obrigado pela carona, pela sintonia certa. Para todos os motoristas, eu sempre mando
3: aquele abraço.
0: A você, amigão comerciante, na torcida sempre aqui, ó, para que você continue faturando bastante. Só lembrando que hoje, no dia 13 de maio, é comemorado o Dia Mundial do Coquetel. Coquetel, até o coquetel, hein? Até o coquetel tem mundial. O show sertanejo mais uma vez tem, sim, tem a produção e apresentação do seu amigo Libório.
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0: Programação sempre sua, o ouvinte mais inteligente do rádio, que vai comigo até as 3 da tarde, ouvir muita moda, moda boa, nova, véia, bem véia. Tem moda mais ou menos por aqui também, moda meia boca, aqui tem de tudo pra você. Tem o seu zap, tem o seu áudio, vamos combinando aí, ó, até 15 para as duas, você pode deixar o seu recadinho aqui para a gente, tá bom? Até 15 para as duas a gente recebe as mensagens, áudios com até 15 segundinhos, a gente manda bala, manda para o ar, a gente coloca você no rádio, seu áudio tendo no máximo 15 segundos. No final do programa, oferecimento Adalto Som, tem Padre Zezinho, tem Padre Alex Nogueira, intercedendo por todos nós. Já de cara, deixa eu mandar um boa tarde todo especial lá para o casal do meu coração, firmes e fortes, graças a Deus os dois. Pai, Caboclão Zé Vicente, bença pai.
4: Deus te abençoe, filho.
0: Mãe, Titiute, bença mames poderosa.
5: Deus te abençoe, Titiute da mãe, bom programa.
0: Obrigado, já tô abençoado, meu povo de Deus. Já tô abençoado, prefeitão do povo Jefferson Brum.
6: Boa tarde, Liba. Boa tarde, ouvintes do show do Liba.
0: E...
6: segue o líder.
0: Segue o líder, garotinho. Cadê o nosso pré-candidato a deputado federal? Alô, Marcelo Nanini, percorrendo todos os cantos, tá no corre, tarde, cowboy.
7: Boa tarde, Liba, tamo na sintonia aí, ó, 94.5. Um abraço pra você e pra todos os ouvintes aí. Um grande abraço do Marcelo Nanini, segue o líder.
0: Valeu, garoto, valeu, já tá falando como deputado já. Aí sim, gostei, senti firmeza. De cara, aquele boa tarde para, deixa eu ver aqui o nosso ouvinte, o... Diego Fernando ali do Mesquita, tá querendo aqui os Barões da Pisadinha, oferecendo para o filho Theo Augusto, para o pai José Fogaça e a todos os amigos. Tá pedindo aqui os Barões da Pisadinha. E o nosso amigo ouvinte ali da Nova Itapetininga, o Sidney Alves, tá querendo Eduardo Costa. Eduardo Costa. E a gente vai trazer na sequência para você então aqui, beleza? 13 horas, 8 minutos agora. Tá roxeda, 1:08, quase 1:09 na sequência. Eduardo Costa, Moda Linda, Amor de Violeiro.

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9: E já estamos por aqui, já já tem duas antigueiraças, aguenta aí, é a melhor. A rádio feita pra você, meu.
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9: 13 horas 24 minutos da tarde de quarta-feira. 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
11: 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Segue o líder.
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9: Vamos voltar no tempo agora, 1h29 agora.

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3: E a gente já vai agradecendo a muitas participações que temos aqui. Hoje eu vou atender um pedido aqui da Conceição Rosa, ali do Parque da Lagoa. Ela mais a mamãe Margarida Lopes me pediram ontem Pedro Bento e Zé da Estrada e a música tá no jeito aqui, tá bom, Conceição? Alô, Margarida. Elas dizem aqui, estamos ouvindo sempre com muito carinho e oferece para todos os ouvintes aí, tá bom? Valeu, Conceição, valeu, Margarida. Ótima tarde para vocês aí no Parque da Lagoa. A Renata, no Orquidário Machado, tá ligada comigo também. Abraço a todo o pessoal ali do Sabiaúna. Ótima tarde a todos aí, tá bom, Renata? Falando no Sabiaúna, deixa eu mandar um abraço lá para o nosso locutor de rodeio oficial do programa aqui, Rogério Lima. Alô, Rogério, a esposa Patrícia, os filhos Antônio Henrique e Ana Beatriz, para o Tonhão e a Lola também. Boa tarde. Boa tarde também para o nosso amigo Marcos Delgado, ali no Pacaembuville. Alô, Marquito, fala comigo, querido.
4: Fala, Liba, beleza? Boa tarde, como é que você tá? Tudo chique?
3: Chique.
4: Ô, Liba, antes de você tocar pra gente o fundo da grota, é verdade que seu pai sai 5 horas da manhã de feira pra comprar melancia pra você? Vê se procede.
3: Ô, lógico que procede, rapaz, procede. Todo dia tem melancia picadinha pro Liba ali, garotinho. Só que ele não sai 5 da manhã, é depois que ele sai da rádio, certo? É, depois que ele sai da rádio. Respondi a sua pergunta? Respondi. Agora, vou dar um conselho pra você, ó, o pai do Chiruzinho aqui tá com 99 anos. Sabe por que ele atingiu essa idade? Porque ele cuida só da vida dele. Ele não cuida da vida dos outros, viu, Marquinho? Então, presta atenção e cuida mais da vossa vida, certo? Cara curioso, quer saber por que o caboclão compra melancia pro Liba todo dia. Ai, ai, ai, ai, ai, meu.
5: Nossa, Liba, como você é educado.
3: Sou educado demais, fui criado daquele jeito, Berebinha. Fui criado daquele jeito. O cara vem aí querendo saber da melancia. Você vai ver a melancia, rapaz. Alô, Vilmar, na Vila Célia, abraço pra você, querido. Liba, tamo na escuta aqui, seguindo o líder, valeu, abraço. É Leão aposentadão agora, mandando as próximas para o Dito Geladeira e para o Reinaldo, obrigado pela companhia. Deixa eu mandar um abraço pro Emerson do Uber, parmeirense. Parmeirense tá feliz, o Parmeira não perde pra ninguém, de vez em quando empata só. Alô, Emerson.
6: Fala, meu amigo Libório, beleza? Emerson do Uber passando aqui pra desejar uma ótima quarta-feira pra você e todos os ouvintes. Mandar um beijo aqui pra esposa Rosângela, tô levando ela de volta, que acabou o almoço. E...
7: Boa tarde, Libório, e aí, tudo bem? Toca um fundo da grota para nós e segue o líder, vai Corinthians!
3: Aí, ó, o casal trabalhando, ouvindo a gente, Emerson do Uber, mais a esposa Rosângela, o gaúcho, meu xará, o gaúcho tá por cá. Olha, mandou a foto aqui do Boca de Sacola. Boca de Sacola tá lá firme no IP. É, lavando louça. Olha que bonitinho. Olha só. Eita. Gaúcho, conta essa história. Gaúcho tá por cá, meu amigo.
8: Tarde, Libório. Gaúcho por cá. Só esperando as antiguinhas.
3: Bom.
8: Capricha de umas boas pra nós aí. Segue o líder.
3: Valeu, valeu. Tem áudio aqui, ó. Nesse vídeo tem áudio também. Agora que eu percebi aqui, deixa eu conferir. Olha só.
9: Que não vai poder sair. É pau mandado da mulher. Não é que nem nós, machão, que manda na casa. Qual mandado vai assistir novela e arrumar louça. Fique por aí, então. Ah, cagar no mato.
3: É, o cara tá brabo mesmo, rapaz. Tá brabo. Lavando louça, olha o ripiadinho, rapaz do céu. Também, final de semana, encheu o caco lá no Jubran Bar. Agora tá agradando a Pitbull aí, ó. E o Paulo ali na região do Carvão, cercadinho. Fala, Paulo.
10: Boa tarde, campeão, muito pra você. Tonego Tinoco, Nossa Senhora Aparecida, se não achar que é uma, no Tinoco, beleza? Minha esposa Lúcia, para tudo que estão vindo.
3: E?
10: Segue o líder.
3: Falou, filho, ontem eu já atendi você, hoje tem mais pedidos aqui, na próxima a gente manda, beleza? Alô, Dalva Ribeiro, no alto de Vila Piedade, boa tarde, Lima. Estou na escuta, seguindo o grande líder, valeu, Dalva. A Tânia Sene tá ligada no Fogaça também, alô, Tânia, boa tarde para você. aí no Jardim Fogaça. Abraço também para Anitta Fischer e toda a família, para Simone, para o Jamilton e para o Vitor Augusto, para o Zaca, meu amigo Zaca, e a esposa Fátima, do melhor dogão de todos os Brasil, dogão do Zaca. Quem também tá ligado é o Zete, o Leco Leco da Prefeitura. Alô, Zete, abraço pra você. Ó, Edilson Carneiro aqui, o Chiruzinho, mandou a foto do paizão dele, seu Hélio Carneiro, 99 anos, hein? Ô, seu Hélio, ensina lá o Marcos Delgado como é que chega nessa data aí, hein? Como é que chega nessa quilometragem? Fala aí, Chiruzinho.
11: Boa tarde, Liba. Ontem, data muito especial, 1 ano e 3 meses que eu estou sem o álcool. Agradeço muito as instituições que me ajudaram aqui em Tapetininga e em Piedade, e a minha esposa especial, Lia de Fátima da Silva Carneiro. Então, pediria a música e eu te levantarei do Padre Marcelo. Tchau, obrigado.
3: Abraço. 1 ano e 3 meses sem beber, o Chiruzinho. Que bênção, que bênção, meu Deus. Ave Maria, Ave Maria. Tem que agradecer todo dia, hein, cara. Você era dose de tanto tomar dose. Agora tá um menino bom, tá um menino bom. Eita, nós. Falando em dose, apareceu o Samuel Pinheiro por aqui. Eu mereço.
12: Boa tarde, meu amigo Libório. Boa tarde a todos da Rádio Libório. Tá com um fundão na grota pra nós aqui do Pacaembu Vive. Essa lá pro Marquinho, bocão de cadela, beleza? E aquele negócio lá de fazer propaganda do meu negócio que sortei de lado. Beleza? Segue o líder e vai Corinthians.
3: Falou, garoto, falou. Farelo, manda localização aí, Farelo.
13: Tarde, Libório, beleza? Bom, Farelo de São Miguel Arcanjo, estadão de São Paulo, Brasil. Estamos aí levando o progresso direto da Batinga, Itapininga. Ó, campeão de ouro. Manda lá pra turma lá do Mané Carrascal, lá e pro Nenê.
3: E?
13: Que segue o líder, xerife, aí. Vamos pra cima, boiadeiro. E vamos que vamos e deixa que vá. Uma boa quarta-feira a todos aí.
3: Valeu, querido. Grande Farelo, peão de ouro com Luiz Fernando e João Pinheiro. Quero também mandar um abraço para Dona Nilde, para o seu Paulino ali no Gramadinho, sogros do meu Gabriel. E também para a Lizete, que já mandou joinha pra cá. Tá ligada comigo, Lizete? Aquele abraço! Na sequência tem Seresteiro da Lua, Pedro Bento e Zé da Estrada, para Conceição e a Margarida que me pediram ontem já. 1:38 agora.

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13: É, e tem ali no Cambuí também, meu, a loja 2, alô Tequinho, jogador de truco. A rádio feita pra você, meu.
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13: Olha a Tuti já tá lá, ó, preparando para amanhã, para falar de melancia no programa dela.

0: Delgado, Marquito Delgado. Tuti, sabe o que o Marquito Delgado é? Aquele lá da Pacaembu? Ele é esse aqui, ó.
1: Fofoqueiro.
0: Pense num cara fofoqueiro, sai lá da Pacaembu 1 pra se intrometer na vida da gente, meu. Faltando só 9 minutos para as 2 da tarde. Como é que você acordou hoje? Diga pra mim, diga! Acordou chique no Billy? Bagualado? Ou acordou meio jururu? Ai, liba do céu, acordei meio jururu. Você acredita? Ontem, terça-feira, ó, carquei uma pro peito. Esse cara se chama Leandro do Uber, o Santista. Me mandou foto ontem tomando Heineken atrás de Heineken. Meu Deus do céu, agora tá mandando aqui fotinho do Epocler. É, passou na Big Forte, ele falou, ah, Liba, eu tava jururu. Passei no Pedrinho Jaburu, lá peguei um Epoclera. Já estou chique no Billy de novo, é. Então tá aí, ó. 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
0: 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Legal, garotinho. Legal. Vamos aqui com mais participações. Alô, Maca. Meu amigo Maurílio, popular Maca Parmeirense. Fala comigo, menininho.
3: Tarde, Liba. Aqui é o Maca. Sexta-feira tem revelação, hein? Aprendi a mexer no pausa e play. Dá uma boa tarde para os seus ouvintes aí, ó. Agora à tarde aí, que nós já fomos agraciados para da manhã aqui com os locutores locais aí. E manda um abraço lá pro 50 Lasca. E tamo junto, segue o líder.
0: Valeu, aí alemão do autoelétrico, famoso 50 Lasca. É, tá ligado com a gente aqui também no 4L. Valeu, Maca. Marcinho da Antena, virou gaúcho de vez agora. Ai, meu Deus, queria tanto ver o Marcinho de bombacha. Queria ver o Marcinho de bombacha pra gente dar um pouquinho de risada. Fala, Marcinho!
4: Ardeliba, consegue tocar pra nós aí? Eu tô grandão com o Jones Corrêa. Quero oferecer pra todos os seus ouvintes que escutam o programa, para todos os meus amigos, sem esquecer de nenhum, especialmente pro Miguel lá em Pilar do Sul e o Bin Laden, que fica escutando o programa todo dia, e o Verdinho no Mundo Alto. Toca pra nós aí, eu tô grandão com o Jones Corrêa. Segue o líder, tchau, obrigado!
0: Valeu, filho, valeu, garotinho. Grande abraço, Marcinho. A Maria de Fátima e Osvaldo seguindo o líder ali na Belo Horizonte. Aquele abraço. O Renato ali de Vila Santana. O Renato da CCB. Alô, Renato, boa tarde pra você, querido. Ele diz aqui, boa tarde, meu amigo Libório. Tudo bem com você? Estamos aqui na Chacrinha, trabalhando e ouvindo o seu programa. Manda modão pra mim e pra esposa Marisa Machado. Para todos os ouvintes da rádio, um abraço, Deus abençoe sempre e segue o líder. Valeu, Renato, esposa Marisa, abração para vocês aí, obrigado pela companhia. O Sandrão Araújo no Bela Vista, alô Sumo, Liba, manda uma moda daquelas para nós aí, forte abraço, segue o líder, vai Corinthians. Hoje tem Corinthians, menino, hoje tem Corinthians, tá boa a fase ali na Copa do Brasil, hein? Vamos confirmar hoje. Levino de Capão Bonito.
5: Boa tarde, Libório, é o Levino de Capão Bonito. como tá aproximando, ó, as festas juninas, toca pra nós hoje aí, Gal Costa, Festa do Interior. Segue o líder aí, vai, Corinthians.
0: Ai, meu pai do céu, ai, meu pai. O Iago, olha o que o Iago pediu, isso aqui é pedido diferenciado, meu, diferenciado. O Iago tá ligado, Liba, manda a música pra nós aí, João Carreira e Capataz Desatino, pra todos nós da oficina Terra Tratores. Mas essa moda é boa mesmo com o Ronaldo Viola e Praiano, hein? Não sei se eu tenho com o João Carreira e Capataz aqui. Vamos ver o que Deus prepara aqui, tá bom, Iago? Abraço pra você aí. A Maria de Fátima no Jardim Brasil. Se pintar, Zezé e Luciano, manda pra mim, ok? Se pintar, tá bom, filha? Se não pintar, nós não pinta. Abraço pra você, Maria. Ó o Leandro. Ó o Leandro do Uber me mandando foto ontem. O barcão lotado de garrafa vazia de Heineken. Estourou ontem, estourou com o fígado, com a carteira, com tudo, hein? E tinha amigo lá ouvindo a gente, ele mandou aqui também um recadinho, hein? Ô Leandro, vamos lá, começa aí, começa com o seu discurso, vai lá, garoto.
6: Fala, patrão, boa tarde, beleza? Tamo na lida ouvindo você aí.
0: Chique.
6: Rapaz, com uma ressaca violenta.
0: É, tô vendo pela foto aqui.
6: Tá feia a coisa.
0: É.
6: Tamo na base do Epocler hoje.
0: É, mandou a fotinho aqui do Epocler, meu pai do céu. E o amigo lá que você falou que tá ligado com a gente também todo dia aí, manda um recado.
6: Um rapaz lá, gente boa lá no bar ontem lá.
0: Opa!
6: E é fã seu.
0: Show!
6: Dr. Adagoberto, se você puder mandar um abraço pra ele aí. Beleza, segue o líder.
0: Valeu, doutor, não entendi direito. É Anagoberto? Anagoberto, é isso mesmo?
6: E é fã seu. Dr. Adagoberto.
0: Anagoberto, legal, abração pro doutor aí, ó, esse é doutor, é gente boa, valeu querido, obrigado pela sintonia todos os dias aí comigo, a Sueli Teodoro, boa tarde grande líder, Deus abençoe sua quarta-feira, beijos, valeu Su, a Sacida tá aqui, a Sacida, fale comigo Sacida.
7: Boa tarde amigo Libório, Sacida de Capão Bonito, tá com uma moda boa pra nós hoje aí, ofereço pro Levino, pro Miro, pra você e pra todos os ouvintes, segue o líder e vai Corinthians.
0: É nóis Cida, cadê o, aqui é o Daniel ali da Dredic Portões, alô Daniel, solta a voz aí menininho.
8: Fala Libório, beleza, boa tarde, bom?
0: Bom.
8: Passando aqui pra desejar uma boa tarde pra galerinha que estão aí de antena ligada no seu programa aí. E gostaria de pedir um modão aí, oferecer pro pessoal da churrascaria Ricieri lá.
0: Opa!
8: E pros meus amigos do Cambuí, Aline e Nata. E manda um modão pra nós aqui, o Fundo da Grota, Libório. Boa tarde, segue o livro.
0: Você vai ouvir Fundo da Grota, Bereba, você vai ouvir, fica esperando sentado aí. Alô, Claudinei Alves, ligado comigo na Nova Itapetininga, aquele abraço. Quem também mandou o um recado pra cá, será que é o Alex do Taboãozinho? Deixa eu conferir.
9: Liba, toca aí o Giovanni Oliveira. Pra mim, pegar ou largar?
0: Ah, Zé.
9: Ok, pra mim. Alex, tá bonzinho? Segue o líder. A Lini também aqui tá pedindo, minha mãe. Giovanni Oliveira, pegar ou largar?
0: Ah, já falou, rapaz. Tem que repetir 10 vezes o nome da moda do cantor. Vá dormir com o falecido Calbi. Alô, Eduardo Mocudão. Solta a voz aí, Eduardo.
10: Fala, meu grande amigo Liba. Tudo bem?
0: Bom.
10: Fala com o Nego Lindo pra nós e manda pro Marcos Velho do Caixão, naquele gosta dessa música.
0: É?
10: Toque pra nós e segue o líder. Abençoe, garoto.
0: Nego Lindo, a conversinha do cara. Ô, Jorjão, você acredita que tem ouvinte mandando mensagem aqui ainda, Jorjão? É até 15 pras duas, Jorjão.
11: Boa tarde, meu amigo Libório. Quem mandou, mandou. Quem não mandou, manda amanhã, depois do almoço. Senão o chicote vai estralar no lombo. E segue o líder.
0: É verdade, falou tudo. O chicote vai no lombo. Alô, Joel Los Toros, abraço pra você, meu querido. Acompanhando a gente aí no Curuçá. Valeu, garotinho, valeu. Deixa eu ver. A Solange da Vila Palmeira. Essa foi longe, hein, Liba? Festa no interior, meu Deus do céu. Ave Maria. Ô, Ney, meu amigo Ney do Uber. Fala, Neizinho. Neizinho, solta a voz, garotinho, vai. Solta a voz.
12: Tarde, Libório.
0: Tarde.
12: Libório.
0: Oi.
12: Toca capa de revista pra nós aí.
0: Oi.
12: Manda um abraço pro meu sócio lá pra escutar essa música, hein? E segue o líder.
0: Que sócio, hein? Que sócio. Rapaz do céu. Deixa eu ver aqui, com a palavra o nobre vereador Miguel Turmeiro. Ô Miguel, apagou o áudio, Miguel? Ai, ai, ai, ai, ai, Miguel Turmeiro, era a sua vez e você apagou o áudio. Grande abraço pra você aí, tá bom? Fala, dona Neuza, fala no lugar do Miguel Turmeiro.
13: Miba, boa tarde. Que Deus abençoe sua tarde, seu amém. Dia.
0: Amém.
13: Seu início de semana.
0: Já estamos na metade da semana, mulher.
13: Não é início de semana, né, Liba?
0: É, não.
13: Mas é começo de semana, é meia semana, pra mim é tudo igual.
0: É tudo igual.
13: Que tudo de bom pra você, Liba. Um grande abraço. Deus te abençoe muito e segue o líder.
0: Isso, é, pra ela é tudo igual, é a mesma coisa de um caminhão carregado de japonês, é tudo igualzinho, né, dona Neuza? Começo, meio e fim de semana, valeu, eita, nós. Será que o Tata Mota acordou, Jéssica?
14: O Tata tá dormindo, acredito. Vou acordar ele.
0: Isso.
14: Ele amanheceu na rua hoje.
0: Lógico que amanheceu na rua, começou a andar com o baita macho, minha filha. Passarinho que amanhece com o João de Barro, ó, e vira servente, cuidado, Tata, cuidado, aí o Tata chegou.
15: Fala, Liba, Tata Mota seguindo o líder, sexta-feira Rancho Fundo às 11 da noite, sábado Rancho Fundo às 11 da noite, domingo Pesqueiro, Recanto Fogaça às 2 da tarde e tem conveniência do Posto Videira, São Miguel Arcanjo às 6 da tarde. Manda um abraço aí pra minha mãe, Carmen Mota, Janete Mota, doutora Valdir, Xavier, nesse modo pastel, Adriano Bomba, Pedalinho, Martinho, Ficaretina, Antena, Tata Gaguinho, Lona Mota, Jéssica Mota, Fernando, Tônio, Marco, Burino, Valeto, Bupino, Dilso Gaguinho, toda a audiência aí. Manda um modão pra nós e segue o líder!
0: Tá aí, Iago pediu, tem sim, João Carreira e Capataz, Desatino, ai, ai, ai...

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0: É ali no Triângulo do Jardim Itália, meu. Alô, Robson, Márcia, aquele abraço. Rádio feita pra você, meu.
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9: Aí galera, aqui quem fala é o Zezé de Camargo. E aqui é o Luciano. Ô Libório, rapaz do Show Sertanejo, senta uma do Zezé de Camargo, Luciano aí, rapaz. É isso aí, garoto. Tchau, tchau.
0: É, Mirosmar, tá fraco não, Mirosmar? Cadê o caboclão? Cadê o caboclão com aquele poema?
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0: Você gostou, Inácio? É bom o poema, Inácio? É romântico mesmo, Inácio? É brabo, hein? Esse poema é brabo, garotinho. E a gente vai aqui agradecendo as últimas participações de hoje. Deixa eu agradecer a Valdirene da Vila Rio Branco, tá ligada comigo. Alô, Valdirene, tudo de bom pra você, querida? O Valdemir de Piramboia, fala, Liba, boa tarde, ótima quarta-feira, tô seguindo o líder. Aí sim, Valdemir, abraço, meu querido. O Sérgio Mariano da Vila Prado, Liba, manda uma mais ou menos aí e segue o líder. Valeu, Sérgio Mariano, Vila Prado, boi da funilaria, tá por aqui também, boizinho.
10: Boa tarde, meu amigo Libório, quarto, meio da semana. Diz você trocar a música do menino pra nós. Menino da porteira, pra toda a turminha da funilaria do boi. E segue o líder.
0: Você sabe que menino da porteira rima com beira. Rima com beira, certo, garotinho? A Vera no Jardim Paulista, Liba, aqui Nossa Senhora de Fátima abençoe você e sua família e ouvintes. Amém, Vera. Diego Pena tá no Tupi, Dieguinho.
11: Boa tarde, grande Liba. Capricha no modão aí, é o Diego Pena aqui do Posto Tupi. Toca uma pra nós daquela bagualada, trincada, melada e lascada, oferecer pra todo o pessoalzinho do fundo da grota aqui, pro João, pro Davi, pro Vitão, pro Bolívia e pro Daniel Checo Checo e pro Ericão, a famosa Dani. Toca pra nós a Conga La Conga. Tchau, obrigado, segue o grande.
0: Ai, ai, ai, Zé Roberto, Jardim Itália.
12: Boa tarde, Libório. Manda uma moda aí do João Carreiro Capataz, manda aqui no barracão da Bela Vista.
0: Já toquei.
12: Pro Natan, pro André, pro Zé. E segue o líder!
0: Valeu, garotos! Pena que a gente já trouxe aqui, tá bom? Alô, Maicon, tá na Vila Nastri, Maicon?
13: Boa tarde, Liba!
0: Tarde!
13: Maicon aqui da Nastri.
0: Opa!
13: Hoje um abraço vai pra galera das máquinas pesadas aí, pra todos vocês aí da rádio. Liba, se puder tocar aí depois de Anjo Giovanni, Você em Minha Vida. Manda essa moda chonada pra nós aí. Segue o líder.
0: Abraço, querido. Alô, Rosângela Aparecida, da Vila Santana.
14: Boa tarde, Libório. Manda um abraço para nós aqui da Vila Santana. Sou Rosânia Silva. Manda pro meu marido José Maria, minha mãe Tereza e pro meu irmão que mexe com fogão ali no perto do Extra, Alessandro. Tá bom? Boa tarde para todos.
0: Valeu, Rosângela. Luiz Cláudio, do Jardim Casa Grande.
15: Boa tarde, linda. Tudo bom? Meu nome é Escutão Alves aqui, Nova de Viseu, estou trabalhando. A gente fala o que está falando, já vim trabalhando. É, meu escutão é Daniel. Bom, valeu,
0: grande abraço, querido. Aumenta o áudio aí, filho. Sorta o peito, sorta o peito. Tá chegando só o bafo aqui, só o bafo, hein? Alô, Cleide da Belo Horizonte. Liba, manda as músicas apaixonadas pra mim. Ô, Cleide, deixa comigo, querida. A Cleide tá comigo já na campanha de maio também. Que Deus te abençoe, viu, Cleide? Alô, Jair Romualdo, ligado comigo em Sarapuí. Liba, manda Cacique Pajé pra nós. Eu ofereço para todos os ouvintes da cidade de Sarapuí. Muito obrigado e fique com Deus. Amém, querido. Amém. Oh, pena que chegou agora só o seu recado aqui, ó. As antigueiras a gente já trouxe hoje, viu, Jair? A Patrícia Cristina Santos do Jardim Itália. Liba, você é top com essas antigas aí, como essa de agora do João Carreira e Capataz que você trouxe aí, hein? É tudo música boa, segue o líder, valeu, obrigado Patrícia. Você vai curtir mais duas daquele jeito aqui, aguenta aí, aguenta aí. O Ângelo tá lá em Angatuba, fala Ângelo, diga cowboy.
16: Ali, boy. Tô ouvindo o seu programa aí, é muito maravilhoso, muito lindo o seu programa.
0: Obrigado, garoto.
16: Tem muita audiência aqui no bairro. Faxinal de Angatuba. Quero ouvir uma moda, O Poder do Criador. Preço para todos aqui do Faxinal. E para todos os bairros vizinhos e...
0: Oi.
16: E principalmente para todos vocês aí da Rádio Super Difusora.
0: Obrigado, querido. Obrigado pela participação, Ângelo, povo maravilhoso da cidade de Angatuba. Alô, Rafaela. Rafaela, mãe do Renan Amarelo, jogador de truco mais bonito de todos os Brasil. Abraço, Liba. Tô seguindo o líder. Valeu, Rafaela. Tudo de bom pra você, querida. Obrigado pela companhia. O Gaguinho tá aqui. Gaguinho. Eu fiz um benzimento no Gaguinho. Melhorou aqui, hein? Deu uma melhoradinha, deu uma melhora, né, Gaguinho?
17: Fala, Libório. Bom dia, meu amigo. Tudo bem com você? Manda um abraço pra galera da LM Locações, da Fazendinha do Tio Hoje, Rosina Vista Alegre, é Prefeitura. Pro Samuel Cachorro Louco, pro Podigão, pro Polontra, pro seu Antônio, pra todos os ouvintes. Tchau, obrigado. E segue o líder.
0: Melhorou o benzimento do Liba, hein, Gaguinho?
17: Ô, Liba, depois que você falou que ia fazer um benzimento pra mim em particular, a minha voz até melhorou. Você tá doido,
0: Ai, pai do céu. Quem que chega aqui? Colocar esse áudio aqui do Renato. Renato Nunes, Piscinas. Alô, Renato, fale comigo.
18: Boa tarde, Libório. Manda um abraço aqui ao Renato Nunes, Piscina. Junto com o Matheus, meu filho, aqui, ó, no Fishing Park, pescando.
0: Opa!
18: E tá com a moda aí pra nós aí. Segue o líder.
0: Valeu, querido. Obrigado, Renato. Cadê o Bisteca, o Medroso? Momento Batata no programa, puro. Não chegou nem o seu áudio aqui, puro. Aqui não tem tempo de ficar esperando, não, filho. Não tem tempo, não. Deixa eu começar com o mentor. O mentor que é o chefe da equipe aí. Mentor, não tem participação de puro suco e nem de pafúncio aqui ainda. Se não chegar em 10 segundos, adeus te achica, mentor.
19: Boa tarde, Libório. Aqui é o mentor. Liba, vou mandar um Ed Mota hoje aí? Eu não nasci pra trabalho. Eu não nasci pra sofrer. Manda um abraço pro puro suco, pro Vareta. Um pro Elinho do Império Multimarcas, um pro João e o Miltinho, lá da melhor adega do mundo, lá da Chapadinha. E um abraço pra você, meu querido, e segue o grande líder.
0: Se não tocar o Edmota, ele soca a mão na orelha, hein? Ele bate ardido, hein? O cara é brabo. Chegou, puro, chegou a tempo, fio.
20: Atenção, Cruzebeck! Tô na matata aí, bibi, um alô pro Cacilo, comendo cedinho, boa chave, ser ralei, danino, show, dono, orelha, piloto, mais pisteco, meu levador, poeta, pano, mecânico, pouco sendendo, entrando, pulo, junto.
21: Uriba, toca uma antiga aí pra nós aí. Zé Fortuna e Pitangueira, flor do baile, segue o líder.
0: Você tá escutando muito, Zé Vicente, rapaz, você tá escutando muito, mentor. E a buzininha, mentor? Mentor não, o Bisteca.
19: Boa tarde, Libório.
0: Você já foi, mentor, você já foi ao Bisteca agora.
22: Fala, seu lindo da buzina, boa tarde, beleza. Manda a música lá pro nosso amigo, pro Mauro, Mortadela, Mr. M, Pai Pedadinho, pro Dudu Familheiro, pro Nata Familheiro, pro Pafuncio, pro meu amigo Puro Suco, pro meu amigo Juliano Tapeceiro. Liba, fiquei sabendo que você gosta de melancia bem gelada, hein? Então toca pra nós aí o rock da melancia. Segue o líder. Tchau, obrigado. Pressão 12 por 8. Bibi!
0: Você tá engraçadinho, hein, caboclo? Você tá engraçadinho, hein? A Dilma de Fátima tá querendo o milionário José Rico, oferecendo para o Libório, para o Tadeu Melo, da Olho d'Água, para a amiga Lizete, para a Neuza Fadiga, Caboclão Zé Vicente e Guilherme da Viola. E o Luciano oferece a mesma música aí, ó, para o Liba, para o Tadeu Melo e para o Preto do Bar. Valeu? Recadão aqui da Dilma e do Luciano. Então vamos fazer o seguinte, milionário José Rico lá pro seu Pedro, na oficina Terra Tratores. 2h33 agora, ébrio de amor. Na sequência pro Ney, Ney do Uber que pediu.
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0: Pra Cidinha Antunes, que é fã de Gilberto e Gilmar, tem capa de revista.

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1: Abração do Gilberto.
2: Abração do Gilmar.
1: Ô, Libório, programa Show Sertanejo.
2: Continue aqui com ele, hein?
1: Abraço, Libório, do Gilberto e Gilmar.
2: Abração.

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7: É, reta final do show do Liba. Alô, André e toda a família Mixtelhas. Aquele abraço, menino. 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
11: E aqui o Sampaio.
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11: Porque aqui só tem sucesso.
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7: 2h46 agora.
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7: 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Lembrando você aí que está na sintonia, você que está ligado, olha... 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Alô, Janaína. 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
14: Ô, Libório, boa tarde. Newton Peixoto na escuta, tudo bem?
7: Tudo, menino.
14: Toca o fundo da grota pra nós aí. Abraço. Segue o líder.
7: Até tu, Baitaquinho, até tu, querendo um fundo da grota. Deixa eu mandar um abraço pra dona Terezinha Cristina. Dona Terezinha Cristina, ela vai aniversariar e será nesse domingo, 63 anos de idade. E ela pede aqui através do nosso programa, Libório, o meu sonho é de ganhar um simples bolo de aniversário para comemorar junto com meus netos e familiares. Amanhã a gente vai falar melhor a respeito desse pedido aqui, ó. Vamos tentar descobrir aí quem que faz um bolo bem legal, preço bem legal, para a gente fazer uma vaquinha. O marido dela trabalha com reciclagem, é uma dificuldade sem tamanho e o sonho dela é ganhar um simples bolo. A gente vai correr atrás disso aqui, viu, dona Terezinha Cristina? Desde já, parabéns pela data de domingo. Que Deus te abençoe e te proteja, tá bom? 63 anos de vida. É, não é fácil não, hein? Cidinha Antunes, falei nela, já agradeceu aqui. Valeu, Cidinha, tá ligada? Alô, Josemar, abraço pra você, querido. Obrigado pela sintonia. Alô, Maicon da Vila Nastri, tá querendo o Gian Giovanni, menino? A moda é boa, chonada, melada, trincada e lascada. É pra fazer a bandida suspirar.
15: Alô, meu amigo Libório, quem fala com você aqui é o Gian.
16: E aqui o Giovanni, depois de tanto tempo, vamos renovar essa vinheta, né, Gian?
15: É, vamos renovar.
16: Segue o líder.
7: Você em minha vida.

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1: Eu quero lembrar a todos que começa hoje, dia 13, vai até o dia 16 de maio, a 11ª festa em louvor a Nossa Senhora do Sagrado Coração, que pertence à paróquia e santuário de Nossa Senhora Aparecida do Sul, Comunidade Nossa Senhora do Sagrado Coração, ali na rua Maria Diniz Vieira de Souza, número 500, Jardim Fogaça, com a parte religiosa e também com a parte recreativa, e contamos com a presença de todos vocês, começando hoje até o dia 16, ali na rua Maria Diniz Vieira de Souza, 500, Jardim Fogaça, 11ª festa em louvor a Nossa Senhora do Sagrado Coração. Falei aqui do aniversário da Dona Terezinha e meu amigo Serginho da Borracharia já vai fazer um pix para doar, e amanhã vou contar com mais amigos aqui, ó, pra gente comprar um bolinho aí, um refrigerante, para que ela possa comemorar essa data especial de 63 anos de vida, domingo. Serginho, meu amigo, meu irmão, que Deus te abençoe e te proteja sempre, tá bom, querido? É, a gente vai fazer aí sim essa doação com nossos amigos aí, para que ela possa realizar esse sonho, como ela diz, né? As orações de hoje para o Diego Fernando e toda a família no Jardim Mesquita, Dona Neuza Rolim e toda a família no Jardim Itália, para Dona Nilde, para o seu Paulino no Gramadinho, sogros do meu Gabriel me ouvindo, também para o Caboclão Zé Vicente e a minha Camomila, também me acompanhando na Vila Aurora, dedico as orações. A Rosana Jubran também aqui diz que vai doar o bolo para a senhora. Então a gente vai alinhar aqui, tá bom, Rosana? Que Deus te abençoe, te proteja e que Deus te dê em dobro atendendo esse pedido aqui, tá bom? 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

0: E que você e toda a sua família todos tenham uma abençoada tarde de quinta-feira, em nome do Senhor Jesus.
1: Abençoa, Senhor.
0: A nossa ouvinte Marisa Machado ganha hoje um delicioso pastel de costela da Gimenez. Alô, Marisa, a esposa do Renato. O valinho já está pronto para você, tá bom? Padre Alex Nogueira intercede por todos nós agora. Até amanhã, meu povo de Deus.
2: Em nome do Pai, e do Filho, e do Espírito Santo. Amém. Pai nosso que estais nos céus, santificado seja o vosso nome. Venha a nós o vosso reino. Seja feita a vossa vontade, assim na terra como no céu. O pão nosso de cada dia nos dai hoje. Perdoai-nos as nossas ofensas, assim como nós perdoamos a quem nos tem ofendido. E não nos deixeis cair em tentação, mas livrai-nos do mal. Amém. Ave Maria, cheia de graça, o Senhor é convosco. Bendita sois vós entre as mulheres, e bendito é o fruto do vosso ventre, Jesus. Santa Maria, Mãe de Deus, rogai por nós, pecadores, agora e na hora de nossa morte. Amém. Glória ao Pai, ao Filho e ao Espírito Santo, como era no princípio, agora e sempre. Amém. Jesus, manso e humilde de coração, fazei o nosso coração semelhante ao vosso. O Senhor esteja convosco. Ele está no meio de nós. A nossa proteção está no nome do Senhor, que fez o céu e a terra. O Senhor Jesus Cristo esteja contigo para te proteger. Esteja à tua frente para te conduzir e atrás de ti para te guardar. Olhe por ti, te conserve e te abençoe. Amém. E a bênção de Deus Todo-Poderoso, Pai, Filho e Espírito Santo, desça sobre vós e permaneça para sempre. Amém.
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0: 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Let's go, baby! Quarta-feira, 13 de maio de 2026. Tem muita música, tem a sua participação, óbvio, de grande importância pra gente através do WhatsApp oficial da SB, a rádio que é feita pra você. Anota aí: 15 99609-7213. Envia mensagens em áudio, texto, pede sua música, oferece pra quem quiser. O importante é que você participe com a gente. 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
0: 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É, ela vem chegando, a mentirosa, o Guilherme.

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2: É mais uma dor.

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3 e 17. Tem muita música, tem a sua participação. Em falar em participação, tem música pra Paulinha aqui do centro. Banda Baqueado. Alô, Paulinha, sobe o som.

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0: 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É mais uma da

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Alô, Cris! 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Ó, hoje tem tempero novo!

0: Ipiranga, 3:29. Muita música, prêmios de além. A melhor hora em seu rádio, 3:29. Programa do Juninho. Vamos que vamos, gente!
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0: volta às 3h34. Flash sertanejo no ar. Tá disputado o flash de hoje, hein, gente?
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0: O flash de hoje vem acompanhado com os amigos do WhatsApp 15 996097213. O Batista do Rechan tá dizendo aqui na rodovia, ouvindo a mais queridinha da cidade, curtindo o programa de Juninho, Batistão do Rechan, curtindo o nosso programa também, Maria da Conceição Faria. Veio acompanhado com este áudio. Vamos lá.
2: Oi, Juninho. Oh, boa tarde. Boa tarde, Maria Clara. Tudo bem? Opa. Toca pra mim com o Zezé de Camargo Luciano. Salva meu coração. Uau. Eu mando para todos os ouvintes, para todas as minhas amigas de rádio.
0: Legal.
2: Para todos vocês da Super Difusora e para toda a minha família. Um grande abraço e tchau, tchau.
0: Eita, tia Fer também com o rádio ligado, curtindo a programação, e vem pedido por aí também.
3: Luizinho, oi. O Renato, marido da Cristina, tem que falar com essa marido da Cristina. Marido da Cristina, sim. Quer que você mande uma música pra ele, ele chama de homenagem.
0: Ele quer uma homenagem.
3: Vou mandar aqui pra você a foto dele, como você vê que o menino tá lindo.
0: Entendi. Aí a homenagem em forma de canção. Pra Maria da Conceição Faria, pro Renato, pro Batistão do Rechan, pra Cris, a tia Tere com o rádio ligado, a Ana Lívia no centro de Itapetininga, fala Juninho, sobe o som minha gente, Pedra.

gente, tá top demais o Flash de hoje. Top, não para por aí, tem muito mais músicas. Sabe por quê? Prepare-se, vem chegando aí, Leandro e Leonardo.

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E o fio de cabelo no meu paletó? Barbaridade. Chitãozinho e Chororó, às 3h44, no seu rádio.

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Da Bertininga, 3h47. Muita música, prêmios e alegria. A melhor hora em seu rádio, 3h47. Programa do Juninho. Vamos que vamos, gente!

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0: você vê como são as coisas, né? Há uns dias atrás tivemos aí o aniversário do Luiz Neto e aquele bolo caprichado, caprichado. E hoje, ouvindo aqui o programa do Libório, ouvimos aqui, né, o pessoal, todo mundo engajado no aniversário para realmente a doação daquele bolo especial. Alô, Libório! Alô, Libório! E aí a gente recebe esse áudio e a gente vê que realmente o mundo mágico do rádio é uma coisa maravilhosa, né? Alô, Liba! Dá uma ouvida neste áudio que eu acabei de receber aqui com muita alegria. Vamos lá.
1: Fala, Juninho. Tudo jóia?
0: Chique.
1: Aqui é o Marcos.
0: Bom, Marcos.
1: Eu sou o esposo da Estela, que fez o bolo do aniversário do teu filho.
0: Legal.
1: Esses dias atrás aí.
0: Chique.
1: Até fui com ela ajudar a entregar.
0: Show.
1: Aí eu vi que uma pessoa tá pedindo aí um bolo de aniversário hoje.
0: Exatamente.
1: No programa do Libor aí. Isso. Só que não deu tempo nem de eu ir lá conversar com ela.
0: Aham. Uhum.
1: A hora que eu fui conversar com ela, o pessoal já fez a doação aí.
0: Entendo.
1: Mas a gente se dispõe em ajudar em alguma coisa também.
0: Opa,
1: aí, tá bom?
0: Show.
1: Valeu, Juninho.
0: Será de muito bom agrado. Já tô passando seu contato aqui, o contato e o áudio pro Libório. Valeu, Marcos. Tamo junto.

0: 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Eita, Bitininga, 3h59. Da música, prêmios e alegria. 3h59. Programa do Juninho. Vamos que vamos, gente! 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
2: Já estamos de volta em Itapetininga 4 e 3. Tem muita música, tem a sua participação. Alô, Diego Fernando, Jardim Mesquita. Pediu, a gente toca. Danilo e Davi.

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Henrique Juliano, liberdade provisória para Camila e para Stephanie.

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já estamos de volta em Itapetininga, 4h17. Tem muita música, tem a sua participação e tem as Cristinas com Lauana Prado.

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1: 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Programa do Juninho. Entra Petininga 4h28. Muita música, prêmios e alegria. A melhor hora em seu rádio, 4h28. Programa do Juninho. Vamos que vamos, gente.
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3: E já estamos de volta. E nesta volta, o Flash Sertanejo.

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1: Pra Cleide na Belo Horizonte, meu amigo Agnaldo Puro Suco, Izete Siqueira, Turvo dos Rodrigues, Dona Luísa Vieira em Vila Oliveira, tá chegando o Chitão e o Chororó, mas Ana Castela no seu rádio.

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0: Voltamos já.
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0: Rita Pitininga, 4h43.
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0: A melhor hora em seu rádio, 4h43.
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0: Vamos que vamos, gente.

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já estamos de volta em Itapetininga, 4h48. Tem muita música, tem a sua participação. Em falar em participação, passadinha no zap da Super Difusora. 15 99609-7213. Deixa eu agradecer aqui a participação do José Carlos, está curtindo o nosso programa. Juninho, manda uma música especial para os amigos aqui da Sabesp. Alô, pessoal da Sabesp, ótima tarde para vocês. A Rafaela está pedindo uma música aqui em especial para o seu marido, o Henrique, está completando hoje mais um ano de vida. Abraços também para o Patrick e o Emanuel. Juninho, estamos aqui na obra, isso, trabalhando, mandando bala aqui na pintura, curtindo o seu programa. Show de bola, rapaziada, tamo junto. Abraços também para Cláudia e a Elisângela. Oi, Juninho, bairro Gramadinho, curtindo o seu programa. Manda modão aqui pra gente em São Miguel Arcanjo, a Elizabeth e o Felipe. Fala, Juninho, SMA, curtindo o seu programa. E em Angatuba, o meu amigo Bruno. Alô, Brunão, tamo junto. Bruno mandou aqui, Juninho, curtindo o seu programa. Folga hoje nesse frio danado. Curtindo aqui, Bruno e também a sua namorada Anne. Eita, coisa boa! Juninho, toca aí um Murilo Huff. Como é que é? Você tem um molho? Que coisa, hein? Tudo bem, tudo bem. Oh!

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1: Programa do Juninho vai ficando por aqui. Vem chegando aí Antônio Rodrigo e eu fui.
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1: Boa tarde, ouvinte Super Difusora. Tudo bem com você? Estamos juntos nesta quarta-feira, dia 13 de maio de 2026. A temperatura agora por volta dos 21 graus. Ainda tá frio, né? Mas a partir de agora você fica antenado, atualizado comigo, Antônio Rodrigo, aqui no Giro Super Difusora. Nós vamos dar um giro no que aconteceu ou está acontecendo na cidade, na região, no Brasil e no mundo. Lembrando sempre que o WhatsApp da Super Difusora está aberto para sua participação também, viu? Você pode mandar sua mensagem para o 15 99609-7213. 15 99609-7213. Eu falei sua mensagem, mas pode ser a sua imagem, a sua foto, um áudio, enfim. Se você estiver passando aí pelas ruas da nossa cidade, da nossa região, e você flagrar alguma intervenção, alguma obra, alguma coisa, você me atualiza aqui no estúdio e atualiza também a audiência da Super Difusora. Vamos juntos então, 5 horas, 1 minuto. O Giro Super Difusora está começando.
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1: E a gente já começa falando com a nossa região. É que a CDHU Móvel está atendendo novamente na região de Sorocaba aos mutuários da Companhia de Desenvolvimento Habitacional e Urbano. E amanhã a ação acontece em Angatuba. Hoje o atendimento foi em Guareí e encerrou agora há pouco. Em Angatuba, a Wanda CDHU Móvel estará das 9 da manhã às 5 da tarde, na Praça Monsenhor Ribeiro, na Rua Padre Amadeu, número 183, no centro de Angatuba. Entre os serviços oferecidos estão acordos e quitação de débitos com o FGTS, revisão de prestações, emissão de boletos, transferência de titularidade, orientações jurídicas e oficinas com a equipe social. Para ser atendido, é necessário fazer um agendamento prévio pelo site da CDHU ou pelo telefone gratuito, que é o 0800-000-2348. Repetindo para você, é o 0800-000-2348. A iniciativa facilita o acesso da população aos serviços da companhia, principalmente em cidades que não possuem escritório regional. Super Difusora, 5 horas, 3 minutos. E a Comissão de Direito Empresarial da OAB, da 43ª Subseção de Itapetininga, promove amanhã uma roda de estudos com um tema bastante atual: o trabalho aos domingos e feriados e o fim da escala 6x1 proposto pelo governo, destacando os impactos para os empresários. O encontro acontece amanhã, às 7 da noite, no auditório da OAB Itapetininga. Durante a roda de estudos, serão discutidos temas como gestão de custos e plantões aos domingos e feriados, novas regras de contratação e impacto financeiro, reestruturação de turnos com o fim da escala 6x1, além de acordos coletivos e negociações individuais. O evento será na rua Pedro Rogacheschi, número 170, no Jardim Marabá. Para se inscrever e obter mais informações, basta acessar o Instagram, @c.empresarialoabitape, @c.empresarialoabitape. Essa é uma oportunidade importante para empresários entenderem as mudanças e prepararem seus negócios para o futuro. Super Difusora, 5 horas, 4 minutos, já vamos começar um giro na música.
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0: minutos. O posto de atendimento ao trabalhador, o PAT de Itapetininga, oferece amanhã, quinta-feira, 184 vagas de emprego. Do total de vagas, são 41 oportunidades para quem não tem experiência, 121 oportunidades para candidatos com experiência, 13 vagas para jovem aprendiz, 3 para estágio, 2 vagas destinadas a pessoas com deficiência e mais 4 oportunidades para o mais 4 oportunidades para a região. Os interessados devem comparecer ao PAT levando RG, CPF, carteira de trabalho e comprovante de residência. Lembrando que o PAT de Itapetininga fica na rua Monsenhor Soares, número 251, no centro. E o atendimento acontece de segunda a sexta-feira, das 9 horas da manhã às 5 da tarde, exceto em feriados. Superdifusora, 5 horas 16 minutos.
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0: E agora nós vamos falar de futebol, até porque hoje a Superdifusora transmite, na parceria com a Rede Bandeirantes, partidas da quinta fase da Copa do Brasil. Os paulistas São Paulo e Palmeiras entram em campo hoje, mas não para uma disputa entre si. São Paulo joga com um time, Palmeiras joga com outro. Mas vamos a mais detalhes com o Ednei Beltrame, que vem trazer pra gente as informações sobre o futebol. Boa tarde, Ednei.
2: Muito boa tarde para você, Antônio Rodrigo. Muito boa tarde para você, ouvinte do Giro Super Difusora. Chegamos aos jogos de volta da quinta fase da Copa do Brasil para os 4 grandes de São Paulo. Logo mais, 7 da noite, o São Paulo entra em campo no Alfredo Jaconi para pegar o Juventude. O tricolor venceu a ida por 1 a 0 e hoje tem a vantagem do empate. A jornada esportiva da Bandeirantes, que também começa às 7 da noite, traz toda a cobertura do confronto. Às 7h30 tem Coritiba e Santos no Couto Pereira. O jogo de ida terminou em 0 a 0 e hoje quem vencer se classifica. A Bandeirantes transmite a partida com narração de Rogério Assis e comentários de Leandro Quesada. Na sequência, 9h30 da noite, no Estádio do Café, em Londrina, tem Jacuipense e Palmeiras. O Verdão venceu a ida por 3 a 0 e hoje pode até perder por 2 gols de diferença e a vaga nas oitavas estará garantida. Pedro Martelli narra na Bandeirantes e Léo Gens assina os comentários. No finalzinho da noite, 11h30, Ricardo Capriotti comanda o apito final. Vale destacar que Cruzeiro, Fluminense e Internacional garantiram ontem, terça-feira, vagas nas oitavas de final. Os confrontos serão definidos por sorteio. E atenção, continuamos com a contagem regressiva para a maior festa do futebol. Faltam 29 dias para a Copa do Mundo da FIFA. Por hoje é isso, Antônio Rodrigo e ouvinte. Ednei Beltrame falando de futebol aqui no Giro Super Difusora.
0: Valeu, Ednei Beltrame, que trouxe então pra gente as atualizações sobre o futebol, que você vai ouvir mais tarde aqui na Super Difusora em parceria com a Bandeirantes. 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Super Difusora 5:19, bora pra mais um giro na música.

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1: Super Difusora, 5 horas 29 minutos. Eu abri o programa falando sobre a temperatura, né? Tava ali na casa dos 20 graus, agora tá na casa dos 19 graus. E eu tô falando de frio porque começa na região de Itapetininga a campanha do agasalho. Roupas, cobertores, meias, toucas, cachecóis, calçados, são esses itens que podem ser doados na campanha que é promovida pelo governo do estado de São Paulo. Neste ano, a campanha carrega o slogan "Doe com amor, faz bem fazer o bem". A iniciativa busca arrecadar peças em bom estado de conservação e atender pessoas em situação de vulnerabilidade social. Os interessados em participar podem contribuir doando no Corpo de Bombeiros, no Fundo Social Municipal e até mesmo nas sedes do Poupa Tempo mais próximo. Segundo o governo do estado, foram distribuídos 642 pontos de arrecadação pelo interior de São Paulo. Agora eu vou falar para você onde você pode estar levando a sua doação. No Corpo de Bombeiros de Itapetininga, na Avenida 5 de Novembro, número 150, você pode estar deixando sua doação por lá. No Fundo Social de Solidariedade de Itapetininga também é um ponto de arrecadação. Você pode levar lá na Praça Gaspar Ricardo, número 1, no centro, ali na antiga estação de trem. E no Poupa Tempo também. O Poupa Tempo também é um ponto de arrecadação. Você pode estar levando na rua Alfredo Maia, número 612, que esse é o endereço do Poupa Tempo de Itapetininga. Super Difusora, 5 horas 31 minutos.
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1: E a programação das Quintas de Cinema traz, nesta quarta-feira, uma exibição gratuita do clássico brasileiro Candinho, de 1953, estrelado por Amácio Mazzaropi, mais conhecido aí como Mazzaropi. A sessão acontece às 7 da noite, na Casa da Cultura de Itapetininga. No filme, Candinho é um jovem simples criado em uma fazenda, e que, após ser expulso da propriedade, segue para a cidade de São Paulo, onde passa a viver situações bem diferentes da realidade do interior. Com muito humor, o longa também traz reflexões sobre desigualdade social, migração do campo para a cidade e as mudanças culturais do Brasil da época. Produzido pela companhia cinematográfica Vera Cruz, o filme é considerado um clássico do cinema nacional. A exibição faz parte do programa Pontos NIS, em parceria com a Secretaria de Cultura e Turismo. Lembrando que a entrada é gratuita, aberta ao público e a classificação indicativa é de 10 anos. A Casa da Cultura fica na rua Benjamin Constant, número 327, no centro. Se você estiver subindo a rua Júlio Prestes, passou ali a rua Prudente de Moraes, você virá à esquerda e em 10 metros você estará na Casa da Cultura de Itapetininga. Super Difusora, 5 horas 33 minutos. E a gente segue por aqui no entretenimento. Desta vez, abrindo o microfone da Super Difusora para Beatriz Abrão, que vai trazer para a gente o lado B, o lado das músicas que ninguém te contou ainda. Beatriz, boa tarde.
2: Boa tarde, Antônio. Boa tarde, ouvinte. Estamos aqui agora com o lado B.
1: Isso mesmo. E antes de iniciar com o tema de hoje, eu estava conversando com a Beatriz aqui nos bastidores e ela quer trazer uma novidade, na verdade um convite, para você colaborar, fazer parte do lado B aqui no Giro Super Difusora. É isso mesmo, Beatriz? Como é que faz?
2: Isso mesmo, Antônio. Nós queremos convidar você, ouvinte, a participar aqui com a gente do lado B, mandando sua sugestão de música no WhatsApp da rádio, que é o 15 99 609 7213. Tá bom? E aí você pode mandar a sua sugestão, que música que você quer saber o por trás e a história, que a gente vai ficar feliz de trazer pra você. Então lembrando que é no WhatsApp 15 99 609 7213. Esperamos a sua recomendação.
1: Maravilha, Beatriz. Tá feito o convite, então. Agora, Beatriz, traz pra gente então o tema de hoje, que tem a ver com Legião Urbana, Renato Russo, não é isso mesmo? É com você, Beatriz.
2: Isso! Hoje a gente vai falar de uma música que todo mundo conhece, mas que pouca gente realmente escutou. Pais e Filhos, da Legião Urbana, que foi lançada em 1989 no álbum As Quatro Estações. E apesar de muita gente lembrar dela como uma música bonita e afetiva, a verdade é que ela fala sobre temas extremamente humanos e delicados, como conflitos familiares, solidão, medo, dificuldades de comunicação e sofrimento emocional. Estátuas e cofres e paredes pintadas, ninguém sabe o que aconteceu. Desde o lançamento, esses versos geram interpretações diferentes entre os fãs. Isso porque Renato Russo escrevia letras muito abertas, permitindo que cada pessoa enxergasse a música de uma forma. Ao longo da canção, Renato mistura diferentes histórias e sentimentos. Não existe apenas um personagem em Pais e Filhos. A música fala sobre mães, filhos, casais, inseguranças, discussões e a sensação de não ser compreendido dentro da própria casa. É preciso amar as pessoas como se não houvesse amanhã. Essa frase virou uma das maiores marcas da música brasileira. E dentro da música, ela aparece quase como um lembrete urgente sobre o valor das pessoas enquanto ainda temos tempo. Uma curiosidade interessante é que Renato Russo costumava dizer que suas músicas não tinham apenas um significado definitivo. Ele gostava que as pessoas criassem suas próprias interpretações a partir das letras. Talvez seja exatamente por isso que Pais e Filhos continua tão atual, porque mesmo décadas depois, ela ainda conversa com sentimentos que fazem parte da vida de muita gente. Você vai ouvir Pais e Filhos, talvez agora de um jeito diferente, porque esse foi o lado B, o lado que ninguém te contou ainda.

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3: Super Difusora, agora 10 para 6, 5 e 50. E vamos falar, voltar a falar sobre aquele caso que nós falamos sobre os produtos IP. A Agência Nacional de Vigilância Sanitária, Anvisa, confirmou a presença da bactéria Pseudomonas aeruginosa em mais de 100 lotes de produtos da marca IP. Segundo a agência, a contaminação foi identificada durante uma inspeção realizada no fim de abril na fábrica da química Amparo, na cidade de Amparo. Durante a fiscalização, foram encontradas 76 irregularidades no processo de produção, incluindo falhas no controle de qualidade e risco de contaminação microbiológica. Para entendermos melhor essa bactéria encontrada nos produtos IP é comum no ambiente e, para a maioria das pessoas, o risco é considerado baixo. No entanto, pode representar perigo para pessoas com a imunidade comprometida, além de bebês e idosos. Por causa disso, a Anvisa determinou o recolhimento de detergentes, sabões líquidos para roupas e desinfetantes da marca com lotes terminados em número 1. A orientação para quem tem algum desses produtos em casa é interromper o uso e entrar em contato com o serviço de atendimento da empresa. O recurso apresentado pela fabricante ainda será analisado pela Anvisa nos próximos dias, com previsão para análise nesta sexta-feira, às 9h30 da manhã. E a Superdifusora, com certeza, vai trazer mais atualizações sobre este caso. Superdifusora 5h52. E o Ministério da Saúde lança a primeira versão digital da caderneta brasileira de gestante. Além da versão digital em aplicativo, a caderneta traz informações de cidadania como saúde mental, luto materno e parental e violência obstétrica, além de permitir que a gestante faça todo o acompanhamento do pré-natal na palma da mão. Vamos a mais informações com a repórter Valquíria Rios.
4: O Ministério da Saúde lançou a nova caderneta brasileira da gestante, que agora também conta com uma versão digital. Com a mudança, as grávidas passam a acompanhar exames, consultas, vacinas e orientações diretamente pelo celular. Durante o lançamento no Rio de Janeiro, o ministro da Saúde, Alexandre Padilha, afirmou que essa é uma ferramenta para modernizar o pré-natal.
5: É caderneta de todos os passos da gravidez e do puerpério. Então aqui integram todas as informações, desde as consultas do pré-natal, passando pelas vacinações, passando pelas anotações caso essa gestante passe por um serviço de urgência, emergência, por algum motivo. Segundo, tem dentro da caderneta uma novidade que é o chamado plano de parto. O que essa gestante quer que seja feito, que os profissionais acham que tem que ser feito ao longo de todo o trabalho pré-parto, durante o parto.
4: A nova edição da caderneta também passa a incorporar temas fundamentais para a integralidade do cuidado, como saúde mental, luto materno e parental, equidade e direitos das gestantes, enfrentamento da violência obstétrica e cuidado compartilhado. A secretária de Atenção Primária à Saúde, Ana Luísa Caldas, disse que a novidade representa mais proteção e autonomia na gestação.
6: Para a gente é um passo muito importante para garantir tanto da segurança do cuidado que está sendo ofertado pelos profissionais de saúde para essa gestante que vai representar no território, mas também a segurança e a autonomia reprodutiva para essas mulheres que estão na condição desse momento tão simbólico e sensível que é a gestação, que é o nascimento e o puerpério.
4: A versão digital da Caderneta Brasileira da Gestante pode ser acessada pelo aplicativo Meu SUS Digital. Além disso, serão distribuídos mais de 3 milhões e 200 mil exemplares físicos em todo o Brasil, garantindo acesso tanto no formato digital quanto impresso. No mesmo evento, o Ministério da Saúde também anunciou a nova campanha de doação de leite humano, Solidariedade que Nutre, Vida que Cresce. O objetivo é conscientizar as famílias sobre a importância do leite materno para a saúde dos bebês e incentivar novas doadoras em todo o Brasil. Agência Rádio Web. Produção e reportagem, Valquíria Rios.
3: Superdifusora, 5 horas 55 minutos. E a gente volta os olhos aqui para a nossa região. É que uma mulher deu à luz com a ajuda de uma policial militar dentro de um carro na manhã desse domingo em Tatuí. Segundo a polícia militar, a equipe seguia para atender outra ocorrência quando foi abordada por um motorista que trafegava pela contramão na rua Teófilo de Andrade Gama e pediu socorro, informando que a bolsa havia estourado. Os policiais pararam a viatura e se aproximaram do veículo. No local, constataram que a gestante já estava em trabalho de parto. A policial militar auxiliou a mulher e aplicou técnicas de primeiros socorros. O bebê nasceu nos braços da agente, que também realizou os cuidados iniciais e preservou o cordão umbilical até a chegada do atendimento médico. De acordo com a corporação, fazia frio no momento do atendimento e o bebê foi coberto com a blusa do pai. A equipe acionou o apoio via rádio e solicitou o transporte da mãe e do recém-nascido até a maternidade da Santa Casa de Tatuí. Ainda segundo a Polícia Militar, mãe e bebê passam bem. Verdadeiros heróis, a Polícia Militar nesse atendimento em Tatuí. Superdifusora, 5 horas 56 minutos. E o Giro Superdifusora desta quarta-feira vai chegando ao fim. Eu quero aqui já agradecer pela sua audiência, pela sua companhia, seja no trânsito, seja dentro do carro, seja na sua casa, enfim. Estivemos juntos e estivemos atualizados sobre o que aconteceu ou está acontecendo na nossa cidade, na nossa região, no Brasil e no mundo. A seguir, às 6 horas da noite, você fica com um momento de reflexão. Na sequência, às 6h05 da noite, tem Boletim Cuidado Idoso. Às 6h10 da noite, tem as músicas mais tocadas do momento. Hoje, às 7 da noite, começa a jornada esportiva, porque 7h30 da noite tem Coritiba e Santos pela Copa do Brasil e às 9h30 da noite, Jacuípense e Palmeiras também pela Copa do Brasil. Às 11h30 da noite, tem o apito final. Eu volto amanhã na operação e na previsão do tempo no Jornal do Meio-Dia. Desejo a você uma ótima noite de quarta-feira. Para quem vai trabalhar, bom trabalho. Para quem vai descansar, bom descanso e até amanhã.
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1: Boa noite, queridos ouvintes, amigos desta rádio Super Difusora. O valor das coisas não está no tempo que elas duram, mas sim na intensidade com que acontecem. Por isso existem momentos inesquecíveis, coisas inexplicáveis e pessoas incomparáveis. Esse é um texto de Fernando Pessoa. Vamos valorizar as pequenas coisas, você vai sentir a diferença. A reflexão da palavra de hoje é tirada do Evangelho de João, capítulo 16, versículos de 12 a 15. Ouçamos. Muitas coisas ainda tenho a dizer-vos, mas não as podeis suportar agora. Quando vier o Paráclito, o Espírito da Verdade, ele vos ensinará toda a verdade, porque não falará por si mesmo, mas dirá o que ouvir, e vos anunciará as coisas que virão. Ele me glorificará, porque receberá do que é meu, e vo-lo anunciará. Tudo que o Pai possui é meu, por isso, disse, há de receber do que é meu, e vo-lo anunciará. Amigos ouvintes, ouçamos agora o Padre Elcio Roberto.
2: Queridos irmãos e irmãs sintonizados na Rádio Super Difusora FM, hoje dia 13 de maio, hoje a igreja celebra o dia de Nossa Senhora de Fátima, a Senhora de Fátima ou Nossa Senhora do Rosário de Fátima, aquela que apareceu aos pastorzinhos em Portugal, né? Padroeira de Portugal. Queremos hoje pedir que ela, junto de Deus, interceda por nós, pela igreja, pela humanidade, pela paz do mundo, pela conversão dos pecadores. Enfim, que hoje, invocando Nossa Senhora de Fátima, nós possamos tê-la como nossa companheira, advogada e também força para a nossa caminhada. Partilhando hoje a palavra que acabamos de ouvir, trazemos a seguinte reflexão. Também o Espírito da Verdade fala aquilo que escutou do Pai. Transmite a mensagem que emana da comunhão com o Pai e o Filho. Vemos aqui a perfeita unidade que existe na Santíssima Trindade. Uma comunhão plena no amor. Pai, Filho e Espírito Santo estão em plena harmonia e união. Desse modo, quando uma das pessoas da Trindade atua, é a própria Trindade que está presente e age. O Espírito permanece no mundo após a ascensão de Jesus, mas é toda a Santíssima Trindade que redime o ser humano e guia o cristão na verdade. Quando abrimos nossa mente e o nosso coração para acolher o Espírito, acolhemos também o Filho e o Pai. Todas as três pessoas da Trindade agem em nós, estão presentes em nós, conduzem-nos no caminho do bem e do amor. Na sua vida cotidiana, como sente a ação da Santíssima Trindade? Já teve alguma experiência especial que comprovou a ação de Deus em sua vida? Ou seja, será que nós temos muito claro dentro de nós essa experiência da Santíssima Trindade em nossa vida, Pai, Filho e Espírito Santo? Ao mesmo tempo perguntamos, né, será que de fato já tivemos esse encontro pessoal, quer seja com o Pai, mas também com o Filho e com o Espírito Santo de Deus em nossas vidas? Que nós possamos pedir a Deus sempre que Ele nos dê o Seu Espírito, para que nos guie, nos ilumine e nos impulsione sempre em nosso caminho. Rezemos. Rainha do céu, alegrai-vos, aleluia, porque quem merecestes trazer em vosso seio, aleluia. Ave Maria, cheia de graça, o Senhor é convosco. Bendita sois vós entre as mulheres, bendito é o fruto do vosso ventre, Jesus. Santa Maria, Mãe de Deus, rogai por nós, pecadores, agora e na hora de nossa morte. Amém. Ressuscitou, como disse, aleluia. Rogai a Deus por nós, aleluia. Ave Maria, cheia de graça, o Senhor é convosco. Bendita sois vós entre as mulheres, bendito é o fruto do vosso ventre, Jesus. Santa Maria, Mãe de Deus, rogai por nós, pecadores, agora e na hora de nossa morte. Amém. Exultai e alegrai-vos, ó Virgem Maria, aleluia, porque o Senhor ressuscitou verdadeiramente, aleluia. Ave Maria, cheia de graça, o Senhor é convosco. Bendita sois vós entre as mulheres, bendito é o fruto do vosso ventre, Jesus. Santa Maria, Mãe de Deus, rogai por nós, pecadores, agora e na hora de nossa morte. Amém. Rogai por nós, Santa Mãe de Deus, para que sejamos dignos das promessas de Cristo. Oremos. Ó Deus, que vos dignastes alegrar o mundo com a ressurreição do vosso Filho Jesus Cristo, Senhor nosso, concedei-nos, vos suplicamos, que por sua Mãe, a Virgem Maria, alcancemos as alegrias da vida eterna. Por Cristo nosso Senhor. Amém. E que hoje, de modo muito especial, por intercessão de Nossa Senhora de Fátima, cujo dia celebramos hoje, desça sobre você, sua família, a bênção do Deus Todo-Poderoso, Pai, Filho e Espírito Santo. Amém.
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4: Olá, boa noite! Já estamos no meio da semana. Como você está hoje? Eu sou Antônio Luiz e te faço companhia por aqui. Seguimos com o tema Procedimentos Estéticos na Terceira Idade, falando sobre o que mais chama a atenção do público. Quem participa da nossa conversa é Ana Gabriela de Souza, consultora da Clínica Magras. Em entrevista a Juliana Fernandes, Ana Gabriela contou quais são os procedimentos mais procurados pelas pessoas da terceira idade.
5: Radiofrequência para flacidez, também a drenagem linfática, que é muito gostosa, né? Bem relaxante. Temos também procedimentos como endermologia. Endermo é um tratamento para celulite. Tem idosos que também se queixam de celulite.
6: Homens e mulheres ou mais mulheres mesmo?
5: Homens e mulheres. Hoje o nosso público ele está bem dividido. Teve um tempo que a Clínica Magras foi um público mais feminino, mas atualmente a vaidade está vindo dos dois lados, a sensação de querer ser cuidado está vindo dos dois lados. Então, atendemos os dois públicos.
4: A busca por bem-estar tem crescido em todas as idades, e isso é ótimo. A entrevista completa está disponível no nosso canal do YouTube, @superdifusoraoficial. Continue nos 94,5 FM da Super Difusora, a rádio que é feita para você.

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0: Noite de Copa do Brasil na Bandeirantes. Um grande abraço a você. Rodada dupla do torneio que mais paga no futebol brasileiro. Jogar a Copa do Brasil é rentável. Coritiba e Santos vão jogar no Couto Pereira, na capital do estado do Paraná. É o jogo de volta na quinta fase da Copa do Brasil na Vila. Jogo de ida 0-0, portanto, quem vencer já passa para as oitavas. É claro, o empate define a vaga nos pênaltis. Coritiba e Santos vão jogar às 7h30 da noite. Grande público para ver Neymar, com toda a certeza. Muita gente no Couto Pereira. Independente de torcer pro Coritiba, para ver Neymar, estamos próximos da convocação para a Copa do Mundo e ainda há a expectativa de que ele vá ser convocado. Tem bola rolando no Couto Pereira, mas já temos bola rolando pela Copa do Brasil. Paulo do Vale dá o primeiro destaque. Alô, PDV!
1: Oi, Canhão, boa noite. 8 minutos de jogo no Alfredo Jaconi, por enquanto Juventude e São Paulo vão empatando sem gols, 0-0, lembrando que o tricolor paulista no jogo de ida no Morumbi venceu por 1-0, ou seja, o empate está classificando São Paulo, Canhão.
0: 7h10 da noite, hora de Brasília, 20 minutinhos para começar o jogo no Couto Pereira. Os times se aquecem no gramado, destaques para Santos e Coritiba. O do Peixe para o jogo no Couto Pereira, Everton Ramos.
2: Tudo bem, Canhão? Boa noite para você, para o ouvinte ligado com a gente em mais uma jornada esportiva da Rádio Bandeirantes. O Peixe que, claro, todas as atenções para o Camisa 10. Neymar nessa semana, que antecede a convocação à lista final de Carlo Ancelotti. Ele já está na pré-lista, então todo mundo espera, claro, uma grande atuação do Camisa 10. O Santos, que depois de muito tempo chegou uma sequência de 7 jogos sem vitórias, conseguiu no fim de semana em cima do Bragantino. Por isso, o técnico Cuca repete quase toda a escalação. A única modificação é na meta, com o retorno de Gabriel Brazão, que estava suspenso no fim de semana.
0: E no Coritiba, dá o destaque Everton Ramos.
2: Em um momento totalmente diferente do jogo de ida. Lá eram 4 jogos sem derrotas. Agora, nessa sequência aqui no duelo no Couto Pereira, são 4 jogos sem vitórias. Um momento que não agrada nada o técnico Fernando Seabra, que tem retornos importantes. O do Thiago Kozer na defesa, que retorna ao time titular, inclusive. E o de Breno Lopes, recuperado de um quadro de infecção respiratória. Só que aí o destaque, ele começa a partida no banco de reservas. É o uruguaio La Vega quem estará no setor ofensivo do Coritiba.
0: Paulo do Vale, Juventude São Paulo em Caxias do Sul, PDV.
1: 10 minutos, Canhão. Por enquanto, jogo bem equilibrado, nenhuma oportunidade clara para as equipes. O São Paulo, com o empate, avança. Então, por enquanto, sem grandes emoções, a bola rola com 10 minutos da primeira etapa, Canhão.
0: A opinião da Rádio Bandeirantes para Coritiba e Santos no Couto Pereira. Com Leandro Quesada. Boa noite, Quesada.
3: Tudo certo, Canhão? Como é que tá? Grande abraço a você, aos nossos ouvintes. Bom, você já explicou na abertura, o Everton trouxe informações. É Copa do Brasil, tá valendo vaga. É Coritiba e Santos, que não estão fazendo assim as campanhas.
4: Valendo grana boa.
3: Tá valendo grana boa, e grana é sempre bom, né? Até porque o Coritiba não tá sobrando grana lá, pelo que a gente sabe, né? E no Santos também parece que tá faltando, né?
4: É.
3: Mas o fato é o seguinte. Quem que vai estar em campo hoje, que pode estar na convocação de segunda-feira? Então tudo vai rodar mais uma vez em torno de Neymar Júnior. Gostem ou não, né? Gostem ou não. O nosso olhar estará atento para o jogo, mas é óbvio que também para o Neymar Júnior. E aí fica a grande questão, né? Vai fazer alguma diferença arrebentar com o jogo hoje? Se também não tiver uma grande atuação, vai mudar alguma coisa de forma negativa na opinião do Ancelotti? Sinceramente, a decisão já está tomada e a gente vai saber qual é no dia de jogo. E não vai ser, dois jogos. O que eu quero dizer é o seguinte: não serão 2 jogos contra o Coritiba que vão definir uma convocação, concorda? Acho que não, né? É isso.
0: Eu, particularmente, tenho quase certeza que ele vai. Depois da entrevista dada pelo Ancelotti, para mim ele vai.
3: Eu tenho essa
0: impressão. E, aliás, curiosamente, ele pode se despedir em 2 jogos contra o Coritiba, né? Porque não vai jogar depois. Aliás, quem é que vai colocar o pé depois de convocado? Me refiro a todos os jogadores convocados. Quem é que vai colocar a caleninha para dividir aqui no restante do Campeonato Brasileiro? Quem é que vai?
3: Ah, ninguém. Ninguém. E eu tô com você. Se essa é a tua impressão, é a minha também. É, o Neymar vai estar na lista de 26 que será divulgada na próxima segunda-feira, lá no Museu do Amanhã.
0: 7h14 da noite, a Bandeirantes mostra Coritiba e Santos, é Copa do Brasil, jogo de volta na quinta fase do torneio, Coritiba e Santos vão jogar às 7h30 da noite, os outros destaques, o Palmeiras, a dobrou no Miliose.
4: Fala, Canhão, tudo bem? Abraço pra você, pro amigo ligado aqui na Bandeirantes. Daqui a pouco é a vez do Palmeiras na Copa do Brasil, enfrenta o Jacuipense, depois de ter vencido na ida por 3-0, até por conta dessa vantagem, está no Estádio do Café com o time reserva. O técnico Abel Ferreira preserva muitos jogadores e não conta também com Bruno Fux e Andreas Pereira lesionados, seguem no departamento médico do Alviverde, não estão nem à disposição no banco de reservas.
0: Logo depois de Coritiba e Santos, no Couto Pereira, no Paraná, você vai ouvir com Pedro Martelli, Jacuipense e Palmeiras. Ao lado do Martelli, Léo Gens, Bruno Miliose. Vamos continuar a mostrar os principais destaques a você. O do Coringão, o principal do dia, alô Luiz Fabiani.
2: Oi, Canhão, boa noite para você e para todo mundo que acompanha a jornada esportiva da Bandeirantes. O Ministério Público de São Paulo abriu nesta terça-feira uma investigação sobre as irregularidades na contratação da empresa Mega Assessoria Operacional, que teria prestado serviço de segurança armada no Parque São Jorge. Segundo a portaria que instaurou o processo investigatório, serão apurados possíveis crimes de furto, falsidade ideológica, crimes tributários, entre outros.
0: Pinto sinal, marca 7h15 da noite, hora de Brasília. 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
5: Oi, Rogério, boa noite para você e para quem está conosco aqui na Bandeirantes. O governo federal anunciou hoje uma medida provisória com subsídios para conter a alta dos combustíveis provocada pelo conflito no Oriente Médio e a disparada no preço do barril do petróleo no mercado internacional. O texto prevê uma subvenção de até 89 centavos por litro de gasolina diretamente para refinarias e importadores. Em troca, as empresas ficam proibidas de

0: jogo até aqui 0-0.
1: 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Boa noite, Guilherme Agrela.
2: Fala, Canhão, tudo bem? Boa noite a você e a todos. Vamos lá com os demais jogos desta quarta-feira importante na Copa do Brasil, quinta fase da competição. Neste momento, o Vasco da Gama empata com o Paysandu em São Januário, 0-0. Jogo de ida foi 2-0 para a equipe do Vasco da Gama, portanto, o Vasco nesse momento vai se classificando às oitavas de final. Mais tarde, 8h30, depois do primeiro tempo de Coritiba e Santos, o Mirassol recebe o Bragantino no José Maria de Campos Maia. Jogo de ida terminou com um empate em 1-1. E às 9h30, concomitante a Jacuipense e Palmeiras, o Ceará recebe o Atlético Mineiro tentando reverter uma desvantagem, porque o jogo de ida acabou com vitória do Galo da Massa de Minas Gerais por 2-1. E também às 9h30... tem Remo e Bahia. No jogo de ida, o Remo venceu o tricolor de aço, como é conhecido o Bahia, em Salvador. Então agora defende a vantagem diante do seu torcedor no estádio do Mangueirão. Tempo também para falar do Campeonato Paulista Série A2, porque a partida de volta acontece logo mais, ou melhor, já começou. 7h15 da noite, a bola rola 0-0 por enquanto para Ferroviária e Juventus. Caso o jogo termine empatado, o título vai para a Ferrinha, que já conquistou 3 vezes a segunda divisão do Campeonato Paulista. Caso o Juventus vença a partida, aí sim o moleque travesso conquistaria o seu tricampeonato ao longo de sua história. Tempo também para falar de futebol internacional aqui na Bandeirantes, porque hoje pintou o campeão na França. O Paris Saint-Germain venceu o Lens fora de casa por 2-0 e conquistou o seu 14º título do campeonato francês de toda a sua história. Outro campeão também no futebol europeu é a Inter de Milão, que venceu a Lazio por 2-0 fora de casa e chegou ao decacampeonato, 10 títulos da competição após, repito, bater a Lazio 2-0 no placar. No futebol espanhol, o já campeão Barcelona apenas perdeu para o Alavés fora de casa por 1-0, mas já tem aí o título garantido desde o último domingo, quando venceu o Real Madrid no Camp Nou pelo placar de 2-0. Outros jogos desta rodada do Campeonato Espanhol, entre Espanhol e Atlético de Bilbao, 2-0 para o Espanhol. O Villarreal perdeu para o Sevilla em casa por 3-2 e o Getafe ganhou do Mallorca por 3-1. Para encerrar, na Premier League, resultado importante envolvendo o Manchester City, que hoje venceu o Crystal Palace por 3-0 em jogo atrasado do campeonato inglês. E com isso, agora chegou a 77 pontos, 2 atrás do Arsenal, que tem 79. Agora as duas equipes com 36 partidas disputadas, restando 2 para o final do campeonato. Por enquanto, vai dando Gunners, o grande campeão da temporada 2025 e 2026 da Premier League. Canhão!
1: 7h20 da noite, estamos esperando a bola rolar em Curitiba, no Couto Pereira, para Curitiba e Santos, Copa do Brasil, definindo oitavas. Mas tem jogo agora acontecendo. Paulo do Vale atualiza pra gente, PDV.
0: Vamos lá, Canhão, ó, 18 minutos da primeira etapa, ó, neste momento, de novo, bola cruzada na área do São Paulo. O jogador, o atacante da equipe do Juventude não alcança, mas é o Juventude, por enquanto, quem comanda as ações da partida. O São Paulo tenta descer num contra-ataque, falta agora no meio-campo, mas é isso, o Juventude precisa do resultado, então neste momento está mais no ataque, mas segue tudo igual, 0-0, Canhão.
1: Time técnico da Bandeirantes em campo para a rodada dupla de Copa do Brasil. Mesa de som com Rafael Palmeira. Central técnica com Beto Rebeck, Caiane Martins. Nas imagens do youtube.com/Rádio Bandeirantes Oficial, Alexandre Marques. No digital, Alessandro Awadi. É noite de rodada dupla, começando com o jogo no Paraná com Curitiba e Santos. Na sequência, Jacuipense e Palmeiras. Londrina é a sede do jogo, a Jacuipense vendeu o jogo para lá. Vai ganhar dinheiro com a bilheteria, sem dúvida alguma, rendendo muito. Curitiba e Santos em instantes no campo para começar o jogo. Destaques, informações, detalhes do jogo do Peixe. Lembrando ou relembrando, não é Everton, 0-0, pênaltis. qualquer vencedor se classifica, porque tivemos um 0-0 na Vila Belmiro, Everton Ramos.
3: É isso mesmo, viu, Canhão? E tá bonito o Alto da Glória, né? O estádio Couto Pereira.

0: com os ingressos esgotados, mais de 35 mil presentes para acompanhar esse duelo que vai classificar ou Santos ou Curitiba às oitavas de final da Copa do Brasil. Terceira vez, inclusive, que esses times se enfrentam em uma Copa do Brasil. Nas outras duas anteriores, em 2000 e em 2022, deram o Santos. Só que o detalhe, o Santos definiu as vagas na Vila Belmiro. Pela primeira vez, estão definindo dessa forma no estádio Couto Pereira. O torcedor do Curitiba lota, o torcedor do Santos também se faz presente. O Curitiba, que tem um desfalque importante na defesa, um líder em campo, inclusive, e que isso deve permanecer fora até a parada para a Copa do Mundo. O zagueiro Maicon, ele teve uma lesão muscular na coxa esquerda na última semana, é ausência também já para a partida de hoje. Tem passagens, inclusive, aqui no futebol de São Paulo, no próprio Santos. Então o Maicon fora. E os olhos, claro, as atenções, a gente já comentou anteriormente, estão em Neymar, que está na pré-lista da seleção brasileira. Só que do lado do Curitiba tem jogador em pré-lista também, da seleção colombiana. O meio-campista, capitão do time, o Sebas Gomes, está na lista de 55 nomes do técnico Néstor Lorenzo. E só apenas dois jogos pela seleção colombiana, claro. Torcedor por lá acredita que ele não estará na definitiva, mas é outro jogador para a gente ficar de olho, pode pintar na Copa do Mundo de 2026. No Santos, a gente falou do retorno do Gabriel Brazão à meta santista após cumprir suspensão, só que no banco de reservas, o técnico Cuca tem outros quatro nomes retornando a campo, a serem relacionados. Vou destacar o Gustavinho, que vinha sendo titular, acabou se lesionando contra o próprio Coritiba na partida de ida, perdeu 5 jogos de lá pra cá e retorna ao banco de reservas, deve também retornar à condição de titular nos próximos jogos. O Oliva foi quem acabou aproveitando o momento, mas deve voltar ao banco de reservas com o Gustavinho totalmente recuperado. E além dele, o Gabriel Menino. O Menino chama atenção porque ele ficou quase 2 meses sem jogar. Ele teve uma lesão muscular na posterior da coxa direita, está retornando ao banco de reservas do Santos nesta noite para este duelo decisivo. Mais uma vez, o Curitiba decidiu não pagar a multa de R$1 milhão para ter JP Sherman, lateral direito, entre os relacionados. Sherman, que inclusive não vai chegar até a parada para a Copa, não vai conseguir completar 13 jogos pelo Curitiba. Ou seja, esse empréstimo de um ano, o Santos pode pedir o retorno do atleta durante a parada para a Copa do Mundo. Lateral direita do Santos hoje, que tem Igor Vinícius e Mike, principalmente, brigando ali pela posição. Claro, os olhos em cima de Neymar para essas duas últimas partidas contra este mesmo Curitiba. Os ingressos já começaram a ser comercializados para a partida de domingo que vem. E a expectativa agora é para, nos 90 minutos finais desse duelo na Copa do Brasil, classificar o Santos, claro, por parte do Neymar, e garantir a vaga dele na Copa do Mundo. Lembrando, viu, Canhão? R$3 milhões em jogo nessa classificação às oitavas de final.
1: A Copa do Brasil premia e premia muito os times que avançam no torneio. Jogadores do Coritiba já na boca do túnel e agora o assistente 2, o Alex dos Santos, foi buscar o Santos. Nem na boca do túnel os caras apareceram. Pelo pique do Alex ali, ele foi lá pro fundão do túnel, onde a imagem mostrava. Os caras estão no vestiário ainda. Arbitragem esperando os times pro jogo do Couto Pereira. 7h25 da noite, vamos escalar os times, começando pelo Santos de Cuca, e repito, empate na Vila 0x0, antes disso, Paulo do Vale, Juventude, São Paulo, Caxias do Sul, PDV.
2: Pressão total do Juventude, Canhão Raí Silva, agora há pouco no chute de fora da área, obrigou o Rafael a fazer grande defesa, depois o Allan Kardec acabou perdendo também ali um lance, ela acaba sobrando pro MP, que tenta uma letra para surpreender o Rafael. E agora há pouco também, outra finalização que passou perto só da Juventude, 24 minutos da primeira etapa no Jacone, por enquanto 0x0.
1: O time do São Paulo é o time alternativo, é o time misto, PDV, que está jogando. Confirma aí pra gente, vai.
2: Nada, é praticamente o mesmo time que
1: tá tomando esse sufoco todo. Eu tô achando que é o time reserva.
2: É nada, e só uma mudança do jogo contra o Corinthians, o Cauli na vaga do Ferreirinha. Ó, Rafael, Cedric, Dória, Sabino, Enzo, Bobadilha, Danielzinho, Arthur, Cauli, Luciano e Caleri, Canhão.
1: Opa, é o time titular então. Bola vai rolar às 7h30, imagino eu, os times em campo em instantes. Vamos escalados da Rádio Bandeirantes, começando pelo Peixe, que vai jogar de azul hoje. O Santos, Everton Ramos.
3: Agora quem dá bola é o Santos.
0: Definido e escalado pelo técnico Cuca, com Gabriel Brazão, goleiro 77. Na direita, Igor Vinícius, 18. Adonis Frias, 98, e Lucas Veríssimo, 4, dupla de zaga. Escobar na esquerda com a 31. No meio campo, João Schmidt, 5, Christian Oliva, 28, Roleiser, 32 e Gabriel Bontempo, 49. Mais à frente, Barreal, 22 e ele, Neymar Júnior, camisa 10.
1: Times agora no campo, no gramado do Couto Pereira, reservas do Santos, Everton.
0: À disposição de Cuca, Diógenes, Mike, João Ananias, William Arão, Gustavo Henrique, Gabriel Menino, Miguelito, Robinho Júnior, Moisés, Rony, Lautaro Dias e Gabriel Barbosa.
1: Agora os donos da casa, o Coritiba.
0: Uma baita festa na entrada dos jogadores ao gramado, definido e escalado por Fernando Seabra, com Pedro Rangel, goleiro 22. Tinga na lateral direita, veste a 2. Thiago Coser, 23, e Jaci, 55, dupla de zaga. Na lateral esquerda, Bruno Melo, 26. No meio campo, Sebas Gomes, o capitão, 19. Vini Paulista, 36. E Josué, camisa 10. No ataque, Lucas Ronier, 11, La Vega, camisa 7, e o 32, Pedro Rocha.
1: Na reserva do Coxa,
0: o goleiro Kehler, Lucas Taverna, Felipe Jonathan, Rodrigo Moledo, Thiago Santos, Fernando Sobral, o colombiano Ararat, Wallison, Gustavo, Breno Lopes, Enzo e Renato Marques.
1: Quem apita Curitiba e Santos em Curitiba, Everton?
0: O árbitro é Ramon Abate Abel, árbitro de Copa do Mundo de Santa Catarina. O auxiliar número 1 é o Guilherme Dias Camilo, de Minas Gerais. O número 2 é o Alex dos Santos, também de Santa Catarina. O quarto árbitro é Kleber Ariel Gonçalves Silva, do Paraná. E no VAR, Rodrigo D'Alonso Ferreira, de Santa Catarina.
1: Times perfilados, prontos para a execução do hino nacional brasileiro. Dá tempo de ouvir de novo Paulo do Vale. Juventude e São Paulo já jogando. PDV em Caxias.
2: E só da Juventude. 27 minutos da primeira etapa. O Juventude sempre próximo à área do São Paulo, por enquanto 0-0.

0: Agora a opinião Bandeirantes para Coritiba e Santos no Couto Pereira, valendo vaga nas oitavas de final. Aliás, passando para as oitavas, sorteio é que define o adversário, e só em agosto, só depois da Copa do Mundo, que a Copa do Brasil vai voltar. E aí, da Coritiba, da Santos, expectativa é grande, 0-0 Vila Belmiro. Quem ganhar, é claro, já vai para as oitavas. Empate por qualquer placar, pênaltis, ele opina na Bandeirantes. Leandro Quesada.
1: Quase 50 dias só para ficar treinando, Canhão, é isso? Trabalhando, descansando, é isso?
0: É, mas tem um perigo, né? Que eu costumo dizer, time ruim quando treina muito...
1: Piora.
0: É, piora, só aperfeiçoa a ruindade.
1: É. Eu acho que essa parada atrapalha quem tá bem e não vai ajudar nada a maioria que tá ruim. É uma impressão, tá? Os últimos anos tem sido assim, né? Quando a gente tem a tal da intertemporada, poucos aproveitam bem essa parada, né? Tem sido assim.
0: Eu tô aqui... Se bem que o Santos sai pra Portugal, né? Fazer jogos lá também, né?
1: E
0: treino, né? SS, eu diz assim.
1: Vai jogar contra quem? Coisa. Benfica, Sport em Porto, aí vale. Mas se jogar contra Casa Pia, Alverca e Famalicão, aí desculpa, aí não dá, né?
2: É, os rivais ainda não foram anunciados, mas até o presidente Marcelo Teixeira disse essa semana, serão 12 dias de intertemporada em Portugal, dos 50 de Copa do Mundo. Então ainda para entrar nesse debate, os outros 38 de treinamento. Muito.
0: Pelo menos um belo passeio pela maravilhosa Portugal, né?
1: Comeu um bacalhau, tomou um vinho do Porto.
0: Não, mas são jogadores, né? Quesada, você não quer que eles comam um bacalhau e bebam vinho durante pré-temporada lá? Intertemporada, ué?
1: Pô, mas os jogadores europeus tomam vinho no almoço, Canhão. Por que que não pode?
0: Mas jogam mais, é por isso.
1: Eles podem. Mas vamos lá, olha, só tô encafifado com uma coisa, Canhão. Por que que Neymar e Gabigol não podem jogar juntos, hein? O Gabigol tem 9 gols, estava contando aqui durante toda a programação o Everton pra gente. Tem coisas que eu não consigo entender. Quando não tem o jogador, o técnico, seja ele qual for, reclama. Quando tem um Gabigol, não escala. Ah, Quesada, vai, para, o Gabigol não tá jogando tudo isso. Mas quem é que tá jogando tudo isso para ser titular do Santos? Né? O Neymar é imexível, obviamente, porque é o Neymar. Mas os outros, tirando o Rolaser, quem que é o Bambambam aí? O Rony sumiu, o Moisés cai entre nós. Quem mais? Me ajudem aí. Lautaro, né? Quem mais? Ninguém, né?
2: Miguelito?
1: É, ninguém. Vai, então, tá bom, enfim, é só uma observação. Agora, esse esquema que o Cuca monta no Santos dá uma ideia de como o Ancelotti, se escalar o Neymar, se ele for convocado e for titular, como deve escalar a seleção. Neymar mais próximo da área do adversário, com a proteção de 3 jogadores ali no meio-campo. Aí ele seria um tal de falso 9, né? É uma ideia, porque o Neymar com 2 volantes apenas, ele não vai ficar perdendo tempo para ajudar na marcação. Então esse é um detalhe que serve para a seleção, mas serve muito para o jogo de hoje, com meio campo reforçado por João Schmidt, Bom Tempo, Oliva, o Barreal também ajuda ali, o Rolaser volta para compor e o Neymar tendo mais liberdade para tentar ser esse falso 9, o cara decisivo, e ajudar o Santos Canhão nessa classificação para a próxima etapa da Copa do Brasil.
0: E projetando essa possível convocação do Neymar, que nós dois aqui já dissemos, achamos provável, depois da entrevista do Ancelotti dizendo que a questão física é que vai fazer o Neymar ir para a Copa, né? Sim, a questão física, ele está jogando jogos inteiros. Não são jogos, sem dúvida alguma, com a intensidade do que a gente imagina numa Copa do Mundo.
1: Sim.
0: Mas projetando o que a gente viu aqui, ele vai para a Copa do Mundo. Aí seria então na seleção 4-4-2, é isso? Ele sendo ali um quarto homem de meio com 2 à frente, é isso?
1: É, Canhão, porque assim, se formar Casemiro, Bruno Guimarães e Neymar ainda 3 atacantes, aí os dois laterais aí os dois laterais não podem atacar de jeito nenhum, porque aí
0: a tendência é de um 7-1.
1: É,
0: volta.
1: Tem que tomar cuidado. O Neymar, ele tem que ser colocado ali perto do gol do adversário, porque ali ele é o cara que vai decidir. Não é mais aquele garoto de 17 anos.
0: Sem compromisso de marcar alguém.
1: Claro, mas é assim. Né?
0: Só
1: como
0: na
1: Messi,
0: seleção brasileira
1: como
0: ou Messi. Na seleção também.
1: Sim. Como o Messi faz na Argentina e como o Cristiano Ronaldo faz em Portugal. Basicamente é isso.
0: Ah, mas não dá para comparar Cristiano Ronaldo
1: não,
0: com
1: não
0: estou
1: comparando. Estou falando dos caras não terem obrigação de marcar. É. Cada um na sua, né?
0: Bom, vamos para o jogo então. Bora. Autoriza Ramon, abate Abel, começa. Não começa. O que aconteceu? O que foi, Everton? Ele não apitou?
2: ele faz o sinal de bola rolando, mas na sequência pede para os jogadores retornarem. Todo mundo abre os braços para o Ramon Botabel. Agora vai.
0: Eu atropelei o Quezada aqui de graça. Agora sim, autoriza Ramon Botabel. Na bola toca La Vega. Começa a Coritiba e Santos. Eu e você ligados pela mesma emoção na Bandeirantes. E o Coxa ataca a bola para a direita. Lucas Ronier pela ponta, tenta a tabela. Pedro Rocha fica pelo comando. Devolução pela ponta, ela que domina Ronier. Dá atrás a jogada, a marcação, tenta, tira. De bico, alivia, levanta Escobar para o ataque. Ninguém do Santos. Neymar e Zoradão fica pelo meio campo. Essa sobra volta aqui atrás então. Trocando passes, voltam os zagueiros do Coritiba. Está apenas começando o jogo no Couto Pereira. Thiago Cozer domina, lança a bola para a esquerda com o lateral, Bruno Melo, recua a jogada para Cozer de novo, pressão em cima dele, volta Rolês, irá marcá-lo, toca Jacis, Jacis abre a bola, Tinga desmarca-se pela direita, encosta o volante também na jogada, o Seba Gomes, o capitão pede, mais atrás ele prefere a volta para o goleiro, toca a bola, dá Pedro Rangel pela entrada da grande área, no que domina o goleiro, adianta o passe para Sebastião Gomes, na direita para Tinga, para o comando, para Ronier, marcado, vira a jogada, recua e volta para Sebastião Gomes, um minuto, bola rolando para Coritiba e Santos, 0-0, tem bola rolando no Jaconi, o São Paulo está jogando Copa do Brasil, Paulo do Vale.
3: 35, Canhão, 35 da primeira etapa, São Paulo tomou um sufoco da equipe do Juventude e agora tenta retomar o controle da partida, por enquanto 0-0.
0: Na esquerda, o Coxa ataca, Pedro Rocha tenta a finta, belo giro, sai do Igor Vinícius, cruza por um gol, toca a marcação para escanteio. Que entortada deu o Pedro Rocha no jogador do Peixe, escanteio. Foi o Adonis de um lado, o Frias do outro, hein, Everton?
2: É isso mesmo, Adonis Frias marcando pela direita ali, o Pedro Rocha chega rasgando. O Lucas Veríssimo tem escanteio, Coritiba, vai para a bola o Josué Camisa 10.
0: 2 minutos, primeiro tempo, 0-0 contra o Pereira, 0-0 leva a definição para os pênaltis, empate 0-0 também na Vila, no jogo de ida. Autorizado para fazer a cobrança, Josué para a grande área, Thiago Cozer, Jaci lá dentro, os zagueiros, na pequena área, bem aberto, Pedro Rocha, La Vega baixinho, fica na entrada da grande área, Josué para a cobrança, para Jaci, sobe a defesa, sobra, voltou na grande área para Pedro Rocha, domina a mão, Escobar de bico, alivia, dá um bico de bola, fica aqui atrás, saindo pela linha lateral, arremesso, bola para o time do Coritiba, bater na direita, no seu próprio campo, no comecinho do jogo, Grupo Souza Lima, eficiência em segurança e serviços, Grupo Souza Lima. Lateral Coxa para fazer a cobrança, Tinga, e vem ele sem muita pressa. O Ramon Botabel está olhando para o João Schmidt, que está reclamando de alguma coisa. Teria se contundido o João Schmidt quando bate da bola. Jogo parado para atendimento ali, ver o que tem o João Schmidt. Everton.
2: E diferente das situações que a gente está acostumado, Canhão, ele segue em pé, só que olha a todo momento e já, inclusive, já acusa ali, né? É a posterior da coxa direita. E olha para o banco de reservas, faz um sinal para esperar, mas aparentemente não vai dar para o camisa 5, está sentindo bastante, agora vai caminhando, sentido a lateral do campo, uma preocupação já para o técnico Cuca no começo da partida no Paraná.
0: O Schmidt vai tentar continuar, o João Schmidt está em campo ainda, está jogando aqui a defesa, o Curitiba quem troca passes, tem gol, Magrela.
4: Gol em São Januário, Canhão. Johan Rojas abre o placar para o Vasco em cima do Paysandu. Agora Vasco 1, Paysandu 0 no agregado, 3-0 para o Gigante da Colina.
0: Ronier no apoio na direita, Tinga para a grande área, a bola tentou tirar aqui no meio, um bom tempo, rasga a marcação, tiro da grande área essa bola, Adonis Frias dá o bico dela, volta na ponta, Neymar por aqui marcado, Thiago Cozer vai na jogada e comete a falta, o jogo já está parado, é falta marcada para o Peixe, batida pelo meio do campo, cabos elétricos, Sil, Silva líder do Brasil, se é Sil, você pode confiar. Perder um titular a essa altura com 4 minutos é mais do que queimar uma alteração, é mexer no esquema, caiu. Não dá para o João Schmidt, Quezada.
1: É, e um cara que tem sido importante, apesar de alguns resultados que não são os melhores do Santos, né? Um cara experiente, um cara que o Neymar gosta muito, né? É, e aí, né, só tem a opção que o Everton vai contar pra gente na substituição que já tá prontinha pra acontecer.
2: É, na real, antes do João Schmidt retomar essa condição de titular, quem vinha sendo era o William Arão, só que ele acabou sendo criticado em alguns jogos, até mesmo pela comissão técnica do Cuca, perdeu a posição e é ele quem vai entrar no lugar do camisa 5, então, já adiantando a mudança, entra o 15, William Arão, pra saída do 5, João Schmidt.
1: É, 6 por meia dúzia, né? Tem que manter Sim. essa força no meio campo. Óbvio que o Arão é o cara para substituir o João Schmidt. É uma perda significativa, né? Mas o Arão pode também ser importante aí. Fez alguns bons jogos nessa temporada e perdeu um pouco de espaço.
0: Ué, mas o Felipe Jonathan também vai entrar no Coritiba? Tá ali do lado o Felipe Jonathan, até tomou uma água, jogou o copinho do lado ali do quarto árbitro, o Kleber Ariel Silva. Será que vai sair também algum jogador do Coxa machucado?
2: É, o camisa 6, aparentemente já em campo. Já o Felipe Jonathan. Na posição do Bruno.
0: Com toda certeza.
2: É quem saiu ali, de fato, sentindo também, é o Bruno Melo com a camisa 26.
0: Já, já a gente confere então essa alteração. Feita ao mesmo tempo em que o Santos trocava. Quem é que saiu, Everton?
2: Saiu o Tinga, na lateral direita com a 2, para a entrada então do Felipe Jonathan. Felipe Jonathan é lateral pela esquerda, vai fazer a direita então no lugar do camisa 2.
0: Na verdade o Bruno está lá, o Felipe ficou por aqui na esquerda. Já já quero ouvir o Quezada com duas alterações. Na esquerda o Peixe, Neymar domina a bola, marcado, colocou o pé, mandou para fora. Já sim, ela saiu. Escanteio, jogada com o Neymar aqui, linha de ponto. Já já ouço o Quezada, duas alterações forçadas pelos técnicos com contusões. E o Santos ganha aí escanteio, Everton.
2: Jaci e Neymar na disputa.
0: Já cobrado
2: e o Santos bate escanteio rápido.
0: Escobar para trás, o passe, entrada na grande área. Neymar domina para Escobar, passa pela bola, vai direto. Linha de fundo, tiro de meta para o Coxa cobrar. Quezada, então tá tudo igual, né? Os dois trocaram na mesma hora pelo mesmo motivo, queimaram uma alteração os dois técnicos, iguais agora.
1: É, e o Bruno Melo está se transformando num cara que joga em todas ali, né? Porque ele jogou de zagueiro recentemente, aí ele joga pela esquerda, agora ele vai para a direita e como você observou também com o Everton, né? O Felipe Jonathan vai fazer a esquerda e o Bruno Melo indo lá para a direita. Enfim, mudanças que não estavam no script, tanto de um lado como do outro nesse início de jogo, Canhão.
0: Curitiba no Couto Pereira, a bola rola, o relógio não para. São 7 minutos do primeiro tempo. Placar da Copa do Brasil definindo sequência para as oitavas. Veríssimo na fogueira, recua com o Brazão. Brazão entrega a bola, Igor Vinícius por aqui. Toca à frente, a bola vai desviada para fora pela linha lateral. 7,5 primeiro tempo, Copa do Brasil, Curitiba e Santos empatam em 0-0. Assim vamos para os pênaltis. Caxias do Sul, Paulo do Vale.
3: 41 minutos da primeira etapa, reta final. Agora há pouco tivemos um lance ali entre o Calério e o Rodrigo San. Rodrigo San sangrando por enquanto. Juventude e São Paulo empatam 0-0. Guilherme Agrela.
4: Prevê em São Januário, mais um gol do Vasco. Thiago Mendes amplia para o Gigante da Colina. Agora Vasco 2, Paysandu 0. Na final do Campeonato Paulista Série A2, tem molecagem, travessura, porque o Juventus abre o placar com o Munhoz. Agora contra a Ferroviária, Ferroviária 0, Juventus 1.
0: Curitiba ataca, marcação atrás, a defesa prensa, Ronier, um canhão, Brasil, espalma! Ela vai para fora pela linha lateral. E tem jogador do Curitiba caído na grande área pedindo pênalti. O Lavega foi tocado por Arão na entrada da grande área. Se foi falta, o VAR não vai chamar porque foi fora. Que defesão do Gabriel Brazão, Everton.
2: Num belo chute de fora do Ronier com a esquerda. Mas antes, ali na jogada, o Lavega também fica caído dentro da área. É o Curitiba que assusta com 8 minutos. Brazão faz uma bela defesa, segue 0-0 no Couto Pereira.
0: 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O Lucas Ronier mandou esse canhão aí. O Brazão fez um defesão um pouquinho antes da pedida aqui. Entrada na grande área. Chute do Lavega. Teve uma solada. O abate não deu a falta. Não pode chamar o VAR. Não foi pênalti. O jogo seguiu. Mas é um começo de jogo. Leandro Quezada. Agora são 9 minutos. Em que só o time de branco com a faixa verde no peito ataca, hein? O outro de azul só olha.
1: É, e com essas duas alterações, a gente também perdeu alguns minutos preciosos, né? Mas realmente Curitiba em cima e o Santos ainda não conseguiu fazer nada, né? Só se defender até o momento. E o primeiro grande destaque da partida, quem? Brazão, goleirão do Santos, fazendo uma defesaça como você narrou aí, Canhão.
0: Lateral para fazer a cobrança. Aqui na esquerda, Felipe Júnior tampara o coxa. Para a área, a bola, Pedro Rocha tenta a marcação. Tira, ela sai da grande área. Volta para o comando aqui. Seba Gomes no meio, no bololô de cabeça. Tira, Doris Frias. Marcação vai atrás, Neymar cabeceia para trás. Perdeu o Schmidt para tentar tomar a Vega. Rebate, tirando na grande área a bola, Doris Frias. Ela volta na ponta e sai pela linha lateral. Arremesso, ataque para o time do coxa. Jogar agora. 7h45, a pouco marcou o quinto sinal da Bandeirantes. Pressão do Curitiba, bola para a direita na entrada da grande área. Seba Gomes cruzou para Pedro Rocha. Marcação, tira, voltou na grande área a bola. Bateu na Vega, cruzado. Passa pela pequena área e vai para fora. La Vega de voleio, ela bate em alguém, não importa a cor da camisa, ela ia pro gol e ia entrar. Sorte do peixe que o La Vega mandou pra fora, Everton.
2: O cruzamento em si já foi muito perigoso. Buscava o Pedro Rocha, o Adonis Frias consegue fazer o corte, só que deixa a bola no pé do La Vega. De perna esquerda ele bate cruzado pela linha de fundo, mas chega com perigo mais uma vez. O Curitiba quer o primeiro gol logo no Couto Pereira.
3: Expulsão.
0: Central técnica com Beto Rebeck, Caiane Martins. Na mesa de som, Rafael Palmeira marcando. Curitiba, a bola rola, o relógio não para. 10 minutos e meio do primeiro tempo. Vale vaga para as oitavas da Copa do Brasil. Com esse placar, vamos para os pênaltis. Curitiba e Santos, 0-0. Paulo do Vale.
3: Ganhou 45 minutos da primeira etapa no Jacone. O Luciano deixou o campo machucado, com dores na coxa. O Ferreira entrou no lugar do Luciano. Com 10 segundos em campo, a arbitragem pegou uma agressão do Ferreirinha para cima do defensor do Juventude, imaginando ali que ele teria dado um soco com as duas mãos ali para cima do defensor. Eu acho que cabe análise do VAR, mas por enquanto Ferreirinha expulso. No primeiro lance, ele não tocou na bola. Fora do lance de bola, o Ferreirinha teria agredido o jogador do Juventude. Agrela.
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0: Domina a bola o Peixe para a meia jogada, faz a inversão. Errado o passe do Lívia, essa bola vai de graça, arremesso para o coxa. Gente, é claro, tem um monitor aqui com o jogo Juventude São Paulo. Quezada deu uma pescoçada para ver lá o que fez o Ferreirinha. Podemos dizer que cometeu uma jumentice, Ferreirinha, Quezada?
1: Esse termo é o melhor termo que tem hoje quando o cara faz uma bobagem, viu? O que tem de jumento fazendo jumentice.
0: Coitado do jumento.
1: Coitado, né? Ó, toma cuidado com a jumentofobia, hein? A associação dos jumentos.
0: Você é cancelado. Tem uma falta na direita. O Josué chuta a bola no cotovelão do Escobar e ganha uma. Mas também, para que abrir a asa desse tanto, Escobar? Abriu a asa toda. Parecia bloqueio de vôlei, Everton.
2: Não tem nem como reclamar, né? E foi na frente do Ramon Abateabel que logo marcou. Na bola parada, pode ser perigosa. Lado direito no meio campo, da intermediária, o Coritiba vai tentar alçar na área santista, na bola parada, tentar o primeiro, Canhão.
0: 13 minutos do primeiro tempo, Josué cobra a falta, pé esquerdo, pico da grande área pela direita. Thiago Kozer lá dentro, com Jaci, zagueiros também. Pedro Rocha, centroavante, fica na marca do pênalti. Josué autorizado para a bola, bateu direto, gol!

0: Coritiba! Josué manda pra dentro da pequena área a bola. Brazão fica naquela, saio, não saio. Se antecipa na marcação, jogador do Coxa. O assistente marca impedimento. Levanta a bandeira, Alex dos Santos. Marcando o impedimento no toque que vem logo na sequência. Fechavam os zagueiros. O VAR confirma. Posição irregular ou não? O Coritiba comemora e a arbitragem confirma a posição de impedimento. Everton, para sorte do Peixe.
1: Para sorte do Santos, um baita susto. E é ali, marcado no campo, estava à frente. O zagueiro, lateral, o Bruno Melo, o zagueiro. Ele faz às vezes de zagueiro também, foi assim no fim de semana. Mas estava em posição irregular, o Coritiba faz 1-0, mas impugnado pelo árbitro.
0: E vem de volta a bola para a esquerda. Lá pega Felipe Jonathan, cruzou para o gol de cabeça, rebate o Lucas Veríssimo. Vem Josué para bater, furou, insistiu. Arão tentou cortar, não conseguiu cortar, não. Fica na meia direita essa bola para o Peixe. Barrael fecha com Roleza, domina. Opa, arbitragem para marcar a falta aqui. Jogo para Devaldo Santos, vai cobrar. Leandro Quezada, 14,5. Primeiro tempo, 0-0. Peixe toma um susto. Quase 1-0 para o Coxa, mas está 0-0, quase não vale nada. 0-0, Quezada.
2: Olha, só tem um jeito: o Santos avançar as linhas e fazer com que essa bola chegue até o Neymar, porque o Neymar não conseguiu receber nenhuma bola até agora, né? E o Santos fica lá atrás, fica lá atrás, fica lá atrás, fica lá atrás. É só tentar avançar um pouquinho, porque se ficar lá atrás, daqui a pouco uma bola parada, um cruzamento e tal, o Santos pode se complicar, mas por enquanto é praticamente um jogo de ataque contra a defesa.
0: Igor Vinícius na direita, boa jogada, vai pro comando, desmarca, se perde a bola, Barreal. Igor toca ao lado, lança a bola para Bom Tempo, que toca a Roleide. Neymar levanta o braço, Roleide inverte a bola para Neymar, muito forte na canhota, a bola passa pro Neymar e vai para fora. Em lateral, bola pro Coritiba, no Couto Pereira, a bola rola, o relógio não para. 15 minutos e meio do primeiro tempo. Na quinta fase, o jogo de volta na Copa do Brasil. Por enquanto, pênaltis definem quem continua. Vai para as oitavas. Couto Pereira, 0-0 para Coritiba e Santos, Paulo do Vale.
3: No Jacone, confirmada a expulsão de Ferreirinha, que entrou em campo apenas para agredir o jogador do Juventude antes de pegar a bola, porque o Luciano saiu machucado. 7 minutos de acréscimo, agora 50 da primeira etapa, 0-0 Juventude e São Paulo. Agrela.
4: Também pela Copa do Brasil, aos 47 da primeira etapa, Tylon desconta para o Paysandu diante do Vasco da Gama. Agora Vasco 2, Paysandu 1 no intervalo. No Campeonato Paulista Série A2, 33 minutos, o Juventus segue vencendo a Ferroviária em Araraquara por 1-0, vai conquistando o seu terceiro título do campeonato em sua história.
0: Eu e você ligado pela mesma emoção aqui no futebol da maior rede de rádios do Brasil. Futebol é Bandeirante, o Peixe ataca. Barreal limpou para bater, pé esquerdo para o gol, ela vai à direita para fora pela linha de fundo. Para variar, o Neymar passou, reclamou, queria a bola. É uma exposição desnecessária do Neymar, né? Com o companheiro. Deixa os caras jogarem, né, Everton?
1: E ele já vira e comenta, né? Chama a atenção do Barreal na sequência, porque a bola sobraria para a perna esquerda do Neymar. Mas antes dele, o Barreal também com a perna esquerda mandou à direita do gol do goleiro Pedro Rangel. Só tiro de meta para o Coritiba.
0: Questão, o jogador tenta chutar, domina a bola, chuta, o Neymar passa, reclama, abre o braço. Uma exposição pública que eu acho desnecessária, né?
2: A pressão já é muito grande, né? O Santos não tá bem. E aí os caras não conseguem fazer a coisa certa. E qualquer gesto do Neymar, não é? Agora você vê, o Rollheiser no lance anterior tentou fazer uma inversão. E o Neymar aplaudiu o Rollheiser, né? Então enfim. Agora falta qualidade para atacar. E o Barreal realmente deu um chute ruim. Agora o Neymar às vezes tem que segurar um pouco, né? Porque qualquer ação dele pode deixar esse time mais nervoso do que ele já é.
0: Ronier na direita, levanta a frente, a bola para La Vega. Igor Vinícius para tomar, ganha pro Peixe, gira. Vai para cima dele o La Vega. Gira Igor, chuta, ela bate em La Vega e sai. Lateral, bola então. Santos joga na direita.
3: Acabou.
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3: São Paulo sobrevive ao primeiro tempo no Jacone, com um a menos. Ferreirinha expulso de forma injustificável, com menos de um minuto em campo depois de substituir Luciano. 0-0 no Jacone.
0: Peixe joga a bola aqui atrás da ponta, Igor Vinícius domina, a bola passou pela linha lateral, saiu. Tentou jogar, mas não pegou bom tempo não. Lateral de graça para o Coxa jogar. 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Já já no intervalo, Ricardo Capriotti. Lá pega na frente, domina a jogada, perdeu, o Peixe recupera, Igor toca, Neymar que lança pela meia, belo passe, Rolese, na esquerda, Escobar, o passe errado. Ele olha para o companheiro, envia um bicudão e toca a bola para fora pela linha lateral. Santos perde a chance em contra-ataque. Leandro Quezada 0-0, 19 do primeiro tempo. Curitiba e Peixe por enquanto indo para os pênaltis, Quezada.
2: É, se vê que nesse movimento o Neymar voltou agora para organizar o jogo. Tocou para o Rolazer e aí a coisa deu errada, né? Talvez seja esse movimento que o Neymar tenha que fazer. Olha o Curitiba aí.
0: E vem a bola pro Coxa. Roliena, primeira finta, limpou, caiu, nada de falta. Marcação se antecipa e toca assim, Quezada, concluindo.
2: É isso, esse deve ser o movimento. Já que a bola não chega até o Neymar vem buscar a bola aqui. Para o Santos começar a organizar melhor esse jogo, colocar a bola no chão, não é ter tranquilidade como está fazendo agora.
0: E vem de novo o Peixe, bola para a ponta esquerda, Gabriel, bom tempo, bico da grande área, limpou, para bater pro gol!

0: entrada da grande área lá do lado esquerdo. Corta pro pé direito e manda a bola, bate na lateral da rede, perto da trave esquerda. O Santos faz 1-0, com quase 20 minutos do primeiro tempo no Couto Pereira. Bom tempo, um golaço, maço, um pro Peixe, Coritiba 0. Santos sai na frente, a vantagem é do Peixe, um pro Peixe, bom tempo, Coritiba 0. Pedro Ranzel não tem jeito, tá feito. Que golaço do bom tempo, Everton Ramos.
1: Criticado em alguns momentos da temporada e com o técnico Cuca, que sempre em entrevistas dizia: ele precisa de um gol para ganhar mais confiança. Ele precisa de um gol. E ele veio. Numa boa jogada que o Santos consegue trabalhar e que começa com o Neymar. No meio campo, a bola chega pela esquerda a Gabriel Bontempo, que corta e de pé direito manda. No canto esquerdo de Pedro Rangel, era um Santos que sobrevivia e que ficava no campo de defesa. Vai ao ataque e marca. Gabriel Bontempo, segundo dele na temporada, Santos 1-0 no Paraná.
0: E que golaço do bom tempo, Leandro Quesada, Santos 1-0.
2: E no toque do Neymar, né? O Neymar que encontra, como destacou aí o Everton, como você narrou também, Canhão, encontrou numa boa posição o bom tempo, ali pela esquerda, ele recebe essa bola, sai da marcação, e aí muito convicto do que iria fazer, emendou esse tirambaço. E um detalhe, o lance começa lá na frente com uma falta que não existiu, os jogadores do Coritiba mais preocupados em reclamar, e aí começa a construção de jogo da equipe do Santos, com tranquilidade, como eu dizia, bola de pé em pé, com a presença do Neymar, e o bom tempo fazendo um golaço, aço, o Santos abrindo o placar 1-0, Canhão.
0: 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Santos ataca, já se perdeu, Escobar cruzou pro gol, defesa toca, muito mal, tira, jogada volta pela ponta, domina aberto na ponta, Cristian Oliva, Escobar para trás, o passe a bom tempo, recua e devolve a bola, Escobar domina e vem com ela, confirmando 22,5, metade da metade, primeiro tempo, placar Bandeirantes, Copa do Brasil, Couto Pereira. O Santos em vantagem, assim vai indo para oitavas de final da Copa do Brasil, o Peixe. Coritiba 0, 1 para o Santos, Guilherme Agnella.
3: Canhão, informação do repórter Bandeirantes Luiz Fabiani. Memphis Depay só fez trabalhos físicos até agora e deve ser desfalque amanhã contra o Barra por esta mesma Copa do Brasil. Ele que não joga desde 22 de março, empate em 1-1 contra o Flamengo em Itaquera.
0: Placar de 1-0, o Peixe ganhando o jogo em Coritiba. Troca passes, o Peixe bola para Veríssimo, que entrega para o Escobar, que toca Neymar, do que domina marcado, tendo passe pela linha direita. O laser conserta, Neymar, calcanhar, tentou devolução pela ponta. Vai chegar, vai prensa, a defesa, a bola vai para fora. Romier bota o bico, essa sai de graça para arremesso lateral. Para o Peixe, Escobar já cobra sim, Everton.
1: Só a ver o que o Ramon Abateabel vai colocar na súmula, porque o jogo começou com 5 minutos de atraso. E você bem observou que o Santos demorou para chegar na boca ali dos túneis que dão acesso ao gramado.
0: Igor Vinícius cruza, já se cabeceia, a bola sai da grande área, volta para o comando, domina Josué, entrada na sua grandeira, devolve para o goleiro, porque não era bola, aqui atrás com o Pedro Rangel, domina o goleiro, marcado por Neymar, dá um bicudo, enfia para o ataque, a bola muito alta, Roninha sobe de cabeça, disputa, marca essa bola bem desviada para fora pela linha lateral. Roninha toca para fora e ela vai pela linha lateral, remessa então bola para o Peixe cobrar. Conclua, Everton, por favor.
1: Não, e só para retomar que o Santos pode ser multado se esse atraso de fato ter sido causado pela equipe santista. Santos que aguarda uma primeira multa devido ao atraso na chegada ao estádio do Palmeiras e na entrada em campo no Clássico da Saudade de 2 semanas, inclusive com o hino sendo executado sem a presença da equipe santista em campo.
0: 8 da noite em ponto, tá marcando o quinto sinal da Bandeirantes, hora de Brasília. E o Peixe domina e vem com ela, tá ganhando o jogo, indo para as oitavas da Copa do Brasil. Caminha Escobar, vira o passe pela meia direita na tabela curta, por dentro com Neymar. Neymar de volta à jogada, trocando passes de primeira, recebe jogada, enfia pela ponta Roleza, tomou porrada o jogador do Santos. A vantagem vem, o Atlético vai pegar a vantagem, seguiu, Arão marca, domina pelo meio campo e joga à frente o atacante do Coxa, Pedro Rocha com ela, dispara Lavega, lançado, sai brasando na pequena área com o pé direito, tira o goleiro do Peixe, um bicudo à frente, ela vai atravessar o campo, já se de cabeça, volta a bola para Pedro Rangel. Deram uma chegada aqui na meia em cima do jogador do Santos, que vai se levantar agora. Everton queria um volta, nada de falta e muito menos cartão, né?
1: Era o Rolaser que estava por ali, inclusive, é nessa chegada. Inclusive, os santistas aguardavam que o árbitro desse a falta, que o Ramon Abachabel desse a falta, deu a sequência na jogada e o Curitiba no contra-ataque quase chegou.
0: Conto Pereira, a bola rola, o relógio não para. 25 minutos e meio do primeiro tempo. Placar da Copa do Brasil no jogo de volta na quinta fase. O Peixe está indo para as oitavas. Santos 1, Coritiba 0, Agrela.
3: No Campeonato Paulista Série A2 em Araraquara, o Juventus segue vencendo a Ferroviária por 1 a 0 e vai consagrando assim tricampeão da competição.
0: Peixe de volta, a bola para a meia direita. Oliva para Arão. Arão toca para a direita. Igor Vinícius perde pela ponta. Tentou bater Barreal. Chuta Roliza, bate na marcação. Volta para Barreal. Prensada. Igor ganha. Dá para o Barão. Arão para Neymar. Enfia pelo meio. Recebe de volta o passe. Tenta na meia direita. Dois em cima. Volta a marcação. Toca à frente, mas erra o passe do comando. Santos recupera com o Roliza, que dá Escobar. Meia esquerda dele. Neymar calcanhar atrás. O passe errado. Marcação tentando. Bate na marcação do Oliva. Para o Peixe. Roliza na direita. Bom tempo, bico da área, limpou para a canhota, para a direita, para bater direto para o gol, batendo o Felipe Jonathan. Escanteio, Peixe na direita, Everton.
1: Ele ganhou a confiança, agora pelo lado direito, pensou em passar para o Igor Vinícius, não. Tentou bater direto para o gol, ela desvia. No Felipe Jonathan, com passagem já pelo Santos, reencontrando o seu escudo, onde ficou de 19 a 2024, tem escanteio Santos, Neymar se encaminha para a cobrança.
0: 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São 27 minutos, 27 do primeiro tempo. Santos vencendo o jogo, indo para as oitavas da Copa do Brasil. Escanteio Peixe para a direita. Neymar para fazer a cobrança, encosta ao lado, recebe do Roleza. Linha de fundo, já recua. Toca Igor Vinícius, cruzou. Pra Veríssimo, toque de cabeça. Gol!

0: mais um do Peixe. Adonis Frias, o zagueiro nas costas da marcação livre. Aparece bem, bota o cabeção e manda no chão do canto esquerdo para fazer 2-0 pro Peixe. Adonis Frias, jogada ensaiada, bonitinha, simplesinha, mas eficiente. Ele bota o cabeção e manda longe, longe do goleiro Pedro Rangel para fazer o segundo do Peixe no gol do Pereira. Para continuar confirmando a vaga, para aumentar a vantagem do Santos. Curitiba 0, Santos 2. Adonis Frias usando o cabeção. O Pedro Rangel não tem jeito, tá feito. 2-0 Peixe. Everton Ramos.
1: E que fase do hermano Adonis Frias, que há dois jogos era até esquecido por alguns torcedores, não ganhava oportunidades com o Cuca, e ela veio de última hora. Luan Pérez teve uma fratura no quarto metacarpo da mão esquerda. O Adonis Frias foi a jogo no fim de semana, marcou o segundo gol da vitória em Bragança, contra o Bragantino, na verdade, na Vila. E agora, jogada ensaiada, cobrança de escanteio, e o Igor Vinícius faz o cruzamento. O Adonis aparece no meio de dois marcadores e testa firme de cabeça no canto esquerdo do goleiro Pedro Rangel. É o segundo gol dele em dois jogos. Adonis Frias, Santos 2-0.
0: Leandro Quezada, são só 29 minutos e o Peixe já encaminha a vaga. Faz 2-0, Quezada.
2: É, quem ganhou esse escanteio foi o Bom Tempo, né? O melhor jogador do Santos até aqui. E aí é o seguinte, o Neymar se preparou para bater ali e tal, e lá vem aquele lance do Neymar que é perigoso, de repente pode sair um Olímpico. Aí todo mundo estava esperando um cruzamento, não saiu. Escanteio curtinho, aí a bola é devolvida ali para o Igor Vinícius. E o Igor Vinícius, um cruzamento na medida, super preciso, e o Adonis super inteligente para encontrar essa chance de cabecear e ampliar o placar. O Santos praticamente com a mão na classificação. Estou falando praticamente porque está muito cedo ainda, mas o Santos está construindo, quiçá, uma grande goleada em Curitiba.
0: Curitiba, Josué entrando na grande área, bate, toca na defesa, a bola volta, Aramarão vira para Rolezia, dá no meio a jogada com Neymar, vem o zagueiro Jaci, Jaci dá um bicudo e manda a bola para fora pela linha de fundo. Rafael Palmeira, mesa de som, com Beto Rebeque, Caiame Martins na central técnica marcando. Conto Pereira, a bola rola, o relógio não para. 30 minutos e meio do primeiro tempo. O Santos encaminhando vaga para as oitavas. Curitiba 0, Santos 2. Guilherme Agrela.
3: Canhão, depois de ser eliminado no Masters 1000 de Roma, na estreia, João Fonseca já tem o seu próximo compromisso marcado no ATP 500 de Hamburgo, na Alemanha, que começa no dia 16 e vai até o dia 23 deste mês de maio. Depois, tem como compromisso um cabeça de chave, sendo assim, em Roland Garros, maior torneio de saibro do circuito do tênis mundial, que começa no dia 24 deste mês.
0: 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Vai apertar um peixe de cabeça, já se o zagueiro do Curitiba tira, botou na ponta esquerda, bola para Arão, domina, vai prensando, tocando para fora o Ronier, tocou para fora o atacante do Curitiba. 2-0 o peixe, lateral Santos vai jogar. 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Bola atrás para o Veríssimo, que entrega mais atrás esse passe aqui. Adonis autor do segundo gol do Amiro. Tem o Vinícius pedindo, enfia pela meia direita essa bola. Vem para buscar na liga aberta o Rolezer. Na ponta, fechando jogada com Gabriel Bom Tempo. Bom Tempo já toca ao lado, lança a bola, faz a proteção, faz a inversão. Christian Oliva, lado esquerdo, vai passar pela ponta. Dominando a jogada pela coxa aqui por dentro, o Barreal. O que domina caminha, Neymar encosta, ele prefere a devolução do lado. Enfia pela meia jogada, puxa para Christian Oliva. Santos ataca, está vencendo o jogo, placar de 2-0. 32, primeiro tempo. Neymar domina desmarcado pela meia direita, dá a primeira fita, já recua do lado Veríssimo, entrega para Arão. Arão volta Veríssimo. Brazão pede no gol, enfia pela meia para Neymar. Calcanhar tenta o Neymar no efeito, o Pavão Número, Felipe perdeu, dá no pé do adversário. Lavega toma, já lança no meio com o Pedro Rocha, que dá a Lavega na área, cruzou direto, errou e botou para fora pela linha de fundo. Neymar foi fazer uma gracinha desnecessária lá no meio campo. Calcanhar ali esnobando e aí perdeu a bola. Não podia, não precisava fazer isso, desnecessário, Everton.
1: A sorte é que o Curitiba não conseguiu aproveitar o contra-ataque, mas de fato vacilou Neymar no campo de ataque, deu um toque de calcanhar errado pro Curitiba, que conseguiu partir ali com o Pedro Rocha e La Vega. O uruguaio chega pelo lado esquerdo, sem condições, tentou bater pro gol com a perna esquerda, ela foi muito longe da meta do goleiro Brazão. Tiro de meta, Santos, que vence o jogo 2-0.
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3: Tem gol contra, Canhão, de Saldívia do Vasco para o Paysandu. Agora o Paysandu empata 2-2 com o Gigante da Colina em São Januário. Placar agregado ainda assim favorável ao Vasco. 4-2 no agregado.
0: Então é gol contra a favor, é isso?
3: Gol contra do Vasco a favor do Paysandu.
0: Pra trás aqui a jogada, La Vega na canhota pro coxa na área, bateu pra trás, botou pra fora aí, Igor, tirando a bola, vai pela ponta, bom tempo, não pega, ela sai. Paulo do Vale.
4: Começou o segundo tempo no Alfredo Jaconi, por enquanto Juventude São Paulo 0-0, o Tricolor tem um a menos, Ferreirinha foi expulso.
0: E se continuarmos com esse resultado, o que, que acontece, Paulo do Vale?
4: 0-0, classifica o São Paulo à próxima fase, porque o Tricolor venceu o primeiro jogo no Morumbi 1-0.
0: E na pressão, o Coxa tenta a jogada, Santos 2-0, bate Felipe Jonathan pela ponta, passa pela marcação, Rolier tentou, se antecipa, tira aqui atrás o Barão, Neymar não pega a bola, domina Jaci, livre no meio campo, já recua, toca contra o zagueiro, devolve a bola para Thiago Kozer, Kozer enfia pela meia direita, na aproximação com dois ao lado, Lavega ficha, fecha por aqui, olha o Lucas Rolier, o cara é rápido, Rolier domina, Josué, limpou para bater, cruzou para ali a bola, muito de cabeça, Igor Vinícius tira a bola, voltou na meia, ajeita no peito, bom tempo, já levanta a frente de cabeça, tira a marcação, rebate de cabeça, tira a Donis Frias, dá no meio, uma casquinha pela ponta, a bola passa pro Neymar, já se domina e joga completamente só, e domina vem com ela o Coritiba, com quase 35 primeiro tempo, 2-0 pro Peixe. 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Bola pro goleiro do Coxa, Pedro Rangel ajeita e toca no meio campo, vai dominar a frente, Sebastião Gomes domina. Enquanto isso, no Couto Pereira, em Curitiba, a bola rola, o relógio não para. 35 minutos do primeiro tempo. Santos indo para as oitavas da Copa do Brasil, vencendo no Couto Pereira, Coxa 0. Santos 2, Paulo do Vale.
4: 2 minutos do segundo tempo no Alfredo Jaconi. Por enquanto, Juventude São Paulo empatam por 0-0. Tricolor tem um a menos. Ferreirinha foi expulso, Guilherme Agrela.
3: Além de João Fonseca, o Brasil também terá Luísa Estefani, Bia Haddad Maia e Ingrid Martins como representantes no Roland Garros, que tem início no dia 24 de maio. 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
0: Curitiba na canhota, vem La Vega pra tomar, ganhou, puxando pelo pescoço, falta! E vem cartão pro Adonis Frias, que quase arrancou a camisa do atacante do Curitiba. Quase dentro da área, um metrinho mais era pênalti. Por isso aqui, Everton.
1: No jogo de corpo, o La Vega foi esperto, né? Tira da jogada ali o Adonis Frias, que na sequência puxa o atacante uruguaio. Falta marcada por pouco, não dentro da área, viu? Tenta na bola parada diminuir o Curitiba.
0: Não teve cartão, não, essa é falta. Ah, teve cartão sim, né?
1: Confirmado, o primeiro cartão amarelo do jogo para o zagueiro, camisa 98, autor do segundo gol santista, Adonis Frias.
0: Entrada na grande área, aqui pela ponta esquerda, essa falta, o Brazão vai lá, reposiciona os companheiros. E vem a cobrança. Para a área, zagueiros, Thiago Kozer. Jaci, tá lá Bruno Melo também. Vai parar o jogo, Ramon abate Abel. Por aí na pequena área para acabar com aquele bololô ali. Tem uma pequena discussão, Cristian Oliva, o Escobar tá lá, o Adonis também. Jaci, que é grandão, se enfia no meio. Josué ensaiado para La Vega, bateu na área, sobra, voltou, bateu, pediram pênalti, cabeceia pro meio, disputa Jaci na primeira bola, ficou espirrada ali Pedro Rocha, tira a marcação, parecia Pebolim, de cabeça, bota no meio da grande área, bola, defesa com Sebastião Gomes na direita, Kozer tentou, rebate a defesa, voltou, bolinho no canto, vai desviada, para fora, escanteio, no chute do Pedro Rocha, quase o primeiro gol do Coritiba, eles reclamam pênalti ainda, Revisão de vídeo, Everton.
1: É um arremate dentro da área, a bola aparentemente teria pegado ali na parte superior, um braço, claro que isso o VAR vai ver, do Igor Vinícius, mas na sequência o Pedro Rocha leva perigo, a bola sai desviada, tem escanteio já confirmado, o Coritiba, Josué na bola.
0: 38 minutos do primeiro tempo. Ramon Abatebel está esperando ali algo do 4-4, Rodrigo Ferreira. Está ouvindo ali 4-4, agora vai autorizar, pronto, nada de pênalti. Josué cobra o escanteio, 2-0 Peixe, bateu direto na rede pelo lado de fora. Cara, é folgado, tentou olímpico, hein, Everton?
1: Ah lá, Neymar, né? O Neymar que gosta de fazer gols como esse, fez assim no ano passado na Inter de Limeira, por exemplo. Mas que perigo do Josué. Tentou mandar direto pro gol, ela foi na rede pelo lado de fora. O torcedor que tava do lado contrário no estádio chegou a comemorar gol assim que ela toca na rede. Mas só tiro de meta, Santos, que segue vencendo 2-0.
0: Jacuipense e Palmeiras, já depois de Coritiba e Santos, o Pedro Martelli comanda com Léo Gens, com Bruno Migliozzi. Vai atacar o Coritiba, pelo menos está tentando, bola aqui atrás, recua, toca Sebastião Gomes com o zagueiro, volta a bola. Lembrou que a saída são 39 no primeiro tempo. Está dominado o jogo pelo Peixe, que ganha por 2-0, Quesada.
2: É, o Santos está sendo pressionado agora, né? Eu falo depois, o Canhão, vamos lá.
0: E lá vem na ponta o Lavega, com Pedro Rocha, defesa, tira a bola, voltou do lado esquerdo para Felipe Jonathan. Domínio lateral, marcado, enfia para trás a bola, recua, segue atrás pela meia esquerda para Bruno Melo, que toca pelo comando, busca Josué, fecha Vini Paulista, domina Josué, dá o primeiro come, enfia pela ponta, bate na marcação e sai pela linha lateral. 8:15 da noite, o quinto sinal, Bandeirantes, marca hora de Brasília. Lateral cobrado com pressa, a bola volta no meio campo aqui atrás com a defesa do Coritiba, trocando passes, os zagueiros. Kozer vira a bola para Jaci, tá marcado, dá pressão em cima dele, Rolazer enfia para a ponta, vira a bola. Perdeu Romier, Escobar toma, lançou no meio, seria para Neymar, Jaci no carrinho. Neymar já chegou pulando também, né, Everton, no carrinho do zagueirão Jaci, hein?
1: Chegou rasgando ali o Jaci, o Neymar não quis se meter nessa parada não, chega... Na cobertura, o zagueiro Santista, do Coritiba, perdão.
0: E bola para a esquerda, Felipe Jonathan ajeitou, bateu cruzado, ela vem para fora, linha de fundo. Esse pulinho do Neymar é esperando segunda-feira, hein, que é certo. Isso aí não, hein, antes, viu?
2: Mas olha, se eu sou ele, eu dou esse pulo também, viu? Vamos estragar tudo.
0: O Jaci, né?
2: Ainda mais o Jaci, que é forte.
0: O Jaci, do pescoço para baixo, é tudo tornozelo.
2: É verdade. Agora, você me perguntava a respeito da atuação do Santos até aqui. Tem um miolo aí do jogo que é do Santos, né? O Santos atacou pouco, mas quando ele atacou, ele foi extremamente efetivo, marcando 2 gols e praticamente arrematando essa classificação. Não vejo o Coritiba com força para buscar esse empate, de repente, né? Fazer algo diferente, uma virada heróica e tal. Só que aí o Santos recua, né? Ele é pressionado no início, faz 2 gols e agora ele está recuado. Está dando muito espaço para o Coritiba. E o Everton depois vai explicar pra gente quantas vezes aí nos últimos tempos o Santos está à frente do placar e deixa o adversário chegar.

0: 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Lateral pro Coxa. Vini levanta de cabeça, Arão rebate, a bola voltou na esquerda, Neymar na coxa, Jaci pressiona, tomou Jaci, limpou o primeiro, é meio grandalhão ali, todo atrapalhado, perdeu a bola. Recupera Neymar de volta, recuando a jogada, enfia para Escobar, pela ponta esquerda a bola. Neymar, calcanhar, tentou, já se ganhou, cruzou para o gol, mergulha, tira, Lucas Veríssimo, sobra a volta, por dentro para Josué. Josué toca na meia direita ainda, aproxima na marcação com dois. É de La Vega, ele recua a jogada pela meia direita, serve no meio campo, puxa a bola para Kozer, Kozer domina, volta o passe na meia, com o Dumelo, saem jogando os laterais, aqui a bola aberta na ponta com o capitão do time, domina em aberto, Sebastião Gomes, já vira a bola pela ponta esquerda para o Dumelo, tenta na jogada com La Vega dele, para Pedro Rocha, levou. Evolução pela ponta, da Vega, chuta prensada, mas era bola, Arão de bico, ele vinha tocar na ponta, fica em jogo ainda, volta a bola para a ponta esquerda ainda, para tomar a frente para o Dumelo, recua para a Cruz, que domina e volta a bola com o Jaci. 42:30, o primeiro tempo, já no intervalo, muito mais para você, dessa rodada importante da Copa do Brasil. Falando nisso, Paulo do Vale, 0-0, São Paulo Juventude. É isso, Caxias?
1: Exatamente, Canhão. 9 minutos da segunda etapa, São Paulo sobrevive, né? O resultado é interessante para o tricolor paulista, 0-0, 1 a menos. Ferreirinha entrou em campo no primeiro tempo no lugar do Luciano, que sentiu dores na coxa e foi expulso. Logo depois, o São Paulo tenta se segurar, por enquanto, 0-0 no Jacone.
0: 43 minutos e a bola recorda aqui atrás com o meio campo do Peixe, domina a linha aberta, o Rolêzer toca a bola e volta para Adonis Frias. 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Escobar da Canguato, passe adiantando a jogada, Barreal fecha com o Rolêzer, pede Neymar, vai para o chão e pede a falta aqui no meio. Rolêzer girou, está em campo ainda, conseguiu tomar na Nanina, não, está marcando a saída, olha lá o Barreal, rapaz. Ele não tem noção do perigo, ele vai nem encarar o Jaci. É míope o Barreal, Everton?
2: E não estava nem aí para a altura do Jaci, que é bem maior que ele, inclusive, nessa disputa. Foi lá, ficou frente a frente com o zagueirão, queria a bola para o Santos. O árbitro Ramon Abate Abel deu posse de bola e agora vai chamar a atenção. Chamou a atenção do Barreal na sequência do zagueirão do Curitiba. Posse de bola para a equipe que está perdendo o jogo.
3: Se eu sou o Neymar, eu fico longe do Jaci até o final do jogo. Olha o tamanho do Jaci, cara. Barreal, vou te falar, ele é corajoso, hein?
0: E o Barreal chegou, foi encarando, olhando pra cima e não parava de olhar pra cima. Ele foi mexendo o pescoço, virando, que não chegava nunca ali. Ele foi mirando, olhar e não conseguia. Tentou ganhar de cabeça, Neymar na primeira bola, insistiu, ele vai pegar a sobra, atrapalhado. Tentou girar o Rolêzer, foi lá pra tomar, ganhou. Dá na meia, pra bom tempo, que recua e volta. A bola pelo campo, o Peixe joga na sua defesa. Fim de primeiro tempo, 44:30. Leandro Quezada, 2-0. Nem o mais fanático torcedor do Peixe imaginava o primeiro tempo com essa vantagem, hein?
3: É, muita pressão, mas aí o Santos, quando colocou a bola no chão, foi inteligente para atacar, saiu coisa boa, né? No lance ali envolvendo o Neymar e o Bom Tempo, depois na cobrança de escanteio, o cruzamento preciso para o zagueirão Frias marcar o segundo. Se o Santos não recuar, ele tem até a chance de repente ampliar esse placar aí, não é? É, agora, não vamos também desconsiderar que 2-0 é uma bela vantagem, pensando na classificação para a próxima etapa da Copa do Brasil, Canhão.
0: Neymar domina, enfia essa bola para a esquerda, fecha Barreal, tenta a marcação à frente, volta na cobertura para tentar tomar o Bruno Melo. Prendeu, protegeu, quase que sai para escanteio, está em campo ainda, Barreal ganhou. 45, entramos nos acréscimos, ele vira a bola, Neymar de frente, domina, bateu por cobertura, fora! Ele tenta o ângulo, a bola passa perto do travessão, Everton.
2: Foi esperto demais o Barreal, né? O Bruno Melo tentou jogar contra o adversário santista para ganhar o tiro de meta. A bola sobrou pro Barreal, ele toca pro Neymar, que traz por dentro e de pé na direita. Por um pouquinho não deixa o dele. Bola pela linha de fundo, tiro de meta pro Curitiba.
0: Jacuipense e Palmeiras às 9:30, com transmissão do Pedro Martelli pela Rede Bandeirantes de Rádio. Escobar na saída da jogada, opa, ele comete a falta e faz a falta batendo no Ronier. Falta marcada no ataque, a bola para o Curitiba, que joga no fim do primeiro tempo. 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Já se para trás da bola, vira a jogada para Josué, 46-1, além do tempo. Domina o camisa 10 do time, girando, procurando alguém, mas não acha ninguém não. Dá na direita a bola para Bruno Melo, que enfia pela ponta. Para Rony Escobar, daquela pungada, ele recua a jogada, envia pela
2: mais
0: meia
2: três.
0: Direita. Se aproxima da jogada, Vini Paulista, recuando a bola, vai jogando por aqui pela meia direita, Jaci. Iremos a 48. 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

0: Pedro Rocha lançando, tentou bater a bola, bateu na marcação, toca no Yuri, vai para fora pela linha lateral. Já arremessa com pressa, começa Felipe Jonathan, vira o passe, Bruno Melo, de novo para Felipe Jonathan, levanta a jogada do zagueiro, pelo meio para Josué, tenta jogar, vai para o chão, falta. Chegou marcando por baixo o Neymar, Neymar não de fazer falta, mas nessa fez Everton.
1: E veio ao campo de defesa e levou a pior, ficou caído no gramado, o árbitro marca a falta dele para cima do camisa 10, embates de 10, né? Falta do Neymar para cima do Josué.
0: E vem do meio campo essa cobrança de falta, hein? Vai lá para dentro da grande área do Peixe. 47, lá dentro vão Thiago Kozer, Jaci, já estão lá dentro Pedro Rocha, Ronier. 47 minutos, fim de primeiro tempo, 2-0 Peixe. Para a bola, autorizado, levantou, Brazão vai subir no alto, mal, já se tentou, ela bate na cabeça do Ronier, vai para fora. O Brazão subiu todo esquisito. Será que ele acertou, já se acertou, é pênalti, Everton?
1: É, uma coisa é certa, ele não viu a cor da bola, né? Aparentemente ela bate primeiro na cabeça do zagueiro Santista e na sequência, do zagueiro do Coritiba, perdão, e na sequência no lateral, no Bruno Melo, que não teve nem tempo de reação para tentar mandar para a meta Santista, que estava sem o goleiro Brazão. Ela se perde pela linha de fundo, mas na sequência cai, recebendo por enquanto um atendimento, ou a chegada ali do árbitro para conversar com o Jaci, para ver se está tudo certo com o zagueiro do Coxa.
0: Brazão foi salvo agora aqui, aquecendo, porque o Jaci já havia cabeceado a bola. O que ele acertou é a cabeça do zagueiro do Coritiba, hein? Já fez um pênalti assim, não faz muito tempo.
2: Eu queria rever esse lance por outro ângulo, né? Mas assim, os jogadores do Coritiba também não reclamaram tanto assim, né? De forma assintosa. Geralmente quando acontece isso, dá uma reclamada um pouco mais forte aí, Ocanha.
0: Pois é, e tanto que o árbitro acabou o primeiro tempo. Apita Ramon Nabate Abel. Termina a primeira parte do jogo no Couto Pereira. Peixe encaminhando vaga para as oitavas da Copa do Brasil, ganhando Coritiba 0, Santos 2. Na Bandeirantes, o intervalo do jogo, Paulo do Vale.
3: Valeu, Rogério Assis, você volta daqui a pouco com todo o segundo tempo. Ótima vitória, ótimo resultado do Santos fora de casa no Couto Pereira. 2-0 para cima do Coxa Branca. A saída dos jogadores está lotado contra o Pereira, Everton Ramos.
1: Todos os ingressos vendidos, viu, PDV? Boa noite para você e para o ouvinte com a gente no intervalo inteligente da Bandeirantes. 35 mil pessoas presentes e acompanhando um Santos que nem mais, o mais otimista torcedor santista esperava. Vencendo por 2-0, gols do Gabriel Bontempo e do Adonis Frias. Jogadores, claro, saindo rapidamente, não teve tempo nem de contestação por parte dos jogadores do Coritiba. Uma possível ali penalidade do Brazão para cima do Jaci, deixando o gramado. O Santos abrindo vantagem, mas PDV vale lembrar, tá? O torcedor santista, inclusive, calejado. Nos 13 jogos até o momento de Cuca no comando santista, em 7, o Santos saiu na frente do adversário, mas não levou a vitória. Deixou a equipe rival empatar ou acabou perdendo o duelo, né? Então, em 13 jogos de Cuca, 7, o Santos sai na frente, mas não consegue a vitória. Um exemplo, 2-0 para cima do Bahia, o Bahia no segundo tempo empata em 2-2, uma vitória parcial no intervalo contra o Palmeiras, que também termina empatado, então ainda restam 45 minutos. Para o torcedor que é maioria no Couto Pereira, acreditar em uma possível reviravolta, e para o torcedor santista que é minoria no Couto Pereira, buscar seguir com a classificação às oitavas de final, PDV.
3: É isso aí, o Santos está vencendo, vai encaminhando a classificação, mas o Everton chama atenção para esse dado realmente, né? O Santos vacilou em alguns jogos aí, quando tinha uma boa vantagem, um bom placar, acabou cedendo o empate. É o seguinte, Leandro Quesada, eu quero saber do Santos, do desempenho do Peixe, mas antes o Brasil quer saber, porque na segunda-feira tem convocação de Carlo Ancelotti. Então, antes de saber do desempenho do Santos, que é importantíssimo para o torcedor santista que acompanha a Rádio Bandeirantes, a narração do Canhão, mas o torcedor brasileiro da seleção quer saber. E o Neymar, Quesada?
2: Eu estava matutando sobre esse tema hoje, viu, PDV? Estou achando o Neymar muito tranquilo, né? Nos últimos jogos, pilhado, irritadiço, vivendo muito esse momento do Santos que não é dos melhores, não é? Eu vi hoje um Neymar mais tranquilão, e até comentei com você em off, né? Pode ser um sinal de que ele já tem a informação de que realmente estará na lista dos 26 jogadores? Tô sentindo, é um feeling, tá? Ninguém sabe, só o Ancelotti sabe, a lista só vai ser divulgada na segunda-feira. Mas é algo que me chamou a atenção. É um Neymar mais tranquilo. Deu uma reclamada só, né? Só uma reclamação. Só, do Barreal, que o Barreal chutou aquela bola lá antes dos dois gols do Santos. Só. De resto, tomou lá uma paulistinha, deu uma olhadinha, continuou. Enfim, tô achando um Neymar menos pilhado. Isso também é positivo, porque ele se concentra mais pro jogo. E repito aquilo que eu disse pro Canhão antes da bola rolar. Eu acho que nada do que a gente vai ver contra Curitiba hoje, no próximo domingo, né? Hoje Copa do Brasil e domingo pelo Campeonato Brasileiro no estádio do Corinthians em Itaquera, vai mudar a decisão do Ancelotti. Ou seja, mesmo que não jogue bem domingo, mesmo que não faça mais nada no segundo tempo, a decisão sobre o Neymar, ela já está selada, tá? Ela já está selada. Na cabeça do Ancelotti, ele já sabe o que vai fazer com o Neymar. E o Canhão falou que no feeling dele, né, Canhão? O Neymar está na Copa pela entrevista que o Ancelotti deu para a Reuters e teve um papo muito legal do Pretzel com o Rodrigo Caetano. O Pretzel acha que não, tá? Falei, Pretzel, eu acho que sim, cara. Tem lá uma declaração do Rodrigo que deixa uma porta bem aberta para a convocação do Neymar. Vamos esperar. O meu palpite, PDV, que ele vai estar na lista dos 26. Palpite, tá? Palpite apenas. Apenas.
3: Eu também, neste momento, estou com esse palpite. É só para informar, ó, acaba de sair o gol do Juventude, tá? Juventude marca com Gabriel Pinheiro, zagueiro, camisa 97. Tava levando perigo, agora a bola cruzou a área, foi parar lá do outro lado, cruzamento na cabeça de Gabriel Pinheiro, portanto, que ganha ali da defesa do São Paulo. 1-0 Juventude, esse resultado, por enquanto, leva o jogo para os pênaltis. São Paulo tem um a menos. O Ferreirinha ficou incríveis 22 segundos em campo. Ele entrou em campo, substituiu o Luciano. 22 segundos depois ele foi expulso, quem sabe.
2: Isso tira da seleção brasileira.
3: Tira, né? Não que ele não sabe finalizar.
2: Não.
3: Né?
2: Ser expulso ainda no primeiro tempo contra o Juventude, isso daí acaba com a
3: chance. Ele fatalmente não está na pré-lista do Ancelotti. Né?
2: É claro que é uma brincadeira. O Ferreirinha não conseguiu nem chegar aos 10 gols depois do desafio feito pelo nosso grande craque Neto, né? Mas olha, para fechar o PDV, Santos muito pressionado no início do jogo, teve aquela defesaça do Brasão, né, Everton? Depois um gol anulado, bem anulado, e aí em 8 minutos, aos 20, aos 28, o Santos arremata esse placar de 2-0 na jogada do Neymar, por Bom Tempo, um golaço narrado pelo Canhão, 1-0 Bom Tempo de fora da área, e depois uma cobrança de escanteio curto, Neymar passa a bola para o Igor Vinícius, ele cruza e o Adonis Frias, o zagueiro santista de cabeça, para marcar o segundo gol do Santos. Aí o Santos dá uma recuada, normalmente acontece isso quando ele faz gol, e aí o Coritiba tentou pressionar de um jeito e de outro, mas enfim, terminada a primeira etapa com 2-0, se eu sou o Santos, eu tento já fazer o terceiro gol para não ter risco nenhum. Mas que a classificação está muito bem encaminhada lá no Paraná, está Paulo do Vale.
3: É isso, ó. Daqui a pouco tem mais análise do Quesada. A arbitragem está analisando o VAR. Assim, pelo que eu vi aqui, me parece um gol legal. Pelo menos o Gabriel Pinheiro me parecendo uma posição completamente legal. O que ele pode estar analisando é a participação de um segundo jogador que teria saído da posição, mas não, confirmado. Confirmado o gol do Juventude, olha, o São Paulo vive uma situação dramática no Jacone e esse é um resultado que pode complicar a vida de Roger Machado. Por enquanto teremos penalidades por lá, eu sigo monitorando tudo aqui, daqui a pouco também retorno no intervalo com o Guilherme Agrela fazendo um giro, noite de Copa do Brasil já. Tem o Palmeiras também, e claro, todo o segundo tempo de por enquanto, lá no Couto Pereira, Coxa Branca 0, Santos 2, agora 8:31.
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0: É o seguinte, 8h38, intervalo de jogo do Santos. Mas eu tô aqui monitorando o São Paulo. O Juventude fez o segundo. Marcos Paulo também de cabeça. O Juventude abre 2-0 e agora no agregado vence o São Paulo 2-1 com um a menos. Já que o Ferreirinha foi expulso ainda no primeiro tempo por conta de uma agressão. Ele ficou 22 segundos em campo. O São Paulo está perdendo para o Juventude 2-0. Mesmo quando estava com a mais, o São Paulo tomou um baita sufoco. O São Paulo está sendo eliminado da Copa do Brasil pelo Juventude depois de ter vencido a primeira partida no Morumbi. Meu amigo, se esse resultado persistir, vai ser uma fumaça. Vai ser uma fumaça no São Paulo com relação à pressão da torcida em cima do técnico Roger Machado. 2-0, Juventude. Agrela, rapidinho, tem mais bola rolando? Já algum jogo finalizado nessa noite de Copa do Brasil, Agrela?
1: Vamos lá, PDV, bola rolando na Copa do Brasil também para Vasco 2, Paysandu também 2. Temos já 33 minutos desta segunda etapa. Além disso, Mirassol e Bragantino vão empatando pelo placar de 0-0. O jogo começou às 8h30. 9h30 tem Ceará e Atlético Mineiro e Remo e Bahia, além de Jacuipense e Palmeiras. E o Verdão está escalado quase todo que reserva, viu, PDV? Com Lomba no gol, Kelvin, Gustavo Gomes, Benedetti e Jefté, Lucas Evangelista, Emiliano Martínez, Felipe Anderson e Maurício, na frente Luigi e Eric Belé, PDV.
0: Boa, tá aí, daqui a pouco tem o Palmeiras em campo contra Jacuipense. Ó, tem mudança na equipe do Coritiba, já já o Everton confirma. Vem aí pra todo o segundo tempo, Rogério Assis por enquanto, Coxa Branca 0, Santos 2, vem canhão!
2: Vai começar o segundo tempo. Acerta o relógio Ramon, abate Abel. Tudo pronto para rolar o segundo tempo. Pescou uma excepcional vantagem, fazendo 2-0 e carimbando a vaga nas oitavas da Copa do Brasil. Vai dar a saída ao Santos. Autoriza Ramon, abate Abel. Começa o segundo tempo no Couto Pereira. 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Peixe tenta jogar a volta recuada, entrada na grandeira para o Coritiba com os zagueiros. Thiago Kozer volta a bola para Pedro Rangel e voltou com alteração. O Coxa, é isso, Everton?
3: Isso, uma modificação à saída do camisa 7. O Lavega para a entrada do 77, Breno Lopes.
2: Na marcação, Peixe domina a jogada, sai atrás com Adonis Frias, que já toca com o Lucas Veríssimo. Leva a pressão aqui pelo meio, o Josué em cima, vira a bola para a ponta, Barreal, Neymar de volta para Barreal, calcanhar para trás o passe para Arão, enfia de volta a bola para Canhota, zagueirão Jaci bota no peito, já dá um bico, tira, sobra a volta para Josué, Neymar o desarma, ganha Neymar, dá Rolazer na direita, bola com Gabriel, bom tempo, Neymar na grande área, pede, fica por dentro Rolazer, na ponta passa Igor Vinícius, toca a bola, bom tempo, Rolazer para a área, a bola sobe de cabeça, rebate, tira aqui dentro, Thiago Kozer voltou na ponta para o Escobar, pegando o rebote, toma aquela pungada, aquela pressionada característica, Escobar domina, volta a bola para Arão, que toca para Escobar de volta, recua pela minha direita, puxa por dentro Cristian Oliva, Neymar de primeira, vira Rolazer para trás com o Neymar, tenta na área a bola, virou para bater para o gol, o zagueiro tentou, a bola vai para fora. Tiro de meta, uma tabela envolvente do ataque do Peixe na entrada da grande área. Everton.
3: Que trabalha bem, uma bela jogada envolvente dos três jogadores ali. Bom tempo, Barreal, Barreal, bom tempo. Neymar, o camisa 10, entra na área de perna esquerda, manda levando o perigo. Santos que chega já no comecinho do segundo tempo, vence o jogo 2-0.
2: Leandro Queçada, alteração que já era esperada, mexendo o técnico do Coxa, o Fernando Seabra. Eu só achei que ele fosse manter um atacante, ele tirou um atacante e colocou outro.
4: É, colocou outro, e todos com características de ponta, né? É curioso isso, né? Os três que estavam em campo, né? Saiu o Lavega, mas o Ronier, Pedro Rocha, pontas, o Lavega também, hoje ele joga um pouco mais centralizado. E o Breno Lopes, que é um cara que cai muito pela ponta, mas também fecha pelo meio. Um velho conhecido da torcida santista, né? Quem não vai lembrar daquela final Palmeiras e Santos no Maracanã, na Libertadores.
2: 2 minutos e meio, segundo tempo. Brasão domina com a perna grande área do Peixe. Leva a pressão do Josué. Toca a bola para a canhota. Veríssimo, que vira mais a ponta esquerda para o Escobar, que vira por dentro. Para Arão, para o Escobar, para Cerrado. Pedro Rocha, carrinho, trava. Josué na sobra, tira, vira para Ronier. Domina o atacante, para a direita o passe. Tentou fintar, entrada na grande área, tocado. Falta! Ronier por baixo, chegou a cair na grande área. Só que foi tocado fora dela para a sorte do Peixe, não é pênalti. Saiu o cartão para quem do Santos, Everton?
3: Para o Escobar, camisa 31, de fato acaba atingindo ali com o pé esquerdo o camisa 11, o Lucas Ronier na jogada. O Santos que se atrapalha na saída, o Arão toca errado, o Peixe não consegue sair, faz falta o Escobar na bola parada, tenta diminuir o Coritiba.
2: 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Tá 2-0 para o Peixe. Ramon Abotebel foi lá, passou o Chantilly, posicionou a bola, posicionou o muro. Neymar e Rolezer ali segurando a gaiola na barreira. Josué cobra a falta, pé esquerdo, ele vai tentar dali direto, hein? É o jeitão dele. Para quem já tentou o Olímpico dali, então é um prato cheio. 4 minutos do segundo tempo, 2-0 Santos em Curitiba. Josué ameaça, 2 passos para trás, partiu para a bola, bateu fechadinho, horrível. Vinícius Bolto, cabeça mentira. Ele vira a jogada, cai no meio campo com o time do Curitiba ainda. Protege Felipe Jonathan, chuta a bola, vai desada em rolezinha, vai sair pela ponta esquerda e saiu. Às 8h45 da noite, hora de Brasília, torcedor do Peixe ligado. Tem gente torcendo não só para o Peixe, como também para o Neymar. Manda um grande abraço aqui a um Chiquinho, meu querido Chiquinho dos Leões da Fabulosa, um símbolo da nossa lusa, da nossa portuguesa, meu querido Chiquinho. Um abraço para o Chitãozinho. Chitãozinho é santista. Ouvindo o futebol da Bandeirantes, acompanhando o Curitiba e Santos. Placar de 2-0 para o Peixe. Para canhoto, passe para Felipe Júnior. Estamos domínio lateral pressionado. Já recua, volta a bola para Kozer. Kozer toca no meio do campo. Josué de volta. Felipe Júnior para trás, de volta a bola com o zagueiro. Bruno Melo volta na grande área para Pedro Rangel. Toma a pressão de Rolezer. Devolve a bola para a ponta da fogueira. O passe para chegar para dominar o Thiago Kozer. Rolezer para cima. Dá a bola para o goleiro Pedro Rangel de bico. Toca na direita. Já se domina e joga bem à frente. A marcação, com quase 5, o segundo tempo já se domina, vai embora o zagueirão, passa pelo meio campo todo empolgado, vai no fundo para tentar cruzar pro gol, caminhou, carregou, deixou na ponta, vai no fundo, tenta jogar o Thiago Kozer, caiu já assim sem falta, vantagem na ponta, passa errado atrás e a bola sai pela linha lateral, perde a chance o Costa, essa bola vai saindo lateral pro Peixe. Central técnica com Beto Rebeck, Caiane Martins, Rafael Palmeira, mesa de som marcando. Couto Pereira, Curitiba, a bola rola, o relógio não para. 5 minutos e meio, segundo tempo. O Peixe indo para as oitavas da Copa do Brasil, vencendo o jogo em Curitiba. Coxa 0, Santos 2, Paulo do Vale.
0: 37 da segunda etapa, o Juventude está vencendo o São Paulo por 2-0. No agregado, 2-1 para a equipe que tem o jogo em casa, o apoio do seu torcedor no Jacone, vai se classificando à próxima fase da Copa do Brasil. Agrela.
1: Em Araraquara, pela Série B do Campeonato Paulista, vai dando Juventus. 1-0 em cima da Ferroviária, gol de Munhoz aos 4 da primeira etapa. 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
2: 6 minutos do segundo tempo, a arbitragem pega uma falta na saída, bola para o time do Santos cobrar com o Marão. 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Passe atrás do Barreal, por dentro a jogada, vira Cristian Oliva, 2 em cima, tentou driblar, perdeu a jogada, volta Pedro Rocha, ganha pro Coritiba, o que ganha já sai do segundo marcador, deixa atrás também o Rolezer, dá pela meia direita, puxa Josué, dele para Vini Paulista, mais pela direita ainda, para chegar no apoio Thiago Kozer, dá para Vini, Vini para direita, para Ronier, disparou pela ponta Thiago Kozer, caminhou, vira a jogada, Ronier, para ele, ah não, impedimento. Tá impedido o zagueirão Thiago Kozer. Empolgadaço foi lá. A defesa inteligente fez a linha. O Veríssimo parou e ficou um tempão na frente. Hein, Everton?
3: É, mas vendo a imagem, parece que errou na marcação bandeirinha, Canhão. E mais uma vez, segunda jogada seguida, que o Kozer, zagueirão, se lança pelo lado direito, chega à linha de fundo e nessa, o impedimento marcado.
0: Gol!
2: Paulo do Vale, gol em Caxias, de quem?
0: Do São Paulo, Canhão, Gonzalo Tapia, aproveita cruzamento na grande área de cabeça, quase se agachando ali para cabecear com força, marca o gol para o São Paulo, diminui o jogo, 2-1 no agregado, 2-2, cruzamento de Bobadilha. Vamos ver se a posição do Tapia é legal em instantes, mas dentro de campo o gol está confirmado para a equipe do São Paulo, Canhão.
2: Então Roger não cai mais, é isso?
0: Aí eu já não sei, porque teremos penalidades caso o gol de fato seja confirmado, mas ainda assim é uma situação difícil para o Roger.
2: São Paulo estava sem grana para pagar a multa, queçada. Aí vão arrumar lá, alguém vai emprestar a grana se mandar o técnico embora?
4: Os últimos treinadores se juntarem, os últimos 3, 4 já estão devendo uns 10 milhões em multa rescisória, né? Eu queria entender por que, que os caras conseguem fazer uns contratos tão assim astronômicos, sempre a favor do técnico,
2: porque
4: né?
2: Não tem o aval deles, não tem a casa deles ali colocada como garantia, o carro. É fácil.
4: Muita negociata, paga, né? Muito esquema, né?
2: Você tem uma ideia, a família do Zagallo está recebendo e vai receber durante muito tempo ainda rescisões do Zagallo. Família do Zagallo.
4: Que já faleceu.
2: Você vê como é a coisa. E parou de ser técnico há muito tempo. Porque não tem responsabilidade fiscal. Dirigente não é responsabilizado. O clube é que paga. Falta que atrás do Coxa
0: Confirmado.
2: Com pressa. 8 minutos e meio do segundo tempo. Então tá 2-2 assim. Pênaltis, Paulo do Vale.
0: Exatamente. Ó, 40 minutos da segunda etapa. São Paulo com a menos. Diminui no agregado 2-2. Por enquanto teremos penalidades no Alfredo Jaconi.
2: 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Está vencendo o jogo 2-0 Santos em Curitiba. Breno Lopes, lado esquerdo, ataque do Curitiba. Bateu o Breno, entrou na área, tocou pela ponta, recuou Pedro Rocha. Clareou, bateu para o gol, ela vai para fora. À direita do gol, linha de fundo, passando até perto, Everton.
3: Boa jogada do Pedro Rocha, que começa com o Breno Lopes, abre pela esquerda com o companheiro, traz por dentro e de perna direita, manda à direita do gol do Brasão, que cai. Tava nela, mas leva perigo. Chega o time do Coritiba, que tenta diminuir no jogo por enquanto, 2-0 Peixe.
2: Com quase 10 minutos do segundo tempo, Leandro Quezada, seguimos com 2-0 Peixe. Curitiba volta naquela pressão, mas não está terminando por enquanto. Um grande perigo para o gol do Brasão, não, Quezada?
4: Está muito parecido com o primeiro tempo, né? Chega, mas não chega com tanta qualidade assim. O tempo está passando e o Santos vai se segurando, né, com esse placar por 2-0. E aí muita gente vai falar, mas poderia se soltar um pouco. Mas se solta, de repente toma um gol, né? Mas se solta e faz um também, abre três, aí o que já é difícil, não é? Diria quase que impossível para o Coritiba. Se o Santos fizer três, aí a coisa realmente muda totalmente, não é? E o Santos já praticamente garante essa classificação sem maiores problemas. Mas tudo se encaminha para essa classificação do Peixe para a próxima etapa da Copa do Brasil, Canhão.
2: Lateral de graça, bola para o Coritiba, que já joga aqui na sua defesa. No Couto Pereira, a bola rola, o relógio não para. 10 minutos e meio do segundo tempo. Santos perto da vaga nas oitavas de final da Copa do Brasil. Curitiba 0, Santos 2, Paulo do Vale.
0: 42 minutos da segunda etapa. O Juventude está vencendo São Paulo por 2-1. Tricolor paulista tem um a menos, diminuiu a pouco. E por enquanto teremos penalidades para definir quem passa no Alfredo Jaconi, Guilherme Agrela.
1: E no Maião, o Mirassol abre o placar com o Tiquinho Soares em cima do Bragantino. Agora Mirassol 1, Bragantino 0. O jogo de ida foi 1-1. Portanto, o Mirassol neste momento é mais um time embolsando 3 milhões às oitavas de final da Copa do Brasil.
2: Na esquerda do Peixe, profundo, Rolazer para trás, para Neymar, a defesa corta mal. Neymar chuta, bate no zagueiro, pedindo pênalti, tira a frente, bota de bico no meio campo. Aqui atrás a marcação, vai na ponta, tentou pegar Veríssimo, não conseguiu. Peixe pede pênalti, Everton.
3: Numa jogadaça, o Oliva viu bem o Rolazer pela esquerda. Livre de marcação, o Rolazer busca o Neymar já dentro da área. Na marca do pênalti, a marcação corta, ela volta pro Neymar que tenta o arremate. Ele tá reclamando que no chute rasteiro, a bola bateu na mão do Jaci, que tava caído. Segue aguardando, Ramon abate Abel, que agora aponta pro ombro e dá prosseguimento à jogada. Não foi na reclamação dos santistas que queriam pênalti, Canhão.
4: Mas me permita, Canhão, nada. A bola bateu ali na parte de trás da coxa do jogador Jaci, né? Nada, reclamação não procede. Mas uma bela jogada, uma jogada perigosa do Santos. Faltou só o gol, aí o terceiro gol que o Santista está querendo para arrematar de vez essa classificação, placar e essa classificação para a próxima fase da Copa do Brasil, Canhão.
2: 12 minutos e meio do segundo tempo. Essa jogada volta na direita para o ataque do time do Santos ainda. Protege bom tempo do que domina, recua. Cela de atrás, vira para Donis Frias. Dele o passe para Veríssimo, que toca na ponta esquerda. Escobar com dois em cima, gira para levantar a frente. Prensada, a bola vai para fora pela linha lateral. 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Bom, Deiser tenta a caneta, perdeu a bola, tira Felipe Júnior, enfia a jogada para a esquerda, para Breno Lopes nas costas da marcação. Marcado aí por Vinícius, fecha Breno, dominou, cruzou para o gol, Veríssimo de cabeça, cortava lá, voltou na sobra, Josué ajeitava a rolinha, ia bater para o gol, perdeu. Para tomar a frente a jogada, Cristian Oliva na primeira bola, ganhou, já perde a passada, fica sem a bola, com 13 segundo tempo, para o comando, passe para a jogada, Thiago Kozer, vai na ponta o zagueiro, barra lateral, para ganhar, vem a marcação para o meio, escanteio, escanteio, está marcando o escanteio, toque foi do Barreal, Everton.
3: Tava na dúvida, tava demorando para marcar ali o árbitro, mas agora sim, marcando o último toque no Kozer, tava na dividida com o Barreal, o árbitro na verdade agora assinalando o tiro de meta favorece a equipe santista.
2: E no escanteio, os jogadores do Coritiba foram lá para a linha de fundo, o Kozer foi para a área, o Jaci também, mas é só tiro de meta. Paulo do Vale, tempo em placar em Caxias do Sul, decidindo a vaga para as oitavas, entre Juventude e São Paulo, PDV.
0: 46 da segunda etapa, com 6 de acréscimo, vamos a 51, portanto, São Paulo quase marcou agora há pouco com o Sabino. Tricolor é quem ataca agora, querendo evitar os pênaltis, Canhão.
2: Troca o Coritiba, Everton.
3: Sai o 36, Vini Paulista, para a entrada do 39, Gustavo. 36, Vini Paulista vai embora. 39, Gustavo em campo.
2: Mexe o time do Coritiba. A pressão continua aquecida com 2-0 Santos. 14:30 no segundo tempo, Queçada.
4: É, agora um meio atacante, né? Porque o Coritiba vai ter que fazer o jogo perfeito, não tomar mais nenhum gol e tentar pelo menos dois aí para empatar o jogo. Vai Santos aí.
2: Neymar tentou a jogada, Escobar para a grande área, volta a defesa, levanta a frente o passe, Pedro Rocha, entrega a jogada para Ronier, Arão para o passe, deixou o pé, opa, falta! Ramon Abate Abel vai dar um cartão aqui por uma outra falta, feita aqui atrás, Everton.
3: Ele não sinaliza diretamente para quem vai o cartão amarelo, agora conversando ali com o Jaci, mas é para o companheiro dele de defesa, para o Thiago Kozer, camisa 23. Cartão, primeiro cartão amarelo do Coritiba no jogo.
2: Couto Pereira, a bola rola, o relógio não para. 15 minutos e meio do segundo tempo. Copa do Brasil, peixindo para as oitavas. Coritiba 0, Santos 2, Paulo do Vale.
0: Quase 48 do segundo tempo. São Paulo tenta pressionar para evitar as penalidades, foi buscar o golzinho que empatou tudo no agregado. Por enquanto, Juventude 2, São Paulo 1. Vamos até 51, Guilherme Agrela.
1: Na Série B do Campeonato Paulista, Araraquara, o Juventus segue vencendo a Ferroviária por 1-0, agora aos 30 minutos desta segunda etapa, Canhão.
2: Chegada no Escobar foi daquelas, ele perdeu até a chuteira, Everton.
3: É isso que eu ia pontuar. Toma cartão amarelo o zagueiro do Coritiba, mas na jogada de falta ali, ele acaba tirando a chuteira do pé esquerdo do Escobar, que segue caído, recebendo já atendimento dos profissionais do DM, do Departamento Médico Santista.
2: 16 minutos e meio do segundo tempo. Parece tranquilo o jogo a essa altura, aquecida para o Coritiba.
0: Gol.
2: Que mexe, troca. E não consegue melhorar, Queçada.
4: Pois é. Quem tem que apresentar alguma coisa de diferente é o Coritiba, né? E o Coritiba não consegue. O Santos está na dele. Está ali fazendo o tempo passar. Uma falta ganha alguns minutos preciosos aí, alguns segundos preciosos. Já estamos batendo quase 17. Já chegamos a 20, 25 e nessa reta final é tentar administrar, de repente fazer alguma alteração também, colocar um pouco mais de velocidade e nesse contragolpe definir o placar, fazer 3-0. Né? Então essa pode ser também uma ideia para a reta final da partida, que o Santos está vencendo pelo placar de 2-0, Canhão.
2: Reta final do jogo em Caxias do Sul, Paulo do Vale.
0: Mandaca tentou uma, o Rafael defendeu. Na segunda, o Juventude marca o terceiro e evita as penalidades. Juventude 3, São Paulo 1, reta final de jogo no Jacone, o tricolor paulista com um a menos, sendo eliminado da Copa do Brasil.
2: São Paulo tomando o terceiro gol no finalzinho no Jacone. Coritiba ataca, Roninha pro fundo para cruzar pro gol, volta tirando dele a marcação com o Adonis. Escanteio coxa na direita agora, Everton.
3: Roninha que saiu sentindo na sequência, tem escanteio Coritiba, quer voltar pro jogo no segundo tempo, por enquanto com uma desvantagem de 2 gols, bola parada pro coxa.
2: Josué bate o escanteio de pé esquerdo pela direita, 18, segundo tempo, levantou pro gol para Pedro Rocha de cabeça, a marcação se antecipa, tira a bola, sai da grande área, volta pela ponta esquerda ainda, Bruno Melo abre mais o passe lá pela beirada do campo, Gustavo tá só para cruzar, vira para Bruno Lopes, 2 em cima para cruzar pro gol, prensada na marcação, volta pro peito, tira Rolizer pela ponta o passe, seria Neymar na defesa, corta no meio campo sozinho, domina. Para tentar tomar essa bola o capitão do time, Sebastião Gomes, em Neymar, ele tira bem do Neymar e joga. 18:30, segundo tempo, São Paulo vai sendo eliminado. PDV segurava o 2-2, até que momento do jogo no segundo tempo, PDV, o São Paulo?
0: Até praticamente 50 minutos, praticamente 50 minutos, agora faltando menos de um minuto para terminar, São Paulo sendo eliminado da Copa do Brasil.
2: São Paulo ficando pelo caminho, consequências, é claro. Esse tropeço vai trazer, uma delas pode ser a demissão do técnico. 9 da noite em ponto, marcando o quinto sinal, hora de Brasília e falta pro coxa, Everton.
3: Falta, bola parada, foi falta em cima do Josué e é ele mesmo quem pega pra cobrança. Chama atenção o Lucas Ronier, levando bastante a mão a posterior da coxa direita. E já tá preparando alterações, inclusive o Seabra, daqui a pouco tem o Taverna em campo e mais um.
2: Josué para a área, vai tentar de cabeça, Thiago Kozer botou para fora. Ele está dizendo que bateu ali na cabeleira do Arão, mas não bateu não, né, Everton? É tiro de meta só, né?
3: Tiro de meta, inclusive, cobrado rápido pelo goleiro Gabriel Brazão.
2: Opa, Brazão botou com pressa essa bola para o ataque, vem Neymar, tira a defesa que traz com o Sebastião Gomes. Dá pela meia direita para Kozer, Kozer para o fundo, para Ronier com Josué do lado. Domina, marcando, volta a bola pela meia direita para Gustavo. Gustavo para ponta, passe com o Thiago Kozer, que volta para Gustavo, que dá para Thiago, que fica na ponta para Ronier. Escobar daquela tradicional prensada para tomar, dominou Ronier. Para girar, o cara é rápido, ajeitou na canhotinha, vira pelo meio para Gustavo, no comando, passe, Bruno Lopes para trás da bola, Pedro Rocha tentou a defesa, prensa, Breno de costas para a área, para Kozer, no fundo, ficou para Ronier, cortou para a direita, para canhota, para a direita, Arão botou o pé, botou para Kozer, cruzou para o gol muito alto, a bola sai da área na direita, opa, ficou na ponta e Vinícius para a jogada, vem na marcação, Veríssimo. Coritiba pediu pênalti, a jogada seguiu.
3: Pediu pênalti em cima do Pedro Rocha, numa jogada com o Lucas Veríssimo. Eu confesso que eu não vi nada, viu, Canhão? Santos segue com a posse de bola.
2: Na direita, jogada pro Peixe para tentar tomar a frente, Igor Vinícius. Volta bem na marcação, tira aqui atrás o Bruno Melo. Em Coritiba, a bola rola, o relógio não para. 20 minutos e meio do segundo tempo. Copa do Brasil valendo vaga para as oitavas de final. O Santos está garantindo esta vaga. Coritiba 0, Santos 2. Paulo do Vale.
0: Acabou no Alfredo Jacone. O São Paulo está eliminado da Copa do Brasil. 3-1 para o Juventude Ferreirinha. Ficou 22 segundos em campo quando substituiu o Luciano, que saiu machucado, foi expulso e o São Paulo não aguentou a